0: ataque, com vários jogadores no ataque. Você poderia ter aproveitado quem estava dentro da área. O bate cruzado para dentro da área para aproveitar quem tá por lá. Ah, deu a bola pro Flamengo. Fio de gol, 3 pontos. Que coisa horrorosa. Segue 1-0. Vence o Flamengo. Daqui a pouco vai mudar 2 vezes a equipe do Flamengo.
1: No giro dos ponteiros e na marca do tempo, confira. 5 minutos já foram embora desta que é a etapa complementar, 20 então para terminar, galera. E no placar da Prefeitura de Salvador, colada na gente, tá escrito:
2: Flamengo
1: 1,
2: Vitória
1: 0 para o Leão.
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4: Ontem no clássico valendo pela Série A do Brasileirão, no Nilton Santos, Botafogo e Fluminense empataram por 1-1. 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
1: Conferindo para você a hora certa, padrão do Brasil, Rio de Janeiro, capital carioca, Salvador, Bahia, Brasil. Estamos às 21 horas, mais um minuto. 9:01 da noite. 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

0: bate, gol, Paquetá está dentro da área, soltou essa bola mais atrás, novamente a equipe do Flamengo avançando com o jogador que é o Samuel Lino, para o Paquetá, soltou para dentro da área para o Carrascal, tirada essa bola, batida sensacional, Arcanjo afastou pelo time do Vitória, jogo parado por aí, o que que rola por aí, meu querido Rafa?
1: Jogadores do Flamengo ficaram pedindo um pênalti, mas tá mudando o Flamengo, saindo 16, o Lino entrando, o Bruno Henrique, saindo 16, Lino entrando, o Bruno Henrique, vai entrar o Plata, também na equipe do, rapaz, esse quarto árbitro, vou lhe dizer, viu, esse cara é bombardeado, saindo 21, entrando 52, saindo o 21, o Jorginho entrando 52, Everton Araújo, saindo 21, Jorginho entrando 52, Everton Araújo, e tá saindo o Pedro, também tá saindo, deixando o campo de jogo, o Pedro, eu confirmo já, porque eu não vi realmente, porque o árbitro, ele me bombardeou, é o Plata, 19, o Plata 19, saiu o Pedro, 9, entrou o Plata 19, as mudanças da equipe do Flamengo, quer que eu repita, o Roberto?
0: Confirmado já por aqui, viu, meu querido Rafa?
1: Pronto, você é fera.
0: E vamos aí com o nosso Ivens Carneiro, Flamengo aí fazendo várias qualificações, hein, Carneirão?
2: É, o Flamengo demonstrou principalmente muita dificuldade de penetrar ali pelo meio na defesa da equipe do Vitória, né? Isso aí fez com que o Léo Jardim trocasse algumas peças, que é o caso do Bruno Henrique, a gente sabe a importância do Bruno Henrique para esse time do Flamengo. É, tirou o Pedro, não sei se eu faria isso, tiraria o Pedro, porque a gente sabe que o Pedro é um centroavante artilheiro, eu não tiraria, mas de qualquer forma, pode ser que o Pedro te tenha pedido para sair, a gente não tem a certeza disso. E o Plata é para dar mais velocidade, né? Eu tiraria o Carrascal, porque para mim Carrascal também não jogou praticamente nada nesse segundo tempo até agora. Então essas modificações para mim é justamente para isso, para que o time do Flamengo tenha, vamos dizer assim, mais facilidade de penetrar na defesa da equipe do Vitória, que está muito seguro até agora, viu, Ivo?
0: É, gostei inclusive muito dessa dupla de zaga aí com o Kaique e o Brits, e aliás, o Vitória tomou o gol com uma bola de longa distância, o Flamengo tentou se infiltrar, mas não conseguiu, as jogadas do Flamengo foram sempre aí, barradas pela defensiva do Leão. Vai na frente, o time do Flamengo tentando lá pelo lado direito. Já chegou o time do Vitória para roubar essa bola. Ficando por aqui para a equipe do Vitória. Vai tentando por lá. O time do Vitória recupera a equipe do Flamengo. Já chegou no Plata. Se mandando o equatoriano Gonçalo Plata pelo time do Flamengo. Soltando bola na frente no campo de ataque. Olha o Bruno Henrique. É um perigo. Cruzou na boca do gol. Chega o Kaique. Mete o pé abaixo do perigo. Complementando a defesa pelo time do Vitória. Jogador que foi o Zé Vitor. Agora chega Marinho. Chutão para frente pelo time do Vitória. Na busca de chegar no René. Chegou o René. Tentou domínio. Deixou escapar, recuperação do Varela pelo time do Flamengo, recomeça no campo de defesa o time do Rubro Negro Carioca, bola com o jogador que é o Rossi, goleiro da equipe do Flamengo, já entregou por aqui no zagueirão que é o Léo Ortiz para dominar pelo time do Flamengo, de zagueiro para zagueiro, entregando para o Léo Pereira, para Léo Ortiz pelo time do Flamengo, e no giro dos ponteiros e na marca do tempo, confira. Cravados dessa etapa complementar. 15 então que faltam para terminar o espetáculo do estádio do Maracanã, no Rio de Janeiro, ligado na segunda rodada do Campeonato Brasileiro. E no placar de Prefeitura de Salvador, colada da gente, está escrito:
3: Flamengo!
0: Tem um Erick Pulgar aos 13 ainda do primeiro tempo.
3: Vitória!
0: Ainda zero para o Leão.
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5: Ontem na Série B do Brasileirão, tivemos a vitória do Sport derrotando Vila Nova por 1-0 em Goiânia. Hoje, nos aflitos, Náutico e Atlético Goianiense empataram por 1-1. 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
0: Confirmando para você a hora certa, padrão do Brasil, Rio de Janeiro, capital carioca, Salvador, Bahia, Brasil, estamos às 21h06, 9:06 da noite, futebol com alegria e emoção, você curte só aqui, ó.
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0: 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O garotão que agita a galera, nosso querido Ivo Ferraz. A informação, Rafa.
1: Daqui a pouco, Fábio, 23 na equipe da Vitória. Abraçando meu amigo Lauca do Nordeste, tá com a gente ligado.
0: 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A você se ligando também através da nossa, as nossas plataformas digitais e também pelo YouTube. Aproveita, se inscreve no canal, dar um like. 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Vem chegando o jogador que é o Everton Araújo pelo time do Flamengo, na pelo lado esquerdo, olha para quem tocar, soltando bola aqui no campo intermediário, chegou a marcação do time do Vitória, a bola sobrando por aqui para o Paquetá, pé direito na bola, bateu, essa bola vai perigosamente, cata Lucas Arcanjo pelo time do Vitória, segurou o Arcanjo.
1: Segurou o Arcanjo e já vai botando a Vitória para cima. Vitória vai buscar o resultado, Riva.
0: Tentava o Pochettino na velocidade pela meia canhota pelo time do Vitória, foi derrubado, tem falta e vai subir cartão por aí, Rafa.
1: Tem que subir o cartão, alguém avisa ao Wilton para tirar o escorpião do bolso, essa é falta para amarelo. Saiu o René, 91, entrou 23, Fabre. A última mudança do Vitória, informando essa excelência internet.
0: Já em campo está, portanto, o atacante Fabre pelo time do Vitória. Quem sabe pode marcar esse golzinho do empate para a equipe do Vitória, que seria sensacional. Cobrança de falta pelo time do Vitória. Pochettino para dentro da área, bola dentro da área. Chegou o time do Flamengo para cortar essa bola. Recuperação pelo time do Flamengo. O jogador que é o Carrascal. Na verdade, é o Arrascaeta. O Paquetá pelo time do Flamengo. Quem tem bola? Já entregando no Carrascal, entregando bola na frente do campo de ataque. Vem chegando para Bruno Henrique, esse é um perigo pelo time do Flamengo, tá do mano a mano, perna canhota, bateu, tá lá dentro. Gol do Flamengo!
3: Flamengo!
0: Eu avisei que era um perigo este Bruno Henrique na velocidade pelo campo esquerdo de ataque da equipe do Flamengo. E desta vez não pode fazer absolutamente nada. Morreu no fundo da rede. A pancada de Bruno Henrique. Quando o meu cronômetro ia marcando. 34 da etapa complementar. O atacante Bruno Henrique ampliando para o time do Flamengo, Rafa.
1: O Vitória voltou melhor no segundo tempo, mas foi muito pra frente, Riva. Deu espaço na defesa pro jogador, pro ataque da equipe do Flamengo. E aí não tem como, né? O Flamengo foi pra cima no contra-golpe mortal, Bruno Henrique. Sacode a roseira, fora o segundo gol da equipe do Flamengo. Sinceramente, o Vitória não merecia tomar esse gol. 2-0 para a equipe do Flamengo. 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
0: E acontece esse gol do time do Flamengo ampliando o placar quando o Vitória vinha reagindo. Mas todo cuidado com esse Bruno Henrique, ainda é pouco na marcação, né, Ivens?
2: É, eu já vim até dizendo aqui que o Jair Ventura parece que sabe jogar contra o Flamengo. Que impôs uma dificuldade muito grande. Agora, é aquilo que eu falei, quando o Bruno Henrique entrou, eu falei da importância desse jogador para essa equipe do Flamengo. Né? Ele é muito importante, é um jogador muito perigoso. Agora, na minha opinião, o Jamerson deixou muito espaço pro Bruno Henrique na hora que ele recebeu a bola. Ele devia ter chegado junto com o atacante do Flamengo, ele não fez e acabou o Flamengo conseguindo o segundo gol, viu, Riva?
0: Gol da equipe do Flamengo e como fica a situação agora, vamos acionar novamente você, França Almeida.
5: A situação de momento, Vitória, 13º colocado, chegando a 26 pontos. 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
0: No giro dos ponteiros e na marca do tempo, confira. e no placar de novo Mundo Jake Casa Motos, paralela próxima ao Salvador Shopping, tá escrito
3: Flamengo, go.
0: Agora 2
3: Vitória
0: 0 para o Leão.
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5: Ainda pela Série A do Brasileirão, ontem em Belém, Remo e Atlético Mineiro empataram em 2-2. 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
0: Conferindo para você a hora certa, padrão do Brasil, Rio de Janeiro, capital carioca, Salvador, Bahia, Brasil. Estamos às 21 horas mais 12 minutos. Olha o Bruno Henrique, vem chegando, na verdade é o Plata pelo time do Flamengo, tira a defensiva do time do Vitória. 9 da noite mais 12 minutos. 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
0: 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A bola tocada pelo time do Flamengo aqui no campo de defesa com o jogador que é Everton Araújo, entregando aqui no campo intermediário com Lucas Paquetá, devolve novamente, ficando com Everton Araújo pelo time do Flamengo, ultrapassa a linha divisória, chega na frente do campo de ataque pela equipe rubro-negra, carioca, soltou no setor canhoto, ela vai chegando para o Ayrton Lucas, para dominar pelo time do Flamengo, devolveu para o Everton Araújo, entregando bola aqui para o Carrascal pelo time do Flamengo, no ciclo central do gramado, já deixando bola com o jogador que é o Paquetá, soltou no Bruno Henrique, deixando bola aqui para Everton Araújo, de calcanhar para o Bruno Henrique, para Ayrton Lucas, chega a marcação do Vitória para afastar com o Fabiano, a bola cruzada lá dentro da área pelo time do Flamengo, chegou para o Bruno Henrique, novamente tentando pelo time do Flamengo, deixando cair por aqui para o jogador que é o Lucas Araújo, o Everton Araújo pelo time do Flamengo, de longa distância, bateu, foi para a última linha, e apenas tiro de retorno para a equipe do Rubro Negro, Baiano fazendo a cobrança, agradecendo sempre a você que está se ligando com a gente, com a Nova Brasil FM, de segunda a sexta-feira, das 17h30 às 19h, tem um novo em campo. Diga lá, meu querido Rafa.
1: O craque, saiu 15, Carrascal, entrou 99, Lohan. Saiu 15, Carrascal, entrou 99, Lohan. 1, 2, 3, 4, 5. A última mudança do Flamengo no jogo de hoje. 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
0: No giro dos ponteiros e da marca do tempo, confira. Gravados em meu cronômetro, 40 minutos da etapa complementar. Só 5 minutos para terminar o espetáculo no estádio do Maracanã, na 22ª rodada do Campeonato Brasileiro. E no placar da Prefeitura de Salvador, colada na gente, está escrito
3: Flamengo, go.
0: 2 para o Rubro Negro Carioca.
3: Vitória,
0: 0 para o Leão.
4: França Omega.
5: Hoje pela Série B do Brasileirão em Novo Horizonte, o Juventude derrotou o Novo Horizontino por 1-0. 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
0: Conferindo para você a hora certa, padrão do Brasil, Rio de Janeiro, capital carioca, Salvador, Bahia, Brasil. Estamos às 21 horas mais 16 minutos, agora 9:16 da noite. 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A informação é com você, Rafa.
1: Renda, público pagante, público total 58.226, público total 58.226, para uma renda de de 4.684.900 reais. R$ 4.684.900. Com essa renda eu tava feliz da vida, Roberto Rivelino.
0: Eu acho que você não queria mais nem transmitir futebol, hein?
1: Não, eu ia. Mas é fazer todos os jogos fora.
0: Queria viajar muito, hein?
1: Claro.
0: Muita gente aí no estádio do Maracanã, quase 60 mil espectadores nesse jogo entre Flamengo e Vitória. Gente demais por aí, né, Ives?
2: É, a torcida do Flamengo a gente sabe como é que é, né? Comparece, é tanto que a torcida do Flamengo é o maior público, né? O maior público em média e o maior público do Campeonato Brasileiro é do time do Flamengo com a sua torcida, né? É, sem dúvida nenhuma, é impressionante. Inclusive o Rafa deu um prognóstico inicial de 31 mil, de 30 e pouco mil ali, mas o pessoal estava do lado de fora tomando aquela águazinha, né? Com um palitinho, e depois entrou, quando começou o jogo, todo mundo já estava lá dentro, né, Rafa?
1: E bateu a expectativa, viu, Rivelino? De 55 a 60 mil, 58 mil, então foi dentro da linha das expectativa da diretoria do Flamengo.
0: E você falando dessa questão do valor da renda, o Francinha, que tem aí na sua poupança valores e mais valores, ficou na dele, calado, não falou nada, hein?
7: Rapaz, eu fico calado, porque quando não tem nada, a gente nem fala.
0: Eu acho que você tá escondendo a coisa, hein?
1: Ah, o Francinha tem, ele tem.
7: Tem nada. Eu só tô esperando as doações dos amigos.
0: Vai nessa, hein? Vai tentando o time do Flamengo mais uma vez. Logan, quem tem posse de bola. Partindo para o campo de ataque, foi derrubado. Tem falta para fazer a cobrança aqui para o Flamengo. Aqui no campo de defesa, 44 minutos. Vai terminar o jogo. Daqui a pouquinho, no estádio do Maracanã. Vitória do Flamengo, 2-0 sobre o time do Vitória. Você acompanhando pela Nova Brasil. Agradecendo sempre pelo carinho da sua companhia, pela sua audiência. Recuperação de bola com o jogador que é Marinho, que domina bem pelo time do Vitória. Soltou mais atrás, ela fica no Fabiano. Fabiano já entregou no Zé Vitor. Recupera a bola pelo time do Vitória. Entregando bola aqui para Brites. Ciclo central do Amado, meu Brites, conduzido pelo time do Leão, soltou na canhota, vem pra Jamerson, a marcação pra cima dele, se livrou bem do marcador, ainda Jamerson trabalha na perna canhota, soltou mais atrás aqui pra Emanuel Martínez pelo time do Vitória, entregando aqui pra Zé Vitor, solta mais atrás, a bola vai ficando pra o Kaique pra dominar pelo time do Vitória, Kaique já entregou no Brites, essa seria uma dupla ideal de zaga do time do Vitória, Ives. A gente teve aí com reclamações com a narração a Luan Cândido, e aí o Kaká também não jogou porque teve aquela expulsão, e essa dupla hoje aí parece que se encaixou, né?
2: É, até que não jogou mal, não. Você vê que o Flamengo conseguiu esses dois gols num chute, um no chute fora da área do Pulgar, né? E agora no lançamento à distância pro Bruno Henrique. A defesa do Vitória, para mim, hoje até que atuou bem. Esses dois gols foram consequência de jogadas individuais. Por exemplo, o chute do Pulgar e a jogada do Bruno Henrique. Aí você analisa que se você olhar para o time em campo e ver da forma que jogou essa defesa do Vitória hoje, você pode até colocar. É teu negócio. Eu, na minha opinião, o Kaká, para mim, encaixaria melhor na defesa. Mas eu digo a você, se depender desses jogadores que jogaram hoje, Vitória com certeza vai conseguir aí manter alguns resultados positivos, porque parece que o Vitória gosta e sabe jogar contra o Flamengo. Eu ia dizer isso antes do gol, mas de qualquer forma o Jair Ventura, ele sabe como atuar contra o Flamengo. A gente viu a melhora do Vitória no jogo. Eu até comentei aqui que o Vitória poderia chegar ao gol de empate, mas infelizmente numa jogada individual ali do Bruno Henrique, vacilo para mim do Jamerson, é o único jogador que eu não colocaria nesse time, porque tem o René. Não entendi porque René ficou no banco, né? Ele geralmente coloca o René, o time titular. Na verdade, hoje ele não colocou o René. E eu não entendo, depois o Rafa até pode tentar dizer, me explicar o porquê disso.
1: Subiu.
0: Diga lá.
1: Mais 5 minutos, vamos até 50 no Maracanã.
0: No giro dos ponteiros, na marca do tempo, confira. 47 já marca meu cronômetro, já vai acusando o sinalzão eletrônico da Nova Brasil FM. Nós vamos então até 53 minutos ainda para a bola rolar no estádio do Maracanã. 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
3: Flamengo, go.
0: Tem dois.
3: Vitória,
0: 0 para o Leão.
4: Prensa Omega.
5: Hoje na Série A, em Barueri, Palmeiras 0, Internacional 0. Na Vila Belmiro, o Atlético do Paraná venceu Santos 2-0. 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
0: Conferindo para você a hora certa, padrão do Brasil, Rio de Janeiro, capital carioca, Salvador, Bahia, Brasil. Estamos às 21 horas mais 22 minutos. Agora são 9 da noite mais 22. 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

0: tudo com você. Estamos vivendo intensamente cada emoção, sem medo de ser feliz, agradecendo pelo carinho da sua companhia. Mudou quem, Rafa?
1: Rapaz, esse quarto árbitro para levantar a placa parece estar com um escorpião no bolso. Jesus Cristo. Saiu 88, Zé Vitor, entrou 26, é Denilson. Saiu 88, Zé Vitor, entrou 26, é Denilson. A última mudança da equipe do Vitória.
0: E desce o Flamengo lá pelo campo de ataque pela direita. Bola tocada com o jogador que é Varela. Prepara para fazer cruzamento pelo time do Flamengo. Já soltou mais atrás, chegou no Paquetá. Chegou a zaga do time do Vitória, cortando parcialmente. Sobra a bola por aqui para o jogador que é o Gonçalo Plata. Chega o Brites para passar para a linha de lado. Essa bola pelo time do Vitória não chegou a sair. Chegou o Tássio por ali para recuperar. Sofreu a falta. E o Zé Vitor, diferentemente do que estava nos outros jogos, meio pesadão, pregadão em campo, jogou razoavelmente bem hoje, né, Rivens?
2: É, o Zé Vitor, aliás, o Zé Vitor já não vem jogando há algum tempo, né? Ele pratica, apesar de que ele contra o Atlético, ele até teve uma boa participação, mas ele não é nem a metade daquele Zé Vitor que a gente acompanhou antes do intervalo da Copa do Mundo. O Zé Vitor caiu bastante, mas de qualquer forma é um jogador que tem um potencial muito bom e o Vitória deve assim manter, o Jair deve manter esse jogador, porque na verdade precisa, né, que ele tenha continuidade nos jogos do Vitória.
0: Instantes finais do jogo aqui no estádio do Maracanã. Bola por aqui com o jogador que é Marinho, que domina pelo time do Vitória. Marcação para cima dele, soltou, entregando bola para o Martinez pelo time do Leão, entregando na frente para a Tássia. Abriu bola na canhota, vem chegando o Vitória lá com o jogador que é o Jamerson pelo campo, ganhou todo o time rubro negro, entregando bola novamente ali para a Tássia. Voltou no jogador que é Jamerson, não acha espaço, solta mais atrás, vai ficando por aqui no campo intermediário. Quando o árbitro aponta o centro do gramado, termina então por aqui. 2 para a equipe do Flamengo, 0 para a equipe do Vitória. Vamos ao nosso balanço final que está chegando por aqui na Nova Brasil FM.
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0: Vitória do Flamengo sobre o Leão pelo placar de 2-0 no estádio do Maracanã. Vamos com você, Rafa.
1: Jogadores do Vitória deixando o campo de jogo, do Flamengo também. Teve uma conversa ali do jogador do Vitória com o Jair Ventura. É cobrança mesmo, cobrança é normal. Justamente até por conta do resultado. Jogadores do Vitória vão se preparar agora para a próxima partida. A Vitória joga contra o Botafogo no estádio do Barradão. Tá? A Vitória pega o Botafogo no estádio do Barradão. Vitória que depois do Botafogo tem o Bavi, o clássico Bavi, também no Barradão. Então, a partir de agora, Vitória tem dois jogos em casa no Campeonato Brasileiro. Botafogo e a equipe do Bahia. Joga com o Flamengo, que no meio de semana tem a Libertadores da América para jogar. Vamos aguardar. Meu querido Roberto Rivelino.
0: Pois é, não vai ser nada fácil para a equipe do Vitória na sequência, jogando contra a equipe do Botafogo, depois tem esse clássico com o Bahia, e aí o time do Vitória tem que acordar aí para voltar a vencer o Campeonato Brasileiro, porque a diferença que tem para a zona de rebaixamento vai ficando pequena, e aí precisa voltar a vencer o Campeonato Brasileiro. Vamos dar uma passada nas informações do futebol pelo Brasil, chamando o nosso França Almeida. Já vamos ter aí nosso Ivens Carneiro, vamos dando sequência aqui o nosso pós-jogo através da Nova Brasil FM 104,7. Girando então com você, França.
5: Ok, meu caro Rivelino, vamos falar inicialmente da Série A do Campeonato Brasileiro com a conclusão da sua 22ª rodada. Ontem, jogando na Arena do Grêmio, o Grêmio derrotou São Paulo por 2-1. Em Belém, no Evandro Almeida, Remo e Atlético Mineiro empataram em 2-2. Em Curitiba, no Couto Pereira, vitória do Curitiba ganhando da Chapecoense por 2-1. E no Nilton Santos, no Clássico Carioca, valendo pela Série A, Botafogo e Fluminense, eu disse Botafogo e Fluminense, empataram por 1-1 ontem à noite no Nilton Santos. Hoje, na Fonte Nova, Bahia 0, Vasco 0. Aí no Maracanã, você transmitiu Flamengo 2, Vitória 0. No Mineirão, Cruzeiro 3, Mirassol 1. Isso foi pela manhã, às 11 horas. Em Barueri, Palmeiras Internacional empataram em 0-0. Na Vila Belmiro, Santos 0, Atlético do Paraná 2. E em Bragança Paulista, o Bragantino foi derrotado pelo Corinthians por 2-0. Estes os resultados finais por esta 22ª rodada da Série A do Campeonato Brasileiro. E a classificação de momento do Brasileirão é esta: Palmeiras liderando 48 pontos ganhos, Flamengo é o segundo 42, em terceiro Atlético do Paraná 40, em quarto Fluminense com 35 pontos, em quinto vem o Cruzeiro com 33 pontos, Bahia no momento é o sexto colocado, 33 pontos, Corinthians é sétimo, 32, Bragantino é o oitavo com 31 pontos, Botafogo é nono, 30 pontos. Coritiba é o décimo, 30 pontos. Atlético Mineiro, 11º. Atlético Mineiro chegando a 29 pontos. São Paulo é o 12º, 26 pontos. Vitória, no momento, 13º colocado, 26 pontos. 14º, Grêmio com 25. 15º, Mirassol com 23. Internacional, 16º, também com 23 pontos. Zona do rebaixamento, 17º ponto. 17º colocado. Eu disse 17º colocado. É o Santos, 22 pontos. É o primeiro da zona. Vasco, 18º, 22 pontos. 19º lugar é o Remo com 22. Chapecoense é o lanterna. É o 20º colocado com 10 pontos ganhos. Portanto, é a classificação da Série A. Após a conclusão desta 22ª rodada, que vem aí agora a 23ª rodada, sábado tem Fluminense e Palmeiras, 16h30, Atlético Mineiro e Grêmio no mesmo horário, Atlético do Paraná e Bragantino, 18h30, São Paulo e Curitiba, às 21h, isso no próximo sábado, abrindo a 23ª rodada. E no domingo tem Vitória e Botafogo no Barradão, às 18h30, Vasco jogando contra o Santos às 16 horas. Chapecoense Bahia, logo pela manhã do domingo, às 11 horas. Lá em Chapecó, Chapecoense e Bahia. Mirassol e Flamengo, 18h30 em Mirassol. Corinthians e Cruzeiro jogando em São Paulo. E na segunda-feira, 17 do dia 8 do mês 8, o Internacional e Remo, eles vão fechar a 23ª rodada do Campeonato Brasileiro. Confirmando, o próximo jogo do Vitória, portanto, é contra o Botafogo no próximo domingo, às 18h30, no Barradão, enquanto que o Bahia vai jogar no próximo domingo, logo às 11 da manhã, em Chapecó, Chapecoense e Bahia, Campeonato Brasileiro, que tem pela Nova Brasil cobertura total. Depois eu ainda falo da Série B do Brasileirão, na informação de ITS Brasil, internet de excelência para a sua empresa, meu caro Riva.
0: Valeu então, França Almeida, trazendo aí todos os números do Campeonato Brasileiro com relação a esta derrota da equipe do Vitória, a classificação do Campeonato Brasileiro. Vitória ocupando, portanto, aí a 13ª colocação, 26 pontos. E vale destacar que o Santos, que tem 22, o Vasco, que tem 22, Remo, que tem 22, que estão na zona de rebaixamento. Apenas o Remo, Ives, jogou 22 jogos. Santos e Vasco, que estão respectivamente na 17ª e 18ª posições, só jogaram 21 jogos. Tem uma partida menos que o Vitória.
2: É, porque é por causa da Sul-Americana, né? Eles jogaram na semana. O Vasco foi classificado, o Santos também, né? Passou para a próxima fase. Eu acho que o Santos passou. Né?
5: Sim, sim.
2: Então, não é isso, Francisco?
5: Positivo.
1: Passou do time do Equador.
5: Positivo. Sim.
2: Então, aí eles ficaram com uma.
5: Deixa eu lhe orientar melhor aqui, meu caro Ives. Olha, para a Sul-Americana, nós teremos os jogos, não é isso? Deixa eu ver aqui, velho. Jogos de ida. Deixa eu ver aqui, Boca Juniors. É, Vasco vai pegar o Olímpia do Paraguai no dia 13/8, quinta-feira. Tem Vasco e Olímpia do Paraguai às 19 horas. É, Sul-Americana, jogos de ida.
2: É, então foi isso, viu, Riva? Por causa dessa rodada que o Santos e o Vasco participaram da Sul-Americana, tá com um jogo a menos.
0: E aí, se eles ganham essas partidas, que obviamente vão ser reagendadas aí, eles se ganham, podem ficar a um ponto do Vitória, porque eles iriam aí a 25 pontos, já que tem 22, e o Vitória tem 26.
2: Então,
0: a distância pode diminuir a cada momento aí, se o Vitória não voltar a vencer no Campeonato Brasileiro.
2: É, sem dúvida. A situação do Vitória na tábua de classificação não é tranquila, não. Antes até poderia, né? Se não tivesse sido, não perdesse hoje pro Flamengo, a situação poderia deixar ele tranquilo, né? Porque ele ficaria com 4 pontos de diferença e pode perder até a próxima, ele, o pessoal não consegue chegar a ultrapassar a equipe do Vitória. Mas perdendo hoje...

0: uma bola ali, mas com as modificações. No segundo tempo, a equipe do Vitória chegou até a incomodar o time do Flamengo, viu, Riva?
1: É a terceira derrota do Vitória consecutiva no Campeonato Brasileiro. Perguntar para você, para o Rafa, que esta derrota de hoje, como o próprio Toninho sinaliza aí, para um adversário como é o Flamengo, jogando fora de casa, é vista como algo natural ou o Vitória teria que ter vencido esse jogo jogando fora de casa?
0: Bom, veja só, a gente sabe, né? O Vitória perdeu para o Remo, perdeu para o Palmeiras e agora perdeu para o Flamengo. Foram três derrotas consecutivas. Aí, na verdade, isso aí, pelo que Vitória está fazendo no Campeonato Brasileiro, chega a ser até normal, porque o Vitória não consegue ganhar fora de casa. Né? O Vitória não consegue como visitante, e isso aí era uma coisa que o Jair já deveria ter trabalhado, porque o time que não consegue, né, vencer fora de casa, ele vai ter muita dificuldade. Eu não acredito que o Vitória vai ganhar todas as partidas dentro do Barradão. Lógico que o Vitória está até como o terceiro melhor mandante, mas, por exemplo, quando pegar times de potencial, como pegou o Palmeiras, ele dentro de casa, a possibilidade dele perder ainda é grande. Então o Vitória precisa tentar modificar esse panorama dele perder sempre fora de casa. Perdeu até para o Remo, né? Num jogo em que o Vitória praticamente a gente ficou muito assim surpreso, né, pela capacidade do Vitória jogando contra o Remo. Então isso foi.
2: Me perdoe eu interrompê-lo. Olha, é só para poder orientar você melhor os jogos do Vitória. Ele vai enfrentar a equipe do Vitória, né? Isso, o Botafogo, no próximo domingo. Depois virá o clássico Vitória e Bahia, jogando no Barradão, pela 24ª rodada. Depois virá a 25ª rodada. Ele vai jogar Atlético Mineiro e Vitória, lá em Belo Horizonte. Vai ser uma cartada difícil para o rubro-negro. Depois ele volta a jogar pela 26ª rodada no Barradão com o Grêmio. E a 27ª rodada, Mirassol e Vitória jogando lá em Mirassol. Então você veja que
0: parada dura, né? Parada dura.
2: A próxima missão do Vitória, né? É complicado, não é verdade?
0: É, parada muito dura da equipe do Vitória. Pode falar.
3: Rapidinho, vamos tentar ouvir aqui o Lucas Arcanjo.
4: Eles preenchem muito a última linha nossa, né? A última linha de defesa, mas a gente estava equilibrado, a gente conseguiu marcar, o professor Jair conseguiu corrigir no intervalo, a gente voltou melhor, mas num deslize nosso, a gente sabe que o contra-ataque deles também é forte, a gente tinha que matar a jogada no meio, mas acontece, a gente tentou, mas pegar o segundo tempo que a gente fez, a gente tem capacidade para jogar fora de casa também, e é pegar esse aprendizado para levar para o restante da temporada.
3: Aí, Lucas Arcanjo, falando aqui na Nova Brasil.
0: Bom, então, só para retornar, a equipe do Vitória, ele precisa, né, tirar essa zica, né, de jogar fora e sempre voltar para Salvador derrotado. Porque olha só como o França, ele falou, a sequência da equipe do Vitória para o próximo jogo. São jogos difíceis, muito difíceis. Botafogo não é fácil, não. Entendeu? Apesar do Vitória ter empatado lá no último jogo contra o Botafogo, pela aquela rodada atrasada, mas a gente sabe que o Botafogo é um dos clubes que está aí buscando, né, a classificação para Libertadores, e isso aí pode fazer com que os jogadores do Botafogo dê mais empenho, dê mais vontade. Aí a gente sabe também que o Vitória dentro de casa é outro time, né? Totalmente outro time. A importância da torcida do Vitória nessa campanha dentro de casa do Vitória, ela é praticamente fundamental para essa campanha do Vitória.
3: E os próximos dois jogos do Vitória serão no domingo. domingo contra o Botafogo, dia 16, 18h30, e no dia 23 contra o Bahia, às 16h30.

0: 16 horas, os dois próximos jogos no Barradão.
1: São próximos, são três, não? O Grêmio também não é no Barradão? É o que é o terceiro jogo aí? Confere aí.
0: Não, os dois próximos jogos são no Barradão.
1: E os contra o Grêmio?
0: Não.
2: Mas antes do Grêmio ainda tem a
3: Vitória e Grêmio. Dia 6 do 9, 16ª rodada.
0: Mas antes tem o Atlético fora. Antes tem o Atlético fora.
1: A Vitória ainda joga contra o Atlético fora. Então,
3: o Atlético Mineiro é fora.
1: É outra pauleira, né? É outra pauleira.
3: Dia 30 do 8 é um domingo, pela 25ª rodada. E o Bahia joga contra o Internacional. E a 26ª rodada é Vitória e Grêmio, às 17 horas, Bragantino e Vitória. Ou Bragantino e Bahia, às 17 horas, em Bragança Paulista.
2: E ainda deve ter, França, no decorrer de tudo isso aí, os jogos de ida pela Copa do Brasil.
3: Que, aliás, Copa do Brasil.
2: Os jogos de ida são 26 ou 27, né? O sorteio acontece nessa terça-feira, né? E ainda jogos de volta, 2 e 3 de setembro. Então,
0: vai ser depois do Bavi, Roberto, o jogo de ida. Vai ser entre o Bavi e o jogo do Atlético Mineiro.
2: Então, mais jogos aí pelo Vitória, pela Copa do Brasil, e evidentemente que
3: não, mas vai ter
2: um
3: sorteio, né? A gente não sabe.
1: Vai ter um sorteio ainda.
0: Vai ter um sorteio.
1: Terça-feira, né? 11 horas da manhã na CBF.
3: Terça-feira, às 11 horas. Aí vão fazer parte aí Vitória, Internacional, Atlético Mineiro, Santos, Cruzeiro, Grêmio, Vasco e Palmeiras. Qualquer um desses aí pode ser adversário do Vitória.
1: Você escolheria qual, Rafa?
0: Rapaz.
3: Olha aí, ó. Internacional, Santos, Cruzeiro, Grêmio, Vasco e Palmeiras. Falhou aí, ó. Vou repetir. Internacional, Atlético Mineiro, Santos, Cruzeiro, Grêmio, Vasco e Palmeiras.
2: E aí, Rafa?
0: Rapaz, eu queria o Vasco.
1: Eu, Santos.
0: É um caminho bom também.
2: Eu vou com você, Ives. Gostaria que fosse o Santos pela... Aliás, os dois, tanto o Vasco como o Santos, se você for ver pelo desempenho no Campeonato Brasileiro, estão iguais. Mas o Vasco hoje não deixou o Bahia vencer jogando no estádio do Barradão.
1: E você vê que o Vasco venceu o Fluminense por 3-1 no Maracanã.
2: Jogou muito nessa Copa do Brasil.
1: Então, é um time que vem crescendo, principalmente nessa competição. A gente sabe que no Campeonato Brasileiro o Vasco está na zona de rebaixamento, mas eu vejo o Vasco crescendo muito e de repente qualquer hora ele pode sair dessa situação no Campeonato Brasileiro.
0: E o Vitória também ultimamente não vem tendo tanta dificuldade contra o Grêmio não, viu? Seria uma boa também.
2: E você, Francinha, escolhe quem?
3: Rapaz, tá difícil aqui, viu?
0: A minha prioridade seria o Vasco.
3: Olha, rapaz, eu também ficaria com o Vasco da Gama, viu, velho?
2: Pois é, e vamos dando sequência por aqui, daqui a pouquinho o Rafa deve colher mais conteúdos por aí, jogadores da equipe do Vitória. O Jair, já deu algum sinal por aí, Rafa?
0: Deixa eu ver aqui, ainda não, tá no vestiário ainda, vai rever os melhores momentos, vai folhear, olhar, conversar com a comissão técnica, blá blá blá, tititi, blé blé blé. O Vitória, se ele jogar a primeira em casa, vai ser depois, o Vitória vai fazer uma sequência de 3 jogos em casa: Botafogo, Vitória e o jogo da Copa do Brasil. Se o Vitória jogar a primeira fora, ele vai fazer 2 jogos em casa e 2 jogos fora. Depois ele pega o Grêmio pelo Campeonato Brasileiro. Então, vamos aguardar, que a sequência pode ser boa ou não pro Vitória, né? Porque ainda tem o Campeonato Brasileiro.
2: E seria excelente, como a gente já está vendo esse exemplo, tanto do Vitória ter se classificado nas duas fases anteriores, jogando a primeira fora e decidido em casa, que foi positivo ele jogar a última como mandante no estádio do Barradão, além disso, pelo desempenho que tem tido Vitória fora de casa no próprio Campeonato Brasileiro, sem conseguir ganhar. E aí, ele perdeu para o Flamengo, naquela ocasião, por 2-1, jogando pela Copa do Brasil, decidiu em casa, precisava fazer 2 de diferença, fez. Jogou contra a equipe do Atlético, perdeu por 2-0, muita gente já... considerando o Vitória eliminado da competição, precisava fazer 3 gols, sobrou, fez 4 gols. O ideal seria que o Vitória, né, começasse jogando fora de casa essa fase aí seguinte da Copa do Brasil.
1: Na verdade, meu querido Riva, a situação do Vitória quando joga fora é muito complicada. Eu até entendo, né, pelo que eu vi hoje do time do Vitória, eu vejo a possibilidade do Jair Ventura atuar da mesma forma, até escalar, de repente até mais ofensivo do que começou o jogo hoje. Porque eu acho que ele entendeu que o Vitória, jogando fora, até como contra adversários difíceis, né? Ele tem Vitória, tem condições de chegar. Hoje, se ele tivesse mais sorte, vamos dizer, não digo mais sorte, mas quem sabe numa bola ali o Vitória conseguir chegar ao empate, seria um resultado interessante, um empate contra o Flamengo aqui. E ele modificou o time do Vitória para buscar esse empate. Infelizmente não conseguiu e agregou mais uma derrota fora de casa, dessa vez diante da equipe do Flamengo, Riva.
2: Beleza, então. O Lucas Arcanjo, quando falava agora há pouco com o Rafa, disse que o segundo tempo foi melhor para o time do Vitória, que demonstrou que tem capacidade de jogar fora e ser melhor como jogou nesse segundo tempo. Vamos trazer mais uma vez com a gente, ele que esteve trazendo toda a vibração direto no estádio da Ponte Nova, com 0-0 entre Bahia e Vasco da Gama. Já deu aquela respirada, chega agora com a gente para debater conosco aqui esta rodada dupla do Campeonato Brasileiro, com 0-0 entre Bahia e Vasco da Gama, do Vitória perdendo por 2-0 para a equipe do Flamengo. Vamos chamar ele, o garotão que agita a galera.
4: E aí, Robertão, um abraço para você, tudo bem? Um abraço para o nosso Rafa Seixas.
5: Tranquilo, meu querido.
4: Beleza, Roberto. Parabéns mais uma vez pela transmissão. Um abraço para o nosso querido Rafa Seixas, o homem do condomínio. O nosso Ivens Arnaldo Carneiro, ele que hoje esteve em Feira de Santana, foi almoçar com seus filhos e retornou, hein, para fazer o jogo, claro, entre Vitória e Flamengo. Bom, já, Roberto, além do que a gente espera aí da coletiva do técnico Jair Ventura, eu vou daqui a pouquinho também colocar aqui a coletiva do técnico Rogério Ceni, falando um pouquinho sobre o jogo do Bahia hoje na Fonte Nova. Esse foi o jogo que eu fiz, e aqui para nós, hein, Bahia também ficou devendo muito hoje neste jogo contra o Vasco. Passou a perder, né? Aí o cara mais vivo e tal. O Vasco teve 2 gols anulados, o Bahia também teve 2 gols anulados, mas o Vasco, para mim, eu disse a Junior Lavise, que foi melhor no jogo. O Vasco se apresentou melhor, jogando fora de casa, né? Contra uma torcida que a gente tinha hoje no estádio lá, tivemos no estádio mais de 40 mil torcedores acompanhando esse jogo. Tinha, claro, torcedor do Vasco, mas a 95,9% era torcedor do Bahia. Então, o Bahia contou com o apoio da torcida mais uma vez, e no Dia dos Pais, né, foi para a Fonte Nova esperando o presente e saiu de forma angustiada essa torcida, que o Bahia não fez um grande jogo, não fez uma boa apresentação. Foi um jogo em que o Bahia ficou devendo muito. Não tem meio de campo Bahia com Rodrigo Nestor, né, com o Acevedo, que é mais para marcação. E a gente teve ali o Jean Lucas apagado no jogo, Rodrigo Nestor apagado no jogo, e o Bahia ficou sem transição. A bola na defesa, direto pro ataque. Então, quando o meio de campo não aparece, quando o meio de campo não cria, quando o meio de campo não gera, isso de fato dificultou muito o Bahia na partida de hoje. O grande detalhe, né? A zaga ficou sufocada, o ataque às vezes, né, volta e meia, quando tinha ali uma oportunidade, mas não conseguia concluir em gol. A marcação do Vasco logo chegava. O Vasco hoje impôs a marcação muito ali na saída de bola do Bahia, o Bahia que teve muita dificuldade para sair jogando. Juba, que saiu machucado, é uma preocupação, né? O Ademir também saiu machucado, Juba foi substituído, Ademir também foi substituído, jogadores que saíram machucados nesse jogo de hoje, e é claro que deixa aí uma preocupação do Bahia para o próximo jogo, na sequência do Campeonato Brasileiro. É o que resta para o Bahia. O Bahia poderia hoje, Roberto, ter entrado no G4 do Brasileirão se tivesse vencido o Vasco, porque o Fluminense empatou ontem com o Botafogo, né, Francinha? Mas aí o Bahia não aproveitou.
5: Na verdade, os outros não venceram. E o Bahia deixou de fazer sua parte para poder entrar no G4. Faltou ele fazer sua parte vencendo o seu compromisso contra o Vasco da Gama hoje na Fonte Nova.
4: O Bahia poderia ter entrado, né, Francinha, no G4 hoje, tivesse vencido o Vasco da Gama, né?
3: Gostaria sim no G4.
4: Pois é. Então, o jogo do Bahia hoje foi um jogo ruim. Bahia não fez aquele jogo que a gente viu, o último jogo na Fonte Nova, né? Bahia jogou bem, venceu e convenceu. Já o jogo de hoje foi um jogo assim que, sinceramente, o Bahia foi muito apático, não fez um grande espetáculo. E isso, claro, mostra que o Bahia vem oscilando muito no Campeonato Brasileiro. Não tem uma sequência de jogos bons, de jogos positivos. Perdeu dois pontos hoje jogando em casa, como eu falei, poderia até ter entrado aí no G4 do Campeonato Brasileiro, que é o que almeja o Bahia ainda este ano.
3: A 35.
4: Oi, França.
3: Ele iria a 35, entraria no G4.
4: Tá vendo? Seriam mais dois pontos aí, né, pro Bahia nesse jogo de hoje, mas infelizmente o Bahia não fez valer o mando de campo e acabou, né, amargando o empate com o Vasco da Gama. Alguém falou? Não, né? O Rafa, eu tô aguardando aqui, já vou colocar a coletiva do Rogério Ceni pra gente ouvir um pouquinho. Vamos até 10h30, temos ainda mais 37 minutos. DJ Hercules, sinaliza pra gente, se tiver aí a questão do break comercial, pra poder a gente chamar. E já eu vou entrar com a coletiva do Rogério Ceni assim que a gente, claro, puder aqui colocar, eu vou tocar a coletiva do Rogério Ceni pra galera que tá sempre acompanhando a gente aqui no Futebol Show da Nova Brasil FM. Só às 10 da noite então, né? A gente tem um break aí, então beleza, DJ Hercules, a gente consegue já chamar. Rafa, e aí no Maracanã, algum sinal do Jair Ventura?
0: Bom, o pessoal da assessoria de imprensa já colocou já o negócio da publicidade, né? Que eu esqueci o nome, rapaz. Sempre lembro o nome das coisas, já esqueci. Já tudo pronto já pra começar a coletiva. Daqui a pouco tem Jair Ventura, torcedor do Vitória. Tá curioso pra saber a leitura do Jair pro jogo de hoje, né? Do jogo de hoje. O Vitória, que até fez um segundo tempo melhor, mas não conseguiu ter o resultado. Pro jogo da volta, ele vai ter o jogo da volta, não. Pro próximo jogo, ele já vai ter o Kaká e o Luan Cândido, que cumpriram suspensão. Então, vamos aguardar aí a coletiva do técnico Jair Ventura. Daqui a pouco a gente ouve o treinador do Vitória.
4: Essa é a expectativa, né? Como falou o Ives Carneiro, o Vitória, né, tá nessa situaçãozinha aí que não ganha pra ninguém, né? Que rodada é essa, França? Do Brasileirão, Francinha?
3: A rodada de hoje é a 22ª rodada que foi concluída aí.
4: Pronto, 22 jogos no Campeonato Brasileiro do Vitória, e o Vitória ainda não conseguiu vencer ninguém fora de casa, nem do maior ao menor. Então eu quero ver se o Jair Ventura vai ficar nessa conversinha, né? Aí vem o Vitória, classifica na Copa do Brasil, atropela o Atlético, aí acaba tudo, né? Todo aquele problema que a gente vê no Brasileirão, a oscilação do Vitória, a deficiência de alguns jogadores, todo mundo esquece tudo, parece que tá tudo mil maravilhas. Tá tudo bem porque o Vitória classificou na Copa do Brasil. Mas no Brasileirão, vai cair pro rebaixamento? Porque hoje a situação do Vitória já começa a ficar muito mais preocupante. A cada rodada, o Vitória vai sustentar, como falou o Ivens Carneiro, só jogando em casa, vencendo em casa, né? É difícil, cara. Então o Vitória hoje é o 13º com 26 pontos, mas já tem jogo a mais, né? E o Grêmio tem 21 jogos, o Mirassol tem 21 jogos, o Santos só tem 21 jogos, o Vasco também tem um jogo a menos, só tem 21 jogos. Então, assim, é uma situação de fato que preocupa aí o torcedor do Vitória. Tá? Quero ver até quando o Jair Ventura vai ficar nessa conversinha. E é claro que o torcedor está preocupado também, que pro Vitória, Ivens Carneiro, o principal calendário é qual? O Campeonato Brasileiro, né?
1: A gente não sabe, né? De repente ele vai priorizar a Copa do Brasil, o que eu não creio que ele vai fazer isso, porque imagina o Vitória saindo da Copa do Brasil ainda ser rebaixado para a segunda divisão. Então, na minha cabeça, o Jair Ventura precisa estudar isso aí, colocar no quadro negro um projeto para que isso não ocorra, né, Ivo? Porque já pensou, Vitória voltando para a segunda divisão e fora da Copa do Brasil?
4: Ah, ai, ai, viu, cara? Aí é mudar da água do vinho para água, né? Voltar do vinho para água, porque assim, é justamente isso, né? A Copa do Brasil, não pense não, vai ser, a partir de agora, é prova de fogo pro Vitória, tá? O Vitória vai ter aí, nessa terça-feira, a grande expectativa de saber quem será o seu adversário. Terça-feira, às 11 da manhã, a CBF vai sortear aí os próximos jogos da Copa do Brasil. Quem é que nós temos aí, Francine, nessas quartas de final? Os 8 clubes classificados para as quartas de final, Francine.
3: A Copa do Brasil, Vitória, Internacional, Atlético Mineiro, Santos, Cruzeiro, Grêmio, Vasco e Palmeiras.
4: Fala, França.
3: Já concluí. Aí na Copa do Brasil que você fala?
4: Isso.
3: Exato, vou repetir. Vitória, Internacional, Atlético Mineiro, Santos, Cruzeiro, Grêmio, Vasco e Palmeiras.
4: Olha aí, né, Ivens Carneiro? Olha a dificuldade.
1: Eu fiz a pergunta aqui, inclusive, eu perguntei à equipe aqui, né, da transmissão desse jogo do Vitória, qual seria o melhor adversário do Vitória. Todos falaram aqui, né? Um escolheu o Vasco, eu escolhi o Santos. E você escolheria qual?
4: Mas eu acho que pro Santos, o Vasco aí, talvez seria melhor. Porque se pegar Palmeiras, se pegar Cruzeiro, né? Tem um Atlético Mineiro também, né? De repente, quem sabe, né? Agora é complicado. Né? Não é fácil, não.
1: E o ideal é ficar em cima do muro, né?
4: Agora, não, eu pra mim prefiro o Vasco aí.
0: Eu também prefiro o Vasco.
1: Eu não, o Vasco está crescendo. O Vasco está crescendo.
0: Ou o Santos também.
1: É o Santos, dessa é assim. Pra mim seria o Santos.
4: Hein? É Santos ou Vasco?
0: O Santos também seria acessível.
4: É, pra mim também. Seria Santos ou Vasco aí nessa.
1: Terça-feira de manhã, às 11 horas, a gente vai saber.
4: Vamos tentar ouvir aqui um pouquinho o Rogério Ceni. Deixa eu ver aqui um momento só. Me aguarda aí um minutinho. Pronto, agora parece que eu vou conseguir aqui ouvir o técnico Rogério Ceni. Porque seria importante, né, colocar um pedacinho dessa coletiva do Rogério, que é um cara também que, para mim, aqui para nós, hein? Aqui para nós, na minha opinião, Rogério Ceni também já deu o que tinha de dar comandando a equipe do Bahia. Se alguém achar discordar de mim, eu vou respeitar, mas vamos lá, vamos ver aqui.
6: Dia de três, encaixando nos três, o William funcionou muitas vezes, logicamente você pede um pouco de velocidade, você não tinha o Pulga, né? Depois você pede o Ademir, mesmo quando o Cauê não tem a mesma velocidade que o Ademir tem. E o William flutuou muitas vezes, arrancou, depois eles botaram o Jair para baixo, trabalhar em linha de cinco, tivemos bolas boas, que foram com aquele lançamento dele para o Juba, entrando justamente pelo fato do William flutuar e criar espaço para ele. Então, essa foi a opção que nós tivemos. Nós temos Kiki, que não treinava, ficou uma semana sem treinar, começou a treinar agora. O Pulga, infelizmente, que ocupou essa posição em alguns jogos, estava suspenso. Nós tínhamos, para fazer essa função, achamos que no dia de hoje era a melhor alternativa dentro daquilo, de tudo aquilo que a gente treinou.
4: Bom, eu vou interromper aqui, porque eu tô em cima do horário do break, tá? A gente vai tocar o break, na volta a gente tem mais meia hora, aí toca a coletiva do Rogério e também a coletiva do Jair Ventura. Volto já.
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0: Flamengo, Flamengo, Vitória. Vitória.
1: Beleza, DJ Hércules, 10 e 3, galera. Estamos com o nosso balanço final no som da Nova Brasil FM. Vamos continuar ouvindo um pouquinho a coletiva do Rogério Ceni, explicando esse empate contra o Vasco da Gama e aguardando a coletiva do Jair Ventura pra gente também ouvir aqui no sonzão dos nossos, claro, nossos ouvintes que estão acompanhando a gente pela Nova Brasil. Fala, Rogério.
2: Eu acho que tivemos boas oportunidades de gol. No começo do jogo, com 5 minutos, nós tivemos 2 chances muito boas. E a outra que acho que é um rebote de um cruzamento em que o Juba devolve ela para a área e 2 jogadores colocam o pé em condição legal de jogo. Tivemos novamente chance de fazer esses gols no começo do jogo e não fizemos. Eu acho que isso é o que está pesando bastante. Depois voltamos a ter as oportunidades de gol impedidas, assim como eles também tiveram as oportunidades de gol e impedimento, que foi uma coisa bem parecida. Então, achei um jogo bem parelho, um jogo de baixo nível técnico, não jogamos tecnicamente bem. O gramado, eu não vou mais falar, porque não sou eu que tenho que falar, não sou eu que tenho gente responsável para falar, mas chega a dar vergonha, né? Os jogadores do próprio Vasco ali, eles falam, você tem que dar 3 toques na bola para dominar a bola. E no demais, eu acho que foi tecnicamente um jogo abaixo daquilo que a gente pode apresentar. Tem o gramado que atrapalha, tem. Mas tecnicamente nós temos escolhas ruins na hora dos passes, mesmo apertado. Nós trabalhamos com isso a semana toda junto com o Sub-20, pressionando a gente dessa mesma maneira e não tivemos a mesma calma para encontrar soluções. Muitos erros bobos, saída de jogo, de arremesso de goleiro, de, né, tolos que fizeram a gente não ter o mesmo rendimento que a gente esperava.
3: Dito isso, Rogério, visto esse cenário, você sempre busca desafogar a equipe. Você já tinha colocado o Cauê, que estava prendendo a bola, fazendo até boas jogadas dentro do que ele podia.
2: Sim, sim.
3: Mas você tinha o Sanabria como opção. Você citou a questão do kick. Por que só entrar com o Sanabria aos 40, sendo que o William já não rendia desde os 10, 15 do segundo tempo, não oferecia velocidade no passe, não é nem ele correr, é o passe. E por que tanta tomada de decisão equivocada, principalmente por prender demasiadamente a bola?
2: Não é prender, não. O campo é tão ruim que os caras pisam na bola.
3: Isso eu entendo. O que eu não entendo, por exemplo, em 3 bolas o Acevedo roubou, engatou a sequência e prendeu pra caramba até o cara roubar a bola dele. E aí, querendo cavar falta sem ser, é nesse sentido que eu tô falando. Quando você pode tomar decisão rápida, o cara tá passando. Exato. Do seu lado, você pode buscar um 2, um passe para poder dar celeridade, não precisa você correr a bola, correr, e você hesita, prende, perde e acaba sufocando o próprio time.
2: Perfeito, no caso da defesa também.
3: Por que esses erros acontecem depois de tantos dias de treino e por que não o Sanabria antes?
2: O Sanabria, primeiro que o William não sai faltando 10 minutos, o William sai antes, a única, eu sei sempre, ok, mas o Sanabria... Se o Juba tivesse continuado no jogo, eu poderia ter trazido o Juba para dentro, tentar ganhar vantagem no meio, tendo o Sanabria aberto. Como o Juba sai lesionado, assim, de um minuto para outro no campo, ele vai dar alguma corrida ali no aquecimento e sentiu o tornozelo daquela pancada no final do primeiro tempo, que ele corta e tenta bater o Cuesta, se eu não me engano, ele foi travado pelo Cuesta. Acho que foi o Cuesta. Aí nós tivemos que colocar o Zé. O Zé deu amplitude pelo lado, o Sanabria por dentro, eu acho que o Michel e o Nestor fazendo essa função de 10 ao lado do Jair marcando, ou do Cauê depois que entrou fazendo essa função de primeiro, eu acho que eles teriam mais a contribuir para o time do que o Sanabria entrando. Botar atacante não significa que você vai ser ofensivo ou deixar de ser ofensivo. Então seguramos ao máximo. Quando o Nestor cansou, colocamos o Sanabria para tentar vir um pouco mais por dentro, com o Zé passando pelo lado. E mesmo assim, mesmo o Sanabria, ele teve a oportunidade de fazer o gol, né? Que foi anulado por um corpo à frente. Mas não significa, se eu tenho o Sanabria por dentro, o Nestor rende muito mais que o Sanabria por dentro. Como eu tinha o Zé já passando por fora, que não tem característica de jogar por dentro, eu achei que Michel e Nestor, com Caio e Nico, nós tentaríamos ter um pouco mais de controle no meio campo, porque estava ficando um jogo muito... E eles são mais ofensivos que a gente, tem jogadores com características de arrasto e velocidade maiores do que a gente. Tinha o Gomes, que se machucou, tem o David, que protege bem, tem o Minestrosa, que entrou, enfim, eles têm mais opções nesse sentido de velocidade e ataque.
3: O Rogério, o Bahia vai para mais um jogo, um empate. Invicto no segundo turno,
4: venceu a Chapecoense, foi um jogo ainda atrasado. Do primeiro turno, né? Mas vem justamente em quatro jogos, quatro empates. Você sempre, eu vejo que você vence, você perde, às vezes, mas você vence muito mais que empata. Qual a sua preocupação nesse exato momento, até porque você tinha dito na coletiva do jogo com o Fluminense, inegociável os três pontos contra o Vasco.
2: Sim, sim.
4: Qual a sua preocupação a partir de agora, principalmente tendo a Chapecoense, que é um time que está na zona também, e na sequência o Vitória fora de casa?
2: Bom, que nós temos que tentar sempre vencer os jogos, mas não é de qualquer maneira, não é de qualquer jeito, chutando bola para frente, quando tem uma opção melhor de passe, fazer melhores escolhas, torcer para que o campo também melhore, para que a gente possa fazer o nosso estilo de jogo, que é esse jogo tocado de bola no pé para chegar até a frente. E agora lá nós temos um gramado sintético onde a bola roda bem, e temos que tentar mostrar evoluções. Acho que tecnicamente, repito, todos, não tem um jogador hoje que você pudesse se destacar assim na parte técnica, que teve virtuosidade, enfim. Nós tivemos as oportunidades, muito pela pressão deles alta, em bola no espaço na maioria delas, né? Quando tivemos, tanto a do Juba, quanto a do Ademir, que ele bate de direita, quanto a bola cruzada do Juba, que acho que é o Santi e outro jogador, que tivemos os gols muito pouco impedidos, mas tudo mais em procurando espaço, porque por dentro para jogar nós estamos sentindo um pouco mais de dificuldade. O que nós temos que tentar a vencer, a Chapecoense nós temos que tentar vencer, como hoje tentamos o Vasco, e foi um jogo parelho, porque o Vasco é uma equipe boa, na minha opinião o Vasco é uma boa equipe.
5: Rogério, em outros momentos a gente falaria da carga de jogos, do tempo para treinar, e é um segundo semestre onde a carga de jogos para o Bahia não vai ser desculpa e nem o tempo para treinar. A que atribuir, Rogério, a um jogo onde, para mim, me permita, não sou de estar opinando de coletiva, mas para mim da Série A desse ano, a pior partida do Bahia. Muito ruim o jogo. O que é que aconteceu para o time não se entender, né? Porque até quando se fala de reforços, fala de um elenco enxuto, mas hoje um meia, entre aspas, quem estava vindo buscar para construir era um atacante, e a gente com dificuldades em jogadores de beirada. O que é que está acontecendo com esse momento do time?
2: Bom, que hoje foi um jogo ruim, eu concordo com você. Nós, acho que foi uma briga muitas vezes pela bola, a bola bate, rebate, sobra, você gasta sempre um toque a mais, você não tem esse espaço para a equipe do Vasco. É uma equipe que salta bem em marcação, tem dois laterais de muita força que vão fazer esse salto em três, vem com os dois encaixados, vem com o lateral do lado da bola já encaixando, então dificultou bastante a saída de jogo para a gente. E nós temos algumas ausências que são sentidas, né, que fazem bastante falta para a gente, principalmente na questão técnica, né, na parte técnica de diminuir toques, de aparecer para jogar. Isso faz falta. O Caio estar numa melhor forma, voltando de lesão, o Everton está fora, hoje não ter o Pulga, sai o Ademir cedo, tem muitos jovens aqui que acabam entrando, né? O Zé tem jogado bastante, o Cauê tem jogado bastante. Eu acho que concordo com o time que foi, eu não digo nem das piores partidas do Bahia, foi um dos piores jogos que eu vi, porque a bola ficou viva o tempo todo, a bola não parou, teoricamente, cabeça, a bola não parar. Eu acho que isso, a qualidade do jogo ruim dos dois lados até, eu acho que é muito em função do que se tem para jogar, o gramado que se tem para jogar, é difícil o padrão para a gente conseguir. Qualquer uma equipe que venha aqui jogar nesse momento vai sofrer, assim como a gente também sofre para construir com o gramado dessa maneira.
6: Professor, boa noite. Queria que você comentasse um pouco individualmente sobre essa situação do Kike Oliveira, né? Durante a semana surgiram informações de que ele estava negociando com o Nacional e que ele pediu, inclusive, uma rescisão contratual com o Bahia. Quero saber como que o grupo está enxergando esse momento agora do Kike Oliveira e como você pensa em contar com esse atleta até o restante do contrato dele aqui.
2: Bom, eu desconheço o fato, falei no pré-jogo, não sei se... Eu desconheço o fato de um pedido de rescisão. Perguntei para o Cadu, ele disse que nunca houve um pedido de rescisão. Do interesse do Nacional, eu conheço o fato da lesão do tornozelo dele, eu posso garantir para vocês que ela existiu e ele demorou para recuperar, voltou. De problema familiar eu não posso dizer para vocês, porque eu não sei, foi uma das coisas que foi falada, eu desconheço. De pedido de rescisão, eu não. Agora, ele está também um pouco abaixo, porque ele ficou uma semana sem treinar, ele ficou praticamente treinando separado, boa parte. O último jogo dele foi antes da parada para a Copa do Mundo, né? Então são jogadores que poderiam colaborar mais se tivessem num ritmo melhor, mas não estão. Agora, com relação a pedido de rescisão de contrato, isso por parte do atleta, eu desconheço de verdade.
7: Boa noite, Rogério. Antes da parada para a Copa, eu indaguei o senhor a respeito de se o senhor estava satisfeito com as peças que você tinha na mão e você ia ter um bom tempo de parada, se você ia analisar junto com a direção se precisava de novas peças. Você falou que estava satisfeito, mas que um ou outro ponto poderia ser reavaliado ou melhorado. Após essa parada e depois já de alguns jogos, as demandas que o senhor levou, seja quais foram atendidas? O elenco que você tem hoje é suficiente para desempenhar o futebol e as táticas que o senhor acredita ser o melhor para o Bahia hoje?
2: Olha, acho que a gente sempre pode melhorar a equipe. Custa dinheiro, isso, sem dúvida nenhuma, mas você sempre pode dar mais opções, sempre pode melhorar. Acho que no sentido no ataque, nós tínhamos uma peça em mente, na cabeça tem mais um jogador de lado de campo, né? Agora, por exemplo, com a ausência do Ademir, Juan Pablo, Ademir que teve uma lesão, que deve estar fora do jogo, quer dizer, com o Juan Pablo numa seleção, com o Cauê eventualmente indo, quem sabe, para uma seleção, começa a rarear as opções que a gente tem, né? Então, nesse setor, ainda é um setor que falta, agora é um setor que tentaram, mas não conseguiram, né, na parte financeira, ter um equilíbrio.
1: Bom, tá aí o técnico Rogério Ceni. Já vai começar também a coletiva do Jair Ventura. Então a gente já vai aproveitar aqui pra gente também colocar logo na sequência e depois a gente aborda tudo aí, porque a coletiva do Jair também tá começando agora no Rio de Janeiro, Rafa. Eu já vou com você também aqui ajudando nesse processo pra gente ouvir também um pouco aí a coletiva do técnico Jair Ventura. Já já nós vamos falar sobre o técnico Rogério Ceni, né, desse trabalho que ele vem fazendo no Bahia e que pra muita gente, né, tá precisando mudar, né? Tá precisando. Há muito tempo a galera já não simpatiza com o Rogério Ceni. Deixa eu ver aqui. Peraí, que eu vou tentar resolver aqui, porque a coletiva do Jair não tá legal, não, viu? Não tá legal, não. É. Peraí, vou tentar aqui ouvir, Ivens Carneiro, pra gente poder. Não tá na coletiva.
8: Ele cancelou, né?
1: Eu vou tentar aqui. Vou tentar aqui ver se eu consigo resolver, né? Pra gente poder ouvir melhor o Jair Ventura, porque a qualidade não tá boa, né? Não dá pra gente seguir ouvindo essa qualidade, não. Pessoal da TV Vitória, também não está fazendo a transmissão. A gente está tentando aqui para uma outra manobra para ver se a gente consegue ouvir melhor a coletiva do Jair Ventura. Mas, por enquanto, a gente vai tentar resolver. Ives, qual é a sua expectativa? Vitória agora vai enfrentar o Botafogo em casa, Carneirão.
9: Sabe que vitória em casa é outra coisa, né? Já ficou demonstrado nisso, principalmente na Copa do Brasil, na Copa do Nordeste. Vitória tem muita eficiência quando joga em casa. Eu até acredito muito, um bom percentual, Ivo, esse resultado dentro de casa, a sua torcida, que tem sido...
1: Bora ver aqui.
10: Ilha pesada, controle de carga fora do jogo. Então, nisso já são 5 desfalques dos 5 jogadores do último jogo que nós começamos com a vitória da classificação. Então, qualquer equipe, você tirar o Léo Ortiz, você tirar o Léo Pereira, se mudar a linha de 4 toda, por mais que o Flamengo seja essa potência toda, perde entrosamento. E mesmo assim, a gente, o primeiro tempo do Flamengo bem superior, independente das condições, a gente não está aqui para esconder, a gente foi com 70% e poucos de posse, a gente teve muita dificuldade de jogar. O segundo tempo a gente melhora, teve o gol, né, que condiciona, lógico, o gol do Pugal, lindo gol para mim, acho que deve ser o mais bonito do Campeonato Brasileiro até agora, não lembro ter tido um gol tão bonito. A gente volta bem melhor, terminamos ali o primeiro, o segundo tempo, a gente ficou 51-49 em posse, a gente já começa a jogar, consegue, fizemos alguns ajustes no intervalo, e num contra-ataque a gente toma um pouco do Bruno Henrique, né? Entra o Paquetá, né, também o Bruno, as mexidas, né, muito qualificado do Flamengo, mas mesmo assim a gente fez um jogo muito parelho no segundo tempo, mesmo com tantos desfalques, né, com muito cansaço, então, mas a gente segue sem vencer fora de casa. Temos que ser cobrados, somos cobrados e queremos melhorar, mas tem essas totais condições que poderia ser esse placar normalmente se os dois times tivessem 11 dias descansando também poderia ser tranquilo, né, que a gente sabe a força do Flamengo, mas teve tudo isso que aconteceu e o placar tá.
1: Opa, é complicado aqui, né? Vamos lá.
10: Bom, né? Mas vamos embora, ainda bem que a gente não pega mais ele esse ano.
8: Professor, boa noite. Renato Santiago, Canto Rubro Negro. Um jogo, naturalmente, já seria difícil, como você falou, com o elenco completo, com os desfalques também, acaba sendo ainda mais complicado. Então, minha pergunta não é necessariamente sobre o jogo de hoje, porque a gente sabe da dificuldade do contexto. Eu queria saber, não só do Jair Ventura, mas além do Jair Ventura, como fazer de repente uma visão que eu tenho de fora, o grupo talvez tentar entender, ou pelo menos tentar colocar mais fácil, de que já mais um jogo no Maracanã vem, consegue controlar o jogo mesmo com desfalques. O Vitória no segundo tempo hoje controla com Falcos, contra o Fluminense, a gente consegue controlar bem, toma um gol no escanteio, mas controla bem. Primeiro tempo da Copa do Brasil, controla bem, botando a bola no chão e não sofre tanto. Para além de aventura, já que a culpa é sempre do treinador de modo geral, mas para além de aventura, o que você pode falar também sobre essa questão do grupo, evidentemente dentro do possível, entender que talvez para essa vitória fora de casa vir, seja necessário ter também um pouco mais a bola, controlar um pouco mais, porque a gente fez isso em outros momentos, na minha visão foram os melhores momentos da vitória fora de casa.
10: É verdade, o Fluminense ficou no quase, né, tomamos o gol do contra-ataque também no final. É, hoje o segundo tempo, tá, a gente tem mais equilíbrio, né, durante 90, a gente tem oscilado agora, né, mas a dificuldade é grande também, os adversários que jogam em casa se impõem como a gente se impõe em casa, e a gente por vezes, não são todos os jogos, como o primeiro tempo a gente não fez, o segundo tempo sim, né, a gente foi bem melhor no segundo tempo, a mudança bem drástica, mas precisamos ter mais segundo tempos assim, um pouco mais de equilíbrio nos 90 minutos para a gente ficar mais próximo dessa primeira vitória.
11: Boa noite, aqui é Antônio Maisar do NE45. Uma sequência de 4 jogos em 12 dias, enfrentando Palmeiras, Flamengo, Atlético Paranaense, e agora um time com os desfalques que você falou. Dá para considerar essa partida contra o vice-líder, um dos maiores times da América Latina, uma partida de descarte para a sequência do Vitória no Campeonato Brasileiro e na Copa do Brasil?
10: Cara, eu não boto a palavra descarte, não. Eu tive um clube uma vez e a gente tinha um jogo que a gente fala, né, que é aquele jogo, entre aspas, com mais condições de vencer em casa. E eu me reuni, não foi aqui não, tá? O Fábio tá aqui, não foi aqui não. A gente reuniu e o meu presidente e diretores me levaram para almoçar e falaram assim, pô, vamos com o time reserva, esse jogo fora, principalmente a gente vai ganhar lá, depois tem um jogo muito importante em casa, a gente preserva, tem a viagem, né? E aí a gente deixa para jogar em casa. Eu falei, não, de jeito nenhum. Pô, mas esse jogo é um jogo de descarte. Os caras estavam não sei quantos jogos sem perder em casa. Eu falei, não, é mais um jogo. Eles não gostaram muito da ideia, mas a vida de treinador é feita de convicção. E como o Léo falou, a responsabilidade é sempre nossa, que é o primeiro a perder emprego, né? Nas derrotas são sempre o treinador. E eu falei, não, vou com o time completo. E o que aconteceu? Vencemos lá e o jogo de casa que era para ganhar, a gente empatou. Então, era um jogo extremamente difícil, mas impossível, né? A nossa bola não foi no ângulo, teve Fabiano, a gente teve chute e ainda teve a do Léo Pereira, tá? Foi no ângulo também. Eu tenho sim um dos melhores goleiros do país, que ele fez a defesa. E a Bulgar, mesmo que ele quase chega na bola, que a bola bateu na bochecha. Então não é descartável no jogo. A gente sabe como é que funciona o futebol, né? A gente está calejado com isso. Viemos aqui para fazer um bom jogo mesmo com os desfalques, mas eu não posso também não fazer uma constatação do que tudo que aconteceu. Você falou, a gente enfrentou, o presidente está aqui, a gente sabia que ia enfrentar o segundo, foi o Palmeiras, o terceiro e agora o primeiro. Era uma arrebentação bem pesada. Pelo menos a gente conseguiu uma classificação importante, né? Depois de 14 anos, o Vitória volta a disputar as quartas de final, mas a gente tem que focar no Campeonato Brasileiro, que a gente sabe do equilíbrio, e essa situação a gente não vai esconder para a nossa torcida, estamos incomodados sim, e precisamos vencer fora também.
12: E aí, boa noite. Primeiramente, Fernando Silva da X-Sport. Primeiramente, Felipe de Paz, parceiro.
10: Obrigado.
12: Muitos nossos amigos aqui disseram, perguntaram também sobre o time vencer fora de casa. Queria falar especificamente da Copa do Brasil, né? Contra o Flamengo e contra o Atlético Paranaense, vitória de Sítio em casa, virou seus respectivos jogos. Queria saber de você, qual é a... se o Barradão tem alguma mística de jogar, fazer um segundo jogo em casa, que o Vitória consiga fazer um bom jogo diante da sua torcida, dentro de casa. Eu acho que terça-feira também, acredito que tanto você quanto os torcedores esperam muito que o sorteio, por mais que você disse que não quer enfrentar o Palmeiras, acho que os torcedores esperam muito.
13: Para de começar a falar isso daqui a pouco atrás.
12: Eu acho que, mesmo que em frente, eu acho que os torcedores e você vão torcer para que o segundo jogo seja em casa, principalmente por esses resultados. A Vitória não tem vencido fora de casa, então acho que queria saber, além dessa mística, qual a importância, principalmente no campeonato como a Copa do Brasil, que cada fase que avança é um dinheiro que entra, uma competição tão importante. O Vitória também não está mal no Campeonato Brasileiro, por mais que você entenda que o foco também é o Campeonato Brasileiro, a Copa do Brasil, eu creio que não seja um torneio descartável para vocês. Obrigado, Jair.
13: O presidente sempre bateu na tecla que a prioridade é o Campeonato Brasileiro. Mas a gente não vai com o time alternativo na Copa do Brasil. Só que quando você vai a Vera em outras competições, acontece o que aconteceu hoje. Você perde jogadores, quem joga mais machuca mais, quem joga mais cansa mais. Isso é fisiológico, não tem como negar. Por isso, as equipes que disputam duas, três competições, igual o Flamengo tem dois, três times. Porque muitas competições, você tem que ter um elenco muito homogêneo. Mas estou muito satisfeito com o meu elenco, mesmo com tantos desfalques. A bola no chão, fizemos um segundo tempo, jogamos, mesmo com cinco jogadores a menos. O próprio Matinho e o Eric foram ali numa situação que de repente era para ter um coro de carga também, mas se propuseram ajudar, porque mas eles só jogaram um tempo, estavam muito desgastados. A gente jogou com dois noves o jogo passado, então a importância dos nossos dois jogos, um meia, mas teve que jogar do lado, que a gente precisava buscar 2-0. A gente foi extremamente ofensivo, marcamos alto, isso foi um desgaste muito grande. Então eles vieram muito desgastados. Então, de repente, até por causa disso, quando a gente muda, a gente bota os jogadores um pouquinho mais refrescados, a gente com perna fresca, a gente melhora também um pouquinho, consegue ter mais um pouquinho a bola. Mas fiquei feliz quando eu chamei o Matheus e o Eric para conversar. Eles se botaram à disposição mesmo com cansaço, com muito cansaço de poder dar a vitória. Isso que vale, que o grupo todo mundo quer. O nosso grupo é muito bom, o nosso ambiente é muito bom. As derrotas não existem, mas amanhã a gente já foca para voltar a vencer, que a gente tem dois jogos em casa agora, que a gente possa conseguir essa vitória. Fala que você quer falar que você está aí.
1: Cara, bom, beleza, galera. Tá aí. Amanhã a gente repercute mais a coletiva do técnico Jair Ventura, né? Tanto Jair Ventura quanto do Rogério Ceni, pra gente debater amanhã no nosso Nova Brasil em Campo Salvador. Meu querido Roberto Rivelino, que mais uma vez, o nosso ligeirinho da narração esportiva do Brasil, mandando ver e arrebentando na Nova Brasil FM. Robertão, bom descanso pra você, parabéns mais uma vez, uma boa semana, estaremos juntos amanhã, Robertão.
14: Beleza, meu querido. A gente é que agradece sempre a você e todos os colegas aí estando na nossa companhia, levando a emoção do futebol. E sim, com fé em Deus, estaremos de volta amanhã falando mais de Bahia, de Vitória, dessa rodada do Campeonato Brasileiro, da expectativa desses confrontos do Vitória pela Copa do Brasil, quem será esse provável adversário. E é sempre nessa torcida aí que o Vitória possa encontrar um adversário teoricamente mais fácil. E se for ainda de acordo com as definições do sorteio, que o Vitória possa jogar a primeira partida fora para decidir em casa, como fez nas outras fases da Copa do Brasil. Valeu, valeu, um grande abraço para você e para os colegas, para o Rafa, para o França, para o Ives, para o Hércules, para todos aí que integram a nossa Nova Brasil em Campo. Um grande abraço a todos, uma boa noite. Amanhã a gente está de volta com a permissão de Deus.
1: Valeu, grande Robertão Rivelino no som da Nova Brasil FM. Ivens Arnaldo Carneiro, segura um pouquinho que eu vou agradecer o Rafa Seixas. Você vai comentar mais um minuto para fechar a sua participação e também tem o Franci Almeida. Rafa, tá arrebentando, hein? Tá um pouquinho rouco ainda, mas tá ficando bom, né? Porque toma aquele chazinho de amêndoa com carqueja, bota um pouquinho de manuscada e um tiquinho de pimenta, você vai ficar tiro e queda, Rafa.
15: Lá vem ele, Ivens. É o Masterchef da equipe.
1: Esse é o chá que França recomendou. Então, França mandou, use o chá.
15: Você recomendou ou foi França?
16: Rapaz, bom, esse Ivo não tem jeito.
15: Não tem jeito.
16: Mas eu vou
17: falar o seguinte: use cravo com gengibre.
18: Pode deixar. O Ivo, próximo jogo do Vitória contra o Botafogo em casa, domingo, dia 16, 18h30. O Baralhas foi liberado devido questão pessoal. Volta a ficar disponível pro Jair Ventura. Kaká e Cândido também voltam com pré-suspensão. O Dudu, Edu, Cabutanga, o Ismael, o Pato e o Mendes seguem no departamento médico e amanhã a gente repercute mais sobre essa derrota do Vitória e ouve o que falou o técnico Jair Ventura amanhã. A gente se encontra às 5h30 aqui no Nova Brasil em Campo. Um abraço a todos, fiquem com Deus e tamo junto, até amanhã.
1: Valeu, grande Rafa, DJ Rafa. Grande Rafa Sichas. Ô, Ivens Carneiro, um abraço pra você, parabéns, Carneirão.
9: Forte abraço, meu querido. Até a próxima, né?
1: Tamo junto, grande Ivens Carneiro. França, um minutinho pra você fechar, Francinha.
17: Ok, Ivo. E nesse minutinho, agradecer mais uma vez a todos os colegas, a você, por a minha participação em mais uma jornada esportiva. E desejar um final de Dia dos Pais a vocês que vão chegar em casa agora, né? Quem tem os seus filhinhos, dá um abraço nele, um beijo. E que sejam abençoados por Deus. Ok, meu caro Ivo Ferraz? Proteção divina para você e todos os colegas. Estaremos aí na próxima atividade esportiva, ok, rei?
1: Ok, Francinha. Um abraço para você, bom descanso, Francinha.
17: Obrigado, Ivo.
1: Tamo junto, garotão.
17: Pra você também.
1: Grande abraço. Meu querido DJ Hércules Carvalho, agora vai dar aquela relaxada, tomar um suco de maracujá e, claro, ainda, né, assistir o que é novidade pelo Brasil, pelo mundo, na Netflix. Grande DJ Hércules, assistindo um filme que ele adora, aquele filme de suspense, hein? DJ Hércules Carvalho. Gente boa, tô brincando, DJ. Você agora vai certamente, né, chegar em casa, tomar aquele banhozinho gelado, tomar um suquinho, descansar um pouquinho para depois, né, tirar aquela Madonna. Valeu. Tamo junto, hein? Galera, 10h30, terminando aqui a nossa jornada esportiva. Começamos às 15h, hein? Um abraço a todos. Amanhã a gente se encontra a partir das 17h30 no nosso Nova Brasil em Campo, Salvador. Vitória perdeu, Bahia empatou. Um fim de semana nada bom, tanto para a Bahia quanto para a Vitória. Boa noite, Bahia querida. Boa noite, meu
19: Brasil.
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0: Nova Brasil FM, hora certa da moderna música brasileira. 2:10.
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0: Nova Brasil FM, hora certa da moderna música brasileira. 2h46.
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0: Nova Brasil FM, hora certa da moderna música brasileira. 3:41.
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0: Nova Brasil FM, hora oficial de Brasília. 5:27.
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0: Nova Brasil FM, hora oficial de Brasília. 5:40.
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Empreender no Brasil nunca foi um ato silencioso. Sempre teve ritmo, voz, esperança e coragem. O empreendedor brasileiro constrói seu negócio em meio à música que toca no dia a dia. O Sebrae acredita que empreender é também um fenômeno cultural. Os pequenos negócios nascem do território, da cultura e dos afetos. Por isso, o Sebrae foi ouvir os empreendedores e, a partir dessa escuta, nasceu o projeto Sebrae Nosso Canto. Canções que representam a realidade desses negócios, conectando nossa música e o empreendedorismo, regravada por artistas atuais da nova geração. Ao transformar canções emblemáticas em trilhas de histórias reais, o Sebrae reafirma o compromisso sempre ao lado do empreendedor. Afinal, a música brasileira traduz, como nenhuma outra linguagem, a energia de quem empreende. Ouça agora a versão emocionante de Maria Maria na voz de Lineker, gravado nos restaurantes de Janela e Filhos do Congo, em Salvador, Bahia.

ótima manhã de segunda-feira para você que tá aqui na sintonia da Nova Brasil. Hoje é dia 10 de agosto de 2026. Tudo certo contigo? Por aqui, Cláudia Nakazato. Vamos juntos aqui pela Nova Brasil FM, uma empresa do Grupo Tati de Comunicação. Você pode nos ouvir pelo rádio, pelo aplicativo ou pelo site novabrasil.com. Nessa próxima meia hora tem a participação do nosso colunista do dia, a previsão do tempo, e a gente começa curtindo o som dos Paralamas do sucesso, Melô do Marinheiro. Bom dia pra você.

0: Nova Brasil e esse foi o Jorge Versilo, Mona Lisa, 6:16.
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2: Olá a todos que nos acompanham nesta segunda-feira, que promete tempo firme em boa parte do Brasil, principalmente no interior dos estados. Em Brasília, Distrito Federal como um todo, Goiás, Mato Grosso, Minas Gerais, Tocantins, oeste da Bahia, sul do Maranhão, sul do Piauí, temos a presença de uma massa de ar seco que garante o sol, temperaturas muito elevadas, passando facilmente dos 30 graus e baixos índices de umidade relativa do ar. Em Brasília hoje, máxima de 32 e umidade abaixo dos 30%. Já no restante do sudeste, tem uma frente fria no oceano, que mantém a nebulosidade na faixa leste de São Paulo, do Rio de Janeiro e também do Espírito Santo, com chuvas a qualquer momento e sensação de frio, sem falar no risco de ressaca desde o Rio Grande do Sul até o Rio de Janeiro. A temperatura hoje na cidade de São Paulo não passa dos 17 graus, na capital fluminense faz 26 e em Vitória, 28 graus. No litoral do Nordeste, por enquanto, tempo firme, temperaturas elevadas na casa de 28 graus em Salvador e Maceió, 29 no Recife, 30 graus em Fortaleza. Se chover nesta segunda-feira, é algo bem passageiro. Maria Clara Sasaki, da Tempo Ok, Meteorologia, para Nova Brasil.

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0: Brasil e o Skank, 2 Rios, 6:25.
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2: Imagine nesta segunda-feira que você encontra uma lâmpada mágica, esfrega e aparece um gênio. Só que esse gênio não te dá 3 desejos, como nas histórias que você ouviu quando era criança. Ele pode dar quantos você quiser. Ele te ajuda a criar uma empresa, escrever um livro, aprender idiomas, resolver qualquer problema que parecia impossível. Diante de um poder desses, qual seria a primeira pergunta que passaria pela sua cabeça? Talvez seja esta: como eu consigo tudo o que eu quero? Mas existe uma pergunta bem mais difícil, e é essa que quase ninguém faz: o que eu deveria querer? E é mais ou menos isso que nós estamos vivendo no mundo do trabalho. A gente construiu o nosso próprio gênio da lâmpada, chamado inteligência artificial. Durante muito tempo, nosso limite foi saber como fazer as coisas. Faltava tecnologia, tempo, capacidade. Por isso, a inteligência sempre foi tão valorizada. Ser inteligente era resolver o que os outros nem sabiam por onde começar. Só que agora as máquinas fazem isso. Analisam, escrevem, programam, encontram solução sem cansar. E quanto melhor elas ficam nisso, mais uma coisa passa a importar. Não é mais a inteligência.
0: Esse foi o Fernando Barra e a coluna Meu Emprego Sumiu, fechando esse bloco aqui pela Nova Brasil FM. São 6:27, já tem o jornal Nova Brasil e daqui a pouco, a partir das 8 horas da manhã, eu, Cláudia Nakazato, tô de volta com a programação musical. Até já.
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6: Olá, muito bom dia para você que nos acompanha na Nova Brasil. Eu sou Stephanie Swerdick e daqui a pouquinho a gente se encontra no Jornal Nova Brasil Salvador. Hoje é sexta-feira e, claro, você vai saber da previsão do tempo e também a programação para o fim de semana na nossa agenda cultural. Tá rolando Flipelô e outras programações aqui na capital baiana para você aproveitar. Também as principais notícias do dia e o que você precisa saber para fechar a sua semana. E eu também converso com o Alva Ávila, escritora baiana, que faz parte da programação da Flipelô e vai falar sobre o seu mais recente lançamento, o livro Sob as Estrelas. É às 7:30, daqui a pouquinho eu espero você, até já.
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13: Olá, ouvinte Nova Brasil, excelente segunda-feira, dia começando com tempo aberto na capital baiana. Por enquanto, quem sai da área das praias do Rio Vermelho, Amaralina, em direção ao centro, a Avenida Vasco da Gama e o Vale do Canela seguem sem ter muita retenção no momento. 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Vinícius Calado, Nova Brasil Salvador, 104,7.
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16: Primeiros debates reúnem candidatos a governador de 11 estados e do Distrito Federal.
17: Em São Paulo, apenas Tarcísio de Freitas e Fernando Haddad participam do programa.
16: Eduardo Paes, no Rio de Janeiro, e Sérgio Moro, no Paraná, faltam aos debates em seus estados.
17: Na corrida pela presidência, Lula, Renan Santos e Romeu Zema cadastram propostas de governo.
16: Com o El Niño, a temperatura nos oceanos bate recorde para o mês de julho.
17: E no Brasileirão, o Flamengo vence o Vitória, diminui a distância para o líder Palmeiras, que empatou sem gols com o Internacional, assim como Bahia e Vasco também ficaram no 0-0. E o Corinthians venceu o Bragantino. Vamos juntos a partir de agora. Hoje é segunda-feira, dia 10 de agosto de 2026. Que seja um excelente dia para todos nós.
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16: Um ótimo dia, Stephanie Alves. Ótimo dia também para você que nos acompanha em toda a Rede Nova Brasil, em Andradas, no sul de Minas, em Araçatuba, Campinas, Brasília, João Pessoa, Mococa, Recife, Rio de Janeiro. No Rio de Janeiro a gente está pela Rádio Nova Paradiso. Estamos também em Salvador, em São José dos Campos, aqui em São Paulo e em Ribeirão Preto. A gente está no seu rádio, na sintonia do seu rádio, mas também estamos no aplicativo da Nova Brasil, que você baixa aí no seu celular, você leva a Nova Brasil com você para tudo que é canto. É só baixar o aplicativo de graça no seu celular. Você pode se atualizar ao longo do dia no site novabrasil.com e nos assistir agora ao vivo com imagens no nosso canal do YouTube. Jornalismo Nova Brasil é o nome do nosso canal lá no YouTube. É só você acessar, se inscrever no nosso canal e você pode até dar uma olhada aqui no nosso estúdio. Agora estamos aqui fazendo o Jornal Nova Brasil de um outro estúdio aqui na nossa sede em São Paulo. Ó, tá aí, ó, ó que beleza, gente, ó, o Robson Alvarenga já botou aqui todo o visual do estúdio, ficou bacana, né? E eu vim aqui também com um casaco aqui, um suéter azul pra combinar com esse azul aqui também do nosso telão. A gente vai poder interagir com o telão, ver entrevistados aqui no telão, colocar gráficos no telão pra você, tudo isso preparando também com muito capricho a nossa edição pra você que nos acompanha pelo YouTube. Então dá uma passadinha por lá. Jornalismo Nova Brasil é o nosso canal no YouTube. Gostou, Stephanie?
17: Ficou bonito e gostei da tua preocupação em ornar o visual com o estudo. Isso, bacana, viu?
16: Isso, estudo na mesma paleta de cores aqui pra ornar. Valeu. Vamos lá, são 6 horas 33 minutos. A gente abre os nossos trabalhos nessa segunda-feira, nessa semana, ouvindo o Heródoto Barbeiro.
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19: Eu já nem sei mais, perdi a conta de quanto é que nós estamos gastando nessa eleição que ainda nem aconteceu. 4 bilhões e 900 milhões de reais para propaganda quando começar o horário eleitoral. Mais 1 bilhãozinho para cada partido. Os partidos maiores, 1 bilhão. Os menores, 800 milhões, 700 milhões, vai por aí afora. Mas é só isso? Não. Tem a despesa da justiça eleitoral, que a gente paga. A gente paga aquela estrutura inteira, sai do nosso bolso. E tem mais um que eu não gostaria que você não esquecesse. Qual é? Sabe aquela chamada propaganda gratuita no rádio, na televisão? Pois é, sabe quanto ela vai custar para nós? 1 bilhão de reais. Peraí. Como assim? Não é de grátis? Aparentemente é de grátis, mas ela não é grátis. Por que razão? E cada vez que uma empresa de comunicação, seja ela qual for, ela emite, ela exibe uma propaganda daquela, ou de partido, ou da justiça eleitoral, ou qualquer uma outra, aquilo é abatido no imposto de renda da empresa. Ou seja, ao invés de se transformar em imposto para ser mandado para aquilo que o país precisa, é descontado. Em outras palavras, também sai do nosso bolso. Então já perdi a conta de quantos bilhões custa uma eleição do nosso país. Bom, será que a eleição americana custa tanto quanto a nossa? Não sei. Que tal se você desse uma olhadinha aí no Google?
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6: 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Vamos falar de coisa chata agora, aquele telefone que não para de tocar, né? Número desconhecido pipocando aí na sua telinha sem parar. Muitas vezes, assim que você atende a essas ligações, ela cai. O que que tá acontecendo, hein? Quem vai explicar pra gente é a Lilian Primo Albuquerque. Muito bom dia.
14: Bom dia. Você atende e ninguém fala. Ou a ligação cai em 2 segundos. Às vezes, o telefone toca várias vezes no mesmo dia. Sempre de números diferentes. Por que isso acontece? O principal motivo são as chamadas automáticas, conhecidas como robocalls. Elas são feitas por sistemas que conseguem ligar milhares de números ao mesmo tempo. Quando alguém atende, o sistema verifica se há um operador disponível. Se não houver, a ligação é encerrada imediatamente. Em muitos casos, o objetivo nem é conversar, mas apenas descobrir se aquele número está ativo e costuma atender chamadas. Além das empresas de telemarketing, também existem golpistas que utilizam essa mesma tecnologia para confirmar se o número está ativo antes de tentar aplicar fraudes por telefone, WhatsApp ou SMS. Ou seja, muitas vezes a ligação nem tem o objetivo de vender alguma coisa, mas de verificar se aquela linha pertence a uma pessoa que costuma atender chamadas. Para tentar resolver esse problema, a Agência Nacional de Telecomunicações vem implantando o sistema Origem Verificada, que autentica a identidade de quem está fazendo a ligação. Assim, o usuário pode ter mais confiança de que aquele número realmente pertence à empresa que aparece na tela. Segundo a ABR Telecom, o sistema já autentica bilhões de chamadas por mês, mas sua adoção obrigatória por todas as empresas será gradual e deve ser concluída apenas nos próximos anos. E o que podemos fazer para diminuir esse incômodo? A dica é cadastrar seu número na plataforma Não Me Perturbe, criada pelas operadoras e por empresas dos setores de telecomunicação e financeiro. O serviço reduz ligações de oferta desses segmentos, embora não impeça contatos de empresas com as quais você já tenha relacionamento, nem chamadas de golpistas. Também vai ativar os filtros de spam disponíveis no próprio celular. Tanto Android quanto iPhone conseguem identificar muitos números suspeitos automaticamente. Além disso, aplicativos de identificação de chamadas ajudam a recolher números já denunciados por outros usuários. Por fim, desconfie sempre de ligações que pedem códigos enviados por SMS, senhas, dados bancários ou confirmação de informações pessoais. Bancos e empresas sérias normalmente não solicitam esse tipo de informação por telefone. Se surgir qualquer dúvida, desligue e procure o canal oficial da empresa antes de fornecer qualquer dado. E fica a pergunta: quando foi a última vez que uma ligação de um número desconhecido trouxe uma boa notícia? Hoje em dia, se o celular toca e aparece número não identificado, muita gente já atende com mais medo do que curiosidade. Pelo menos agora, você sabe que em muitos casos, o melhor atendimento é não atender. Um abraço e até a próxima semana.
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6: E aí a gente muda a temática, muda a pauta por aqui, da tecnologia, vamos falar de esporte. O Weber Lima já tá chegando pra cá pra gente bater aquele papo. Weber Lima, segunda-feira é dia da gente olhar pra rodada do fim de semana. E eu quero saber, cadê aquele pessoal que levantou um cartaz, assim, algumas vezes, nos últimos dias, dizendo, tudo normal, nada novo. Cadê, hein? Onde
16: Às
6: estão?
16: Às vezes, tragédias acontecem também, né?
20: E o pior de tudo é que são duas tragédias, né? Em dois jogos.
16: Chega a ser tragédia. Alguns percalços, né? Digamos assim.
20: Exatamente. Palmeiras, nas últimas duas partidas em casa, conquistou apenas um ponto. Perdeu pro Atlético Mineiro e agora empatou com o Internacional sem gols. Uma partida que foi muito fraca, tecnicamente falando, ruim. E o Palmeiras não conseguiu vencer. Chama a atenção, né? O Abel Ferreira, na entrevista coletiva, falou de um time sem inspiração. Sem inspiração. É verdade, mas ele volta a utilizar Na mesma fala da derrota pro Atlético. Ah, mas o time adversário veio aqui e colocou os 10 dentro da área. Faz parte do futebol, vai ver que o Abel ganha os seus milhões para se virar aí, né? Fazer o Palmeiras ganhar de times que jogam com os seus 10 jogadores dentro da área. Eu não sei o que o Abel espera. Ele espera que times fraquíssimos, como o do Atlético Mineiro, Internacional e outros tantos, joguem aberto contra o Palmeiras, joguem de igual contra o Palmeiras. Isso não vai acontecer. Já é a segunda vez que ele utiliza dessa frase para explicar a derrota e o empate. Ele é pago para isso. Ele é pago para buscar alternativas para vencer o adversário. Senão fica muito fácil, né? Senão a gente coloca outro treinador lá que vai utilizar da mesma desculpa. Ah, meu time tá aqui, não ganhou porque o outro time se coloca um ônibus na frente do gol. Isso daí no futebol é muito velho, né? O que eu tô vendo, Mauro e Stephanie, é que os treinadores, e independente de nacionalidade, se utilizam de muitas desculpas para falta de competência dentro do jogo. Eles se utilizam de desculpas demais. Vou dar dois exemplos aqui. Qual é a maior desculpa que a gente ouve no futebol brasileiro? Ah, nós não temos tempo para treinar. O meu time não tem descanso. Bragantino e São Paulo, nesse final de semana, entraram em campo depois de 13 dias de descanso. O São Paulo e o Bragantino estão eliminados da Copa do Brasil. Os seus adversários, o Grêmio, no sábado, contra o São Paulo, e o Corinthians, ontem, Bragança Paulista, disputaram Copa do Brasil nesses 13 dias.

0: jogo de sábado, nos jogos do final de semana, mas é uma resposta já pronta desses treinadores. Falando dos outros jogos, né? O Palmeiras empatou, o Flamengo venceu e novamente retornamos àquela história, o Flamengo já não depende mais de resultados ou de tropeços do Palmeiras para conquistar o título, mesmo vale pro Palmeiras também, o Palmeiras só depende dele para conquistar o título, isso porque são 6 pontos, o Flamengo tem um jogo a menos, mas tem o confronto direto ainda aqui em São Paulo entre Palmeiras e Flamengo. Os paulistas, só o Corinthians conquistou a vitória, né? Neste final de semana, os outros perderam, o Mirassol perdeu para o Cruzeiro por 3-1, o Santos perdeu para o Atlético Paranaense na Vila Belmiro, sem o Neymar, com o Viveiros, artilheiro da competição, 14 gols, o Santos retorna à zona do rebaixamento. Olha, teremos aí times grandes caindo esse ano, eu assim vejo com grandes possibilidades um dos gaúchos voltando à Série B do Campeonato Brasileiro e o Santos, que preocupa demais. E o São Paulo, que começa a levar preocupação ao seu torcedor, porque não ganha, né? Um time que não vence. E o pior de tudo, Mauro e Stephanie, sabe aquele ditado, o pior cego é o que não quer ver? Quando você ouve uma coletiva do Dorival Júnior, você encaixa o Dorival nessa frase, porque depois do jogo ele disse que o São Paulo criou, que o São Paulo não merecia perder, e olha, com todo respeito, Dorival, o trabalho é ruim, o São Paulo não produz absolutamente nada e já preocupa a torcida pelos lados do Morumbi, Mauro e Stephanie.
1: Eu quero deixar aqui a minha profunda solidariedade à torcida do São Paulo e obrigado, viu, Weber, bom trabalho pra você hoje.
0: Vai ser o tema do programa hoje. Um grande abraço e até às 5:30.
1: Abraço e segue.
2: Valeu,
1: o líder.
2: Weber.
1: Stephanie.
2: Temos algumas
1: boas notícias aí também pro Brasil, né? No esporte também, Stephanie.
3: Fim de semana coloriu a minha cidade aqui, coloriu a capital federal na ginástica, viu? Foi muito bacana ver o público presente aqui no ginásio Nilson Nelson. E a Raíssa Leal venceu ontem, domingo, né? O Skate Street Rio Takeover, né? A gente começa falando de skate. Essa foi a terceira etapa da Liga Internacional de Skate Street, em competição que aconteceu lá no Maracanãzinho, no Rio de Janeiro. Vencia a skatista que fizesse a maior soma de suas 3 melhores manobras realizadas. A Raíssa, maranhense de 18 aninhos, né? Como voa essa menina, somou 20,9 pontos. No pódio também ficaram a japonesa Momiji Nishia e a espanhola Daniela Terol. E aí, falando sim, agora sim, da ginástica, tá? Coloriu aqui Brasília, carioca Flávia Saraiva foi um dos grandes destaques ontem do Campeonato Brasileiro de Ginástica Artística. Ontem foi o último dia da competição e a atleta conquistou o ouro na trave e também no solo. Na trave, a Flavinha recebeu a maior nota da prova, 13,866. No solo, venceu com 13,833 em uma apresentação ao som de um mix ali, muito legal, de Asa Branca, de Luiz Gonzaga, e Homem com H, de Antônio Barros, conhecida mais, né, popularmente, na interpretação do Ney Matogrosso. O resultado coloca a Flavinha Saraiva como uma das candidatas à medalha no Mundial de Ginástica Artística, que está marcado para outubro lá na Holanda. Também foram campeões nesse domingo o Arthur Nori na barra fixa, o Caio Souza nas barras paralelas e Yuri Guimarães no salto.
1: Agora uma notícia que aí já não foi tão boa, né, pro esporte brasileiro. O tenista João Fonseca caiu nas oitavas de final do Masters 1000 de Montreal, no Canadá. Ele foi derrotado ontem pelo americano Ben Shelton, que é o atual número 10 do mundo. João Fonseca até jogou bem, mas teve uma torção no tornozelo e acabou perdendo por 2 sets a 0. Agora o João Fonseca volta as atenções pro Masters 1000 de Cincinnati, nos Estados Unidos. É isso, 6:47.
3: E a gente vai girar com a nossa reportagem espalhada pelo país, porque você sabe, aqui a notícia tem sotaque de Brasil.
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3: E começando, falamos de saúde, tá? Um alerta aqui pra vocês. O estado de São Paulo chegou na última sexta-feira a 23 casos confirmados de sarampo só agora, no ano de 2026. Com o avanço da doença, a vacinação

0: foi ampliada em 3 cidades da Grande São Paulo. As informações quem traz é a Lilian de Souza, direto de Campinas.
1: O estado de São Paulo já tem 23 casos confirmados de sarampo em 2026. Entre os infectados, 16 pacientes não tinham histórico de vacinação ou estavam com o esquema vacinal incompleto. Com o aumento dos registros, o Ministério da Saúde reforçou a vacinação nos municípios de São Paulo, Guarulhos e São Bernardo do Campo. Nessas 3 cidades, a orientação é vacinar pessoas de 6 meses a 59 anos. A vacina está disponível nas unidades básicas de saúde. O sarampo é uma doença altamente contagiosa e pode causar sérias complicações. A transmissão ocorre pelo ar, por meio de secreções respiratórias eliminadas ao tossir, espirrar ou falar. Por isso, a vacinação é a principal forma de prevenir a doença. A ação de reforço contra o sarampo acontece ao mesmo tempo que a campanha nacional de multivacinação, realizada até 1º de setembro em todo o país. A campanha é voltada à atualização da caderneta de crianças e adolescentes menores de 15 anos. A orientação é que pais e responsáveis procurem uma unidade de saúde e confiram se as vacinas estão em dia. De Campinas, Lilian de Souza.
2: 6h49 e a gente segue te contando tudo que é essencial no noticiário desta segunda-feira, 10 de agosto.
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2: Condenado pelas tentativas de feminicídio contra Maria da Penha, o colombiano Marco Antônio Heredia Viveiros foi preso ontem em Natal, no Rio Grande do Norte, por descumprir medidas protetivas determinadas pela justiça. Segundo o Ministério Público do Ceará, ele violou uma decisão judicial ao conceder uma entrevista sobre o crime à TV Record. Desde 2024, Marco Antônio estava proibido de divulgar informações sobre o processo e de expor o nome ou a imagem de Maria da Penha e das duas e de duas das 3 filhas do casal.
0: Olha, a justiça decretou a prisão preventiva, determinou a retirada imediata dessa entrevista do ar e proibiu qualquer nova divulgação do conteúdo. A justiça também ordenou que todo o material da reportagem fosse preservado sob multa, pena de multa diária de R$100 mil. Marco Antônio foi condenado por 2 tentativas de feminicídio cometidas em 1983 em Fortaleza. O caso deu origem à lei que a gente conhece hoje como Maria da Penha, que completou 20 anos na última sexta-feira e se tornou a principal legislação brasileira de combate à violência doméstica e familiar contra a mulher.
2: O número de pessoas desalojadas no Rio Grande do Sul subiu para 2.686 neste domingo. Ao todo, 117 municípios registraram prejuízos, como destelhamentos e quedas de árvores e postes. Segundo a Defesa Civil, os danos mais recentes foram provocados pelas fortes chuvas e ventos associados a uma frente fria. O órgão afirma que o ciclone bomba formado entre a Argentina e o Uruguai avançou pelo oceano e não provocou os principais estragos no continente.
0: Desde sexta-feira, uma pessoa morreu e outras 5 ficaram feridas. A morte ocorreu em Montenegro, onde um motociclista sofreu um acidente na rodovia RS-124. Minas do Leão é o município com mais pessoas desalojadas, são 500. Em Novo Hamburgo são 480 e em Sapiranga, 360 pessoas. A Defesa Civil continua acompanhando as áreas atingidas e atualizando os números à medida que os municípios enviam novos levantamentos.
2: E ainda sobre questões climáticas, o mês passado foi o julho mais quente já registrado nos oceanos fora das regiões polares. Os dados foram divulgados neste fim de semana pelo Copérnicos, o Programa da União Europeia de Observação e Monitoramento da Terra. Julho registrou temperaturas excepcionalmente elevadas para o mês em grande parte do Pacífico Tropical, onde estão presentes condições do El Niño e com previsão de ficarem ainda mais intensas nos próximos meses.
0: A gente vem falando muito disso por aqui, né? A Europa Ocidental teve o período de junho e julho mais quente da sua história. E o mês de julho presenciou a terceira e quarta ondas de calor desde maio, marcando uma sequência excepcional de calorão no verão do hemisfério norte. Grande parte da Europa também viu persistir a seca generalizada já observada nos meses de maio e junho, com índices muito baixos de chuva ou umidade do solo registrados na França, na Espanha e em partes da Alemanha e do Reino Unido. Nessas regiões afetadas pela seca, as vazões dos rios ficaram muito abaixo da média ou atingiram níveis muito baixos, com destaque para os rios Sena, Reno e Danúbio, impactando o abastecimento de água, irrigação e a produção de energia em vários países. O mês de junho deste ano também foi o mais quente já registrado nos oceanos.
2: 6h53, a gente continua falando sobre questões que envolvem o mundo todo. Vamos girar pelo mundo.
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2: São os destaques internacionais. Enquanto o Camilo Mota vai cuidando da saúde, logo logo tá de volta aqui com a gente vai contando para você aqui tudo que tá acontecendo mundo afora. E a gente abre esse boletim te informando que o preço do petróleo abriu em alta no domingo e deve seguir sob a tensão dos mercados nesta segunda-feira, ainda por causa das tensões no Estreito de Hormuz. O barril do tipo Brent, que é a referência internacional, subiu cerca de 1,2% e ficou perto de $85. Já o petróleo americano avançou um pouco mais do que 1%. Essa alta ocorreu depois que o Irã negou estar negociando diretamente com os Estados Unidos e apresentou uma lista de exigências para permitir a reabertura do Estreito de Hormuz.
0: E entre aí as condições, né, pedidas estão o fim dos ataques americanos, a retirada de forças militares da região, a suspensão das sanções, o desbloqueio de ativos iranianos e o pagamento de indenizações pelos danos causados pela guerra. Donald Trump, por outro lado, afirmou que os Estados Unidos mantêm conversas discretas com o Teherã. O Estreito de Hormuz continua praticamente fechado à passagem de petroleiros desde a retomada dos combates no mês de julho. Pela região, passa cerca de 20% do petróleo comercializado em todo o mundo. O Irã também negocia com Omã uma passagem segura para embarcações, mas afirma que isso não significa a reabertura completa do estreito.
2: Ainda falando sobre conflitos no Oriente Médio, o primeiro-ministro de Israel, Benjamin Netanyahu, reafirmou ontem sua rejeição a um novo plano apresentado pelo presidente dos Estados Unidos, Donald Trump, para a faixa de Gaza. A posição coloca Netanyahu entre a pressão de ministros da extrema-direita, que são contrários a concessões aos palestinos, e a pressão do próprio Donald Trump, que é o principal aliado militar de Israel e que busca avançar para o fim do conflito.
0: Apesar da rejeição aí a esse plano, Israel reduziu significativamente os ataques na faixa de Gaza desde segunda-feira. Segundo uma fonte ouvida pela agência Reuters, o governo israelense concordou em limitar as ações militares e ameaças consideradas imediatas e suspender operações de assassinato direcionado. As negociações sobre o novo plano continuam. Netanyahu também enfrenta dificuldades políticas antes das eleições israelenses marcadas para o dia 27 de outubro e sofre aí quedas nas pesquisas e pressão de diferentes setores de sua coalizão.
2: 6h56 e um deputado republicano chamado Carlos Jiménez publicou nas redes sociais, isso lá nos Estados Unidos, tá? Publicou nas redes sociais uma montagem em que o presidente Luiz Inácio Lula da Silva aparece reproduzindo a imagem divulgada de Nicolás Maduro após a captura do ex-líder venezuelano. Na montagem, Lula aparece vendado, com protetores auriculares e usando o mesmo tipo de agasalho da fotografia de Maduro. No lugar da garrafa de água, o presidente brasileiro aparece segurando uma garrafa de cachaça. Na publicação veio acompanhada a frase: "O que espera Brasil?". A postagem foi compartilhada pelo ex-deputado Eduardo Bolsonaro e pelo influenciador Paulo Figueiredo.
0: Carlos Giménez tem feito uma série de críticas a Lula nos últimos dias, né? Esse deputado republicano, né? Que é do mesmo partido de Donald Trump. Ele já acusou o presidente brasileiro de hostilidade contra o secretário de Estado americano, Marco Rubio, e afirmou que Lula prejudicou a relação entre Brasil e Estados Unidos. Em outras publicações, Giménez também chamou Lula de corrupto e fez comparações com líderes de Cuba, Nicarágua e Venezuela. São 6:57, passamos um pouco pelo Brasil, passamos um bocado aí pelo mundo e ainda tem muito mais te esperando. Você não saia daí, continue aqui conectado conosco na Nova Brasil.
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8: Olá, muito bom dia para você que nos acompanha na Nova Brasil. Eu sou Stephanie Swerdick e daqui a pouquinho a gente se encontra no Jornal Nova Brasil Salvador. Hoje é...
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20: 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Ouvinte Nova Brasil, nesse momento a 324 no sentido Salvador, tem movimentação intensa de veículos e alguns trechos com lentidão entre Valéria e Águas Claras. 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
0: semana só começando, você aí não vá perder a hora. São 7:02 e nós estamos aqui ao vivo para toda a nossa rede Nova Brasil. Estamos em Andradas, no sul de Minas, em Araçatuba, Campinas, Brasília, João Pessoa, Mococa, Recife, também no Rio de Janeiro pela Nova Paradiso. Estamos em Salvador, São José dos Campos, São Paulo e Ribeirão Preto. Essa é a nossa rede Nova Brasil, mas é claro que você também consegue se conectar conosco. Além de sintonizar no radinho, a conexão vem de qualquer lugar, tá? Do Brasil, do mundo, do planeta, quem sabe, né? Você se conecta conosco aqui pelo nosso aplicativo da Nova Brasil, pela caixinha inteligente. Pede pra tocar a Nova Brasil aí pra você ver só o que que acontece. Lá no nosso site, o novabrasil.com, tem o player também pra você ficar ligado na nossa programação. E lá no YouTube, o nosso canal é o Jornalismo Nova Brasil. Por lá tem espaço pra bate-papo, pra gente trocar uma ideia, você deixar o seu like também, né? Como a boa educação recomenda. E aí você fica também com as imagens dos bastidores, dos estúdios da Nova Brasil. Olha só que coisa linda, Mauro Taliaferri está ostentando lá em São Paulo hoje.
17: Olha só, com esse telão lindo aqui atrás, a gente vai poder usar esse telão para colocar gráficos, imagens, vídeos, fotografias, interagir com os nossos entrevistados, interagir com toda a reportagem da Nova Brasil. Ficou lindo isso aqui. Vamos aproveitar, vamos usar bastante. Se você está em Jornalismo Nova Brasil no YouTube, corre lá, dá uma olhadinha. Se você não está, corre lá, dá uma olhadinha no Jornalismo Nova Brasil para você ver o nosso novo cenário aqui em São Paulo, no estúdio aqui de São Paulo. E eu estou ornando com o cenário, eu percebi que além da camisa da malha azul, eu também tô com uma calça aqui bege, caqui, que também interage com essa parte de baixo do cenário, você percebe, né? Eu vim vestido de cenário hoje.
0: Camuflado de cenário hoje.
17: Se for bem, eu desapareço aqui, de tanta camuflagem.
0: Alô, RH.
17: Alô, RH.
0: Eu não recebi o memorando pra vir no tom da paleta aí do estúdio hoje, mas aceito o convite pra ir conhecer pessoalmente esse estúdio em São Paulo, tá? Hashtag fica a dica.
17: Tá convidada.
0: Muito bem, são 7:04. Sei quem também ia adorar um passeio aí por esse estúdio de São Paulo é Diego Amorim, que chega todos os dias pro nosso bate-papo. Segunda-feira é aquele dia, né? Vamos pavimentar a semana.
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0: Antes de saber o que vem, Diego, quero a sua opinião, porque eu sei que você tá ligado aí no YouTube vendo que belezura esse nosso estúdio lá em São Paulo.
22: Mauro Cenário está lindo, cara. Mauro Cenário, é um nome só, Mauro Cenário. É
17: tudo a mesma coisa.
22: Veio na paleta, tá lindo, hein?
17: É isso aí, gostamos, Diego. Bom dia pra você, tudo bem?
22: Tudo bem, bom dia Mauro, bom dia Stephanie. Vamos pra última semana antes do início oficial da campanha, hein? Campanha eleitoral começa oficialmente no dia 16, portanto no próximo domingo, e essa é a última semana inteira que a gente vai ter de aquecimento aí para essa corrida presidencial e também para governadores, senadores, deputados nos estados neste ano de 2026. E a coisa começou para valer mesmo porque ontem à noite nós tivemos o primeiro debate na televisão da Bandeirantes, do Grupo Bandeirantes, em vários estados brasileiros. Nós tivemos críticas aí a candidatos que não compareceram: Sérgio Moro no Paraná, Daniel Vilela em Goiás, Eduardo Paes no Rio de Janeiro. Mas tivemos esse primeiro debate, oportunidade aí para os candidatos que estão atrás nas pesquisas se apresentarem, tentarem mexer nesses números, aqueles que estão na frente nas pesquisas tentarem se segurar ali. Agora o jogo começa para valer, né, Stephanie e Mauro? E as pesquisas começam a ser observadas com um pouco mais de atenção, porque a gente pode ter sim mexidas. Não tem jogo ganho para ninguém, nem na oposição, nem na situação. Ninguém pode dizer que a eleição tá ganha, que a eleição tá definida. Agora que a coisa vai começar mesmo. E por falar em pesquisa, acabou de ser divulgada uma nova rodada da pesquisa BTG Nexus, que traz poucas variações em relação à última rodada na semana passada. O presidente Lula lidera os cenários de primeiro turno e no segundo turno ele empata tecnicamente, eventualmente no segundo turno, com Flávio Bolsonaro e com Ronaldo Caiado também. A maior novidade nessa pesquisa que foi divulgada agora há pouco é um aumento na rejeição do Flávio Bolsonaro, que volta para 50% de rejeição. Também vamos ficar de olho nessa semana, Mauro e Stephanie, porque as decisões judiciais devem começar a surgir mais, né? Assim, a justiça eleitoral, a justiça comum, passam a ser mais demandadas a partir de agora nessa corrida presidencial. A gente teve no fim de semana aí uma decisão polêmica do Alexandre de Moraes, que foi bastante explorada pela família Bolsonaro. O Alexandre de Moraes negou o pedido dos filhos de verem o Jair Bolsonaro ontem, domingo, Dia dos Pais. Em Minas Gerais, eu já não aguento mais falar sobre Cleitinho, porque é inacreditável. Teve um novo vai e vem, uma nova reviravolta, e ao que tudo indica, mas não vou cravar mais nada, porque se trata de Cleitinho, o Cleitinho vai ser candidato pelo Republicanos, e isso tá bagunçando o palanque da direita. Para concluir o Tu Vens e a expectativa da semana no mundo político, no mundo do poder em Brasília, hoje, segunda-feira, voltam as atividades, perdão, no Congresso Nacional. Há uma expectativa de manifestações em várias capitais, organizadas pelas centrais de trabalhadores e trabalhadoras, para pressionar pelo fim da escala 6x1, projeto que já foi aprovado na Câmara e está travado no Senado. Mas não há expectativa de votação de nada importante no Congresso, viu, Mauro e Stephanie, antes das eleições de outubro, a não ser que haja uma reviravolta lá, Cleitinho. Mas ao que tudo indica, nós não vamos ter nada de votação importante, nem 6x1, nem minerais críticos, nem bets, nem nada antes das eleições de outubro. E para finalizar mesmo, economia: amanhã, terça-feira, o IBGE divulga a inflação oficial de julho, é importante a gente ficar de olho, e o Banco Central divulga a ata oficial do Copom, Comitê de Política Monetária, que na semana passada, para surpresa de ninguém, reduziu aí os juros em 0,25 ponto percentual. Pode baixar mais, que ainda tá alta essa Selic, viu, Mauro e Stephanie?
17: Deus te ouça, viu? Porque, pelo amor de Deus, tá alta demais. Obrigado, Diego. Boa semana pra você.
22: Boa semana pra gente. Coragem, até amanhã.
17: Valeu. 7:09. O Diego já deu uma palhinha aqui sobre os debates que aconteceram ontem, os primeiros debates com candidatos a governador. A gente agora mergulha nesse tema, nesse bloco que vai tratar das eleições.
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17: Pois é, segurança pública, educação, privatizações e críticas às atuais gestões deram o tom dos primeiros debates entre candidatos aos governos estaduais. Os encontros foram realizados em 11 estados e no Distrito Federal, realizados pela TV Bandeirantes. Em São Paulo, o debate teve apenas Tarcísio de Freitas e Fernando Haddad. Os dois discutiram privatizações e segurança pública, mas também trocaram críticas envolvendo os governos Lula e Bolsonaro. O atual governador Tarcísio de Freitas, que é do Partido Republicanos, e Fernando Haddad, ex-ministro da Fazenda do governo Lula, do PT. Pouquíssimas propostas por aqui, viu, Stephanie? Muita discussão sobre o passado, sobre o que um governo fez, sobre o que o outro governo fez, os problemas, né? Diagnósticos de problemas, muita apresentação de números, de índices, mas poucas propostas para o futuro, Stephanie.
0: É o que a gente quer ouvir, né, Maura? Proposta. Bom, falamos aí de São Paulo, mas a gente vai dar um giro também pelo que aconteceu em outros debates realizados pela Band ontem. No Ceará, a segurança também esteve no centro da discussão. Apenas Ciro Gomes, do PSDB, e Eumano de Freitas, do PT, participaram por lá. Pedro Brito, do Novo, não compareceu. No Distrito Federal, 6 candidatos, né? Os 6 convidados para participar estiveram presentes no debate. Saúde, educação e mobilidade estiveram entre os principais assuntos. Os resultados do IDEB, né, o Índice de Desenvolvimento da Educação Básica, também entraram na discussão, com críticas à qualidade do ensino, além de propostas para creches e educação integral. O baixo índice aqui do Distrito Federal levou, inclusive, a mais uma troca no comando da Secretaria de Educação esse fim de semana e, é claro, também teve muita discussão acerca do tema BRB, né, o Banco Regional de Brasília, que está aí no centro do noticiário político, econômico, por conta das relações mal sucedidas com o Banco Master.
2: Já na Bahia, o combate ao feminicídio ganhou destaque. Os candidatos apresentaram propostas que passaram por apoio financeiro às mulheres vítimas de violência, ampliação do atendimento nas delegacias e acompanhamento policial. No Paraná, a discussão envolveu privatizações e o modelo de escolas cívico-militares. Sérgio Moro não participou, não compareceu e afirmou que os debates eleitorais se transformaram em uma rinha de galo.
0: Outra ausência foi a de Eduardo Paes, no Rio de Janeiro. A campanha informou que a decisão seguiu uma, entre aspas, orientação jurídica. Sem ele, segurança pública dominou parte do encontro, com discussões sobre tráfico de drogas, milícias e retomada de territórios controlados pelo crime. Já em Minas Gerais, o debate nem chegou a acontecer. Diante das indefinições na disputa estadual, o encontro foi adiado e deve acontecer no próximo domingo, dia 16.
2: É isso, foram alguns dos debates aí que aconteceram ontem pelo país. Parabéns aos candidatos que participaram dos debates, mas a gente sempre cobra apresentação de mais propostas. A gente quer saber o que os candidatos têm como planos que pretendem implantar em seus eventuais mandatos para a gente poder se balizar na hora de votar. Claro que a avaliação de governos anteriores é importante, você detectar os problemas é importante, saber o que precisa ser mudado faz parte do debate político, mas e aí, como é que você vai mudar, como é que você vai fazer, como é que vamos melhorar, como é que vamos avançar, que planos e que projetos de estados cada candidato, candidata tem? Isso é importante que a gente fique sabendo para balizar o nosso voto. 7:13, o ministro Cássio Nunes Marques, presidente do Tribunal Superior Eleitoral, voltou ontem a defender a credibilidade das urnas eleitorais. A declaração foi na primeira edição da Corrida pela Democracia, um evento organizado pelo Tribunal Superior Eleitoral e realizado no Autódromo Internacional Nelson Piquet, em Brasília. A gente tem um trechinho da fala do Cássio Nunes Marques.
3: A Corrida pela Democracia, que agora se encerra, ela foi um marco, como se fosse um memorial para comemorarmos e relembrarmos todo o esforço da Justiça Eleitoral durante essa semana para demonstrar a transparência e a segurança do nosso sistema eletrônico de votação.
2: Durante a semana passada, a gente inclusive noticiou aqui no Jornal Nova Brasil, o Tribunal Superior Eleitoral fez uma série de eventos aí para abrir a urna eletrônica, mostrar o funcionamento da urna eletrônica, ampliar a transparência do processo eleitoral. Sobre o evento de ontem, segundo o TSE, cerca de 900 pessoas se inscreveram para a Corrida pela Democracia, que foi disputada em duas modalidades, lá em Brasília, 5 e 10 quilômetros.
0: Seguimos falando de eleições, os candidatos à presidência, né? Lula do PT, Renan Santos do Missão e Romeu Zema do Novo cadastraram neste fim de semana agora suas propostas de governo. Essas propostas podem ser acessadas por qualquer pessoa lá na plataforma do TSE e a gente sugere que você assim o faça, tá? Entra lá e dá uma olhada no que estão propondo essas pessoas que pretendem ocupar o cargo mais alto do nosso executivo. De qualquer forma, a gente trouxe aqui para você, ouvinte, para você que se conecta com a Nova Brasil, alguns resumos, tá? O programa de Lula, do PT, tem 13 prioridades. Entre elas, fortalecer a democracia, combater desigualdades, fortalecer o direito à cidade e liderar a transição para uma economia de baixo carbono. O programa de Lula defende manter o arcabouço fiscal, que, segundo o texto do PT, entre aspas, controlou o crescimento das despesas sem prejudicar as políticas sociais e permitiu uma redução significativa do déficit primário, fecha aspas. O texto de Lula também planeja planeja incrementar a participação de fontes renováveis de energia, ampliar os investimentos em armazenamento e flexibilidade do sistema elétrico e acelerar a substituição progressiva de combustíveis fósseis por biocombustíveis e combustíveis de baixa intensidade de carbono, incluindo aí os derivados de hidrogênio.
5: O programa de Renan Santos, do Missão, foi batizado de resumo executivo do Livro Amarelo, como é chamado um programa do partido já publicado antes. Entre as propostas do Missão está reduzir o número de municípios em cerca de 70%, dos atuais mais de 5.500 para cerca de 1.600 municípios. O programa também propõe criar o Comissariado Federal de Gestão Pública, com comissários municipais para prestar assessoria técnica e exercer fiscalização sobre a aplicação de recursos federais pelas prefeituras. O programa do Missão propõe ainda o que chama de direito penal do inimigo para o combate ao crime organizado. Entre outros mecanismos, esse direito penal adotaria a inversão do ônus da prova no confisco de bens, presumindo ilicitude até comprovação contrária por membro de facções. O texto também prevê a federalização de todos os casos relacionados a facções. O programa do Missão não traz propostas de privatização das estatais, argumentando que privatizar tudo seria uma solução simplista.
0: E que mais, né? Qual outro programa aí foi registrado no fim de semana? A gente fala do programa de Romeu Zema, do Novo, que foi batizado de Plano Implacável. Entre as prioridades estão aí, ó, classificar nacional e internacionalmente essas facções criminosas como organizações terroristas, construir presídios de segurança máxima para o confinamento de pessoas faccionadas, reduzir a maioridade penal dos atuais 18 para 16 anos ou menos, limitar o foro privilegiado e acabar com privilégios como supersalários, férias de 60 dias e a aposentadoria compulsória da elite do funcionalismo público. Zema também propõe uma alternativa flexível à CLT, uma nova reforma da Previdência, privatizar todas as estatais, vender os imóveis e ativos públicos sem uso ou não essenciais e definir metas de redução de impostos que forcem o corte efetivo de gastos. Bom, esse aqui foi o nosso resumo para você ouvinte da Nova Brasil, mas é claro que vale a pena você entrar lá na plataforma do TSE e ver, né, as propostas, quais são as propostas dos candidatos à presidência da República. Fica aí o nosso convite para você exercer a sua cidadania. E falando em cidadania, a gente segue falando de eleições, mas agora com a participação da nossa reportagem. Vamos pousar aqui na capital federal para te contar que os candidatos à presidência da República começaram também a informar à Justiça Eleitoral quanto eles têm aí acumulado em bens. Entre os nomes que já entregaram a sua declaração, Romeu Zema aparece com o maior patrimônio. Lula e Renan Santos também já apresentaram seus valores. Vamos saber quais são com ela, Stephanie Ferreira, que está ao vivo aqui conosco. Muito bom dia.
6: Bom dia, Stephanie, ouvinte da Nova Brasil, Mauro. Pois é, Stephanie, você tem reforçado bastante essa utilização da plataforma TSE. Tem tudo lá, gente. Você pode comparar, né, o que já foi declarado nas eleições anteriores com a atual. E os números chamam a atenção porque são quase todos milionários, né? Romeu Zema, do Novo, declarou 178.700.000 reais em bens, é quase 38% a mais do que ele havia informado em 2022. A maior parte do patrimônio está em empresas e aplicações financeiras. O vice da chapa, Eduardo Girão, declarou outros 34.100.000 reais. Já o presidente Lula informou 4.800.000 reais e nesse caso houve queda de quase 36% em comparação com a eleição passada. A maior redução aparece nos valores aplicados em planos do tipo VGBL, um seguro semelhante à previdência privada. O vice, Geraldo Alckmin, declarou 3.300.000 reais. O patrimônio dele mais que triplicou desde 2022. Renan Santos, do Missão, declarou 795.000 reais e essa lista tem créditos e participações em empresas, mas não informa imóveis ou veículos. O vice, o coronel Medina, declarou 1.600.000 reais. Entre os bens aparecem imóveis, carros, uma medalha de ouro e uma pistola de 12 mil reais. Até o momento, Flávio Bolsonaro e Ronaldo Caiado ainda não apresentaram o registro das candidaturas, mas ainda há tempo, né? Os prazos, os partidos podem entregar a documentação ao TSE até às 7 horas da noite do dia 15 de agosto. Então, a gente vai acompanhar ainda, tem esses dois candidatos das eleições da presidência e a gente vai acompanhar também essas declarações, Stephanie.
0: Plataforma do TSE, minha gente, tá aí o serviço para você, né? Olhar, né? Quanto tem patrimônio os candidatos, quanto eles tinham, se aumentou, se diminuiu, vale a pena esse exercício de cidadania.
2: Tem a plataforma do TSE, né? Que é o Tribunal Superior Eleitoral, que cuida das eleições federais, e tem as plataformas dos TREs, os Tribunais Regionais Eleitorais, que cuidam das eleições nos estados, e lá também você tem as propostas dos planos de governo dos candidatos a governador e governadora, você tem também as declarações de renda desses candidatos e também dos candidatos ao Senado, dos candidatos a deputados federais, dos candidatos a deputados estaduais. Então, tem tudo lá para você conferir, para você dar uma olhada, para você embasar o seu voto e fazer uma escolha bem consciente nas próximas eleições. Para a gente encaminhando aqui para o fim dessa edição, a gente também te informa que o ex-deputado federal Alexandre Ramagem, que está foragido, confirmou a autenticidade de uma foto em que ele aparece dentro de uma piscina ao lado do advogado Willer Thomas e de outros políticos, entre eles o ex-presidente da Câmara Arthur Lira e o senador Weverton Rocha, cuja esposa foi alvo na semana passada de uma nova fase da Operação Sem Desconto. A foto foi divulgada neste final de semana pela revista Piauí.
0: A foto é essa aí que você está assistindo, né? O Jornal Nova Brasil no YouTube já consegue ver. A gente, inclusive, facilitou para você colocando o nome de todos esses personagens. Mas se você está só nos escutando, depois vale a pena ir lá no YouTube, mas se você está só escutando por enquanto, olha só, essa foto mostra 9 homens dentro de uma piscina e outros 5 logo ao lado. Segundo a revista Piauí, essa foto foi encontrada pela Polícia Federal no celular do senador Weverton Rocha e foi tirada no mês de abril de 2023 no Rancho Tomás, que é de propriedade do advogado Willer Tomás em Goiás. Nessa foto aparecem o então presidente da Câmara, Arthur Lira, do PP de Alagoas, o deputado federal Paulo Aze, do União Brasil da Bahia, o deputado federal Elmar Nascimento, também do União Brasil da Bahia, o deputado federal Juscelino Filho, do PSDB do Maranhão e ex-ministro das Comunicações no governo Lula, o senador Weverton Rocha, do PDT do Maranhão, então vice-líder do governo Lula no Senado, o próprio Alexandre Ramagem, né, na época deputado federal pelo PL do Rio de Janeiro, de quem foi retirado, né, do celular, cujo foi retirada essa foto, e também o dono da casa, o Willer Tomás.
2: Esse é um personagem que você vai perceber que vai começar a tomar conta do noticiário. Como a gente contou para você aqui, a Polícia Federal cumpriu na semana passada mandados de busca e apreensão no Distrito Federal e também no Maranhão, numa nova fase da Operação Sem Desconto, que é aquela operação que investiga as fraudes bilionárias no INSS. Entre os alvos estava Sâmia Lorena Rocha, que é esposa do senador Weverton Rocha. No Senado, Weverton é hoje o líder do bloco que reúne o PT e o PDT. Willer Tomás disse à revista Piauí que repudia a divulgação de fotografia de sua vida privada, registrada em 2023, durante um evento particular em sua propriedade. Ele diz que essa foto foi vazada ilegalmente do celular do senador Weverton Rocha.
0: É bom, e Alexandre Ramagem, que está foragido, né, depois de ter sido condenado a 16 anos de prisão por crimes relacionados à tentativa de golpe, aquela liderada por Jair Bolsonaro, também se pronunciou sobre essa foto aí vazada no fim de semana. O que ele disse, olha só, vou abrir aspas, a foto circulando foi um evento em abril de 2023, no qual estavam presentes, inclusive, esposas e filhos. Havia programação de um show de um conhecido cantor nacional, fecha aspas. Ramagem acrescentou que o advogado Willer Tomás é proprietário de escritório que representa diversos parlamentares de direita, de esquerda e centro, diversas empresas brasileiras e estrangeiras, além do próprio artista que se apresentou, que teria motivado aí esse encontro, segundo Ramagem.
2: É isso, a gente vai mostrando para você as relações públicas e também privadas em Brasília que acabam se entrelaçando aí com algumas das investigações que estão sendo feitas neste momento pela Polícia Federal. 7:26, Stephanie, obrigado por hoje, você segue aí com o pessoal do Distrito Federal.
0: Eu fico no meu quadradinho, valeu, começamos juntos a semana, longo caminho pela frente, que seja boa para todos nós, Mauro, até mais.
2: Valeu, Stephanie, você segue agora também com o noticiário da sua região, eu fico aqui com o pessoal da Grande São Paulo e já te agradeço pela companhia, uma ótima segunda-feira para você, amanhã a gente tem mais um encontro marcado aqui na Nova Brasil, até lá.
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5: Bom dia, ouvinte Nova Brasil. A Avenida Suburbana está movimentada, mas sem problemas, e é o melhor caminho entre o subúrbio e o centro de Salvador. Na BR, no sentido Salvador, tem lentidão em Valéria, entre Porto Seco e a Jaqueira do Carneiro. 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
2: Agora 7:30 em ponto na capital baiana. Muito bom dia para você sintonizado conosco na Nova Brasil. Hoje, segunda-feira, dia 10 de agosto, e vamos juntos até as 8 horas no Jornal Nova Brasil Salvador. Eu sou Stephanie Swerdick e fico com você com as principais informações para a gente fazer aquele resumo do que aconteceu no fim de semana. Então, se você não acompanhou as notícias, esse é o momento de você começar a semana bem atualizado. Vamos juntos. Eu te lembro que você nos acompanha ao vivo aí no seu rádio, no Dial 104.7, circulando já pela cidade, indo ou voltando dos seus compromissos, fazendo atividade física, levando as crianças na escola e começando a sua semana de trabalho. Então aqui você acompanha tudo e com a internet você leva a nossa programação e pode nos acompanhar também ao vivo no nosso site ou aplicativo que você baixa nos dispositivos móveis e leva a nossa programação na palma da sua mão. E temos também a nossa transmissão ao vivo lá no YouTube para você nos acompanhar com imagens. Basta acessar o nosso canal Jornalismo Nova Brasil e por lá você nos acompanha também. Hoje é segunda-feira e a gente já começa com os nossos destaques. Debate entre candidatos ao governo da Bahia tem troca de críticas e embates sobre segurança pública, saúde e educação. Ministério Público Estadual pede ao TRE da Bahia impugnação de candidatura de Binho Galinha à reeleição. Exame toxicológico passa a ser obrigatório para a primeira CNH aqui na Bahia. Jorge Alan traz as notícias do futebol. E hoje é dia da nossa coluna Carreira em Movimento, com Cristina Voit, que traz sempre uma reflexão ou um direcionamento para sua carreira profissional.
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0: Olha, a gente já segue aqui para as informações da previsão do tempo, já para te contar como vai ficar o clima aqui em Salvador nesta semana, especialmente nesta segunda-feira.
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0: E depois dos últimos dias, um fim de semana de tempo estável aqui na capital baiana, com o sol predominando, a gente tem indicativo do início de semana, com possibilidade de chuvas e ventos fortes e aquele clima instável que deixa aí a possibilidade de períodos de chuva e rajadas de vento em diferentes momentos do dia. Isso vale para essa segunda-feira e também para outros dias desta semana. A instabilidade indica chuva, principalmente durante o período da manhã, com redução da nebulosidade no período da tarde, e durante a noite o céu aqui na capital baiana pode apresentar poucas nuvens, mas a baixa probabilidade de chuva para essa segunda-feira. As temperaturas variam entre a mínima de 22 e a máxima de 29 graus. E já fazendo uma projeção aí para os próximos dias, ao longo dessa semana, a gente pode aí ter a temperatura um pouquinho mais baixa aqui na capital baiana por conta dos ventos, que vai deixar ali aquela sensação térmica um pouquinho menor, e os termômetros vão variar aí também entre 22 e a máxima só chega a 26 graus a partir desta terça-feira, quando a probabilidade de chuva pode aumentar um pouquinho, especialmente na quarta, que ela chega a 80%, ou seja, nessa semana é o dia aí que podemos ter mais chuvas, tanto na quarta como na quinta, e a partir de sexta a gente já começa a ver o tempo melhorar e ficar mais estável. Ao longo da semana a gente volta a trazer as informações da previsão do tempo para você. E a gente já segue para as informações do dia e, claro, já vamos começar hoje falando de política, de eleições. Ontem foi dia de debate e a gente traz as informações para você.
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0: Olha, e a gente já começa a ver aquecida a nossa corrida para as eleições de outubro. O primeiro debate entre candidatos ao governo da Bahia para as eleições reuniu ontem, domingo, a ACM Neto do União Brasil, Jerônimo Rodrigues, do PT, e também Ronaldo Mansur, do PSOL, nos estúdios da Band Bahia, para esse primeiro debate que acontece aqui na corrida pelo governo do estado. Esse encontro foi marcado, como já se espera, né, nesses primeiros debates, por troca de críticas, também cobranças sobre ações do governo, dos governos passados e também atuais, além da apresentação de propostas para as áreas como educação, saúde, segurança pública, meio ambiente e economia. Esse debate seguiu todas as regras da legislação eleitoral para as emissoras de rádio e televisão, contou com 3 blocos. Na dinâmica, os candidatos puderam responder a perguntas da mediadora e de jornalistas da emissora, além dos que participaram de confrontos diretos entre si. O primeiro bloco foi dedicado, então, aos confrontos entre os candidatos e teve aí a educação e a saúde no centro dos debates, ou seja, foram os principais temas logo nesse início. Jerônimo Rodrigues abriu a rodada questionando Ronaldo Mansur sobre propostas para a educação. O candidato do PSOL, então, afirmou que pretende priorizar a qualificação dos professores. Na réplica, Jerônimo Rodrigues defendeu o fortalecimento dos municípios na área e fez críticas à oferta de creches públicas aqui na capital baiana. Na sequência, Ronaldo Mansur perguntou a ACM Neto se ele ainda mantinha as declarações feitas contra o presidente Lula, e Neto respondeu destacando o governador de Goiás, Ronaldo Caiado, também do União Brasil, o qual apoia para presidente, e relembrou alianças políticas das eleições de 2022. O ex-prefeito de Salvador também afirmou que continua aí sendo citado por adversários quando os temas ligados à educação são debatidos, e apresentou o chamado Provão Bahia como uma de suas propostas aí para a área da educação. No último confronto desse bloco, que foi o primeiro aí girando entre os candidatos, fazendo perguntas uma para os outros, a ACM Neto questionou o Jerônimo sobre a fila da regulação na saúde pública. O governador respondeu cobrando realizações das gestões ligadas ao grupo político político de ACM Neto e afirmou que sua administração entregou 15 hospitais aqui na Bahia. Os dois trocaram críticas sobre investimentos na rede de saúde e a condução das políticas públicas desse setor aqui no estado. Aí o segundo bloco foi voltado às perguntas dos jornalistas da própria Band e foi o momento mais acirrado aí do debate, onde a segurança pública então dominou parte das discussões. Jerônimo e ACM Neto responderam a questionamentos sobre o tema, enquanto o Ronaldo Mansur do PSOL foi perguntado sobre a estrutura da Secretaria de Segurança Pública e a visão do PSOL sobre a atuação policial. O candidato então defendeu a valorização dos profissionais das forças de segurança e durante uma das respostas, Jerônimo criticou aí o suposto uso da inteligência artificial para a elaboração do plano de governo de ACM Neto. O ex-prefeito então negou essa acusação ainda durante o debate. A situação do Plan Serve também gerou confronto aí quando o assunto foi a saúde e questionado sobre uma eventual privatização do plano de saúde dos servidores do estado. ACM Neto afirmou que não pretende privatizar o serviço, mas defendeu a contratação de atendimentos na rede privada, pensando aí em reduzir as filas e ampliar a assistência. Já Mansur entrou nesse debate rebatendo, dizendo que a proposta poderia abrir caminhos para a privatização do plano, sim, e criticou administrações ligadas ao grupo político do adversário. O meio ambiente também entrou nessa discussão, a Chapada Diamantina foi citada. Outro tema também recorrente foi a relação dos candidatos com o presidente Lula. Mansur questionou a ACM Neto sobre a tentativa de aproximação com a imagem do presidente durante a campanha e Neto respondeu que busca manter aí o diálogo institucional em benefício do estado da Bahia. O embate mais tenso ocorreu entre Neto e Jerônimo, os dois principais candidatos já na rodada final desse segundo bloco, e aí entrou em pauta o buraco na BR-324. O ex-prefeito cobrou explicações ao governador e afirmou que ele teria prestado informações incorretas sobre a situação da rodovia. Jerônimo respondeu criticando a postura do adversário e voltou então a classificá-lo como opositor de Lula. Neto retomou as críticas sobre as obras de infraestrutura, incluindo a ponte Salvador Itaparica, enquanto o governador destacou os investimentos realizados em parceria com o governo federal e destacou os modais como metrô e VLT chegando aqui para a capital baiana e para a região metropolitana. Para a gente não deixar de falar do último bloco, ele foi dedicado aos temas mais comentados nas redes sociais durante o debate e teve também as considerações finais dos candidatos. Então, esse foi o nosso primeiro debate aqui na Bahia com os nossos candidatos a governador. A gente segue aí para nossa corrida eleitoral para outubro. Lembrando que a campanha começa oficialmente no próximo dia 16. A gente já tem aí em vista o dia 28 como início do horário eleitoral gratuito no rádio e na TV. E a gente vai seguir acompanhando aqui as temáticas das eleições para trazer sempre atualizações para você, ouvinte do jornalismo Nova Brasil.
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0: A gente ainda tem mais informações sobre política e eleições, mas agora vamos pro futebol, porque Jorge Alan já traz pra gente as informações.
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0: Bom dia, Jorge.
2: Bom dia, Stephanie, amigas, amigos da Nova Brasil Salvador. Bahia e Vitória jogaram ontem pela Série A do Brasileiro e os resultados não foram nada bons. O primeiro a entrar em campo foi o Bahia, que pegou o Vasco na Arena Fonte Nova e mais uma vez decepcionou. O quarto empate seguido, desde a volta após a parada para a Copa do Mundo, ganhou da Chapecoense aquele jogo atrasado da quinta rodada e depois só empatou com Atlético Mineiro e Corinthians, foi 1-1, e Fluminense e ontem o Vasco 0-0. O jogo de ontem até que teve rede balançando, foram 4 gols anulados, 2 de cada lado, todos por impedimento. O Bahia, que ficou 12 dias só treinando e descansando, não mostrou nada de novo. O técnico Rogério Ceni apostou na equipe com 2 centroavantes, Alejo Vélez e William José. Ficou sem nenhum, porque Vélez ficou mais pelo lado esquerdo, no canto do campo. E o William José já viu, né? O treinador errou também nas mudanças que fez durante a partida. E no final, culpou o gramado ruim da Fonte Nova pelo desempenho, igual momento ruim do seu time. O Bahia caiu uma posição, foi ultrapassado pelo Cruzeiro e agora está em sexto lugar. Volta a jogar somente no domingo contra a Chapecoense na Arena Condá, lá em Santa Catarina. E no Maracanã aconteceu o esperado, né? O descansado Flamengo dominou o Vitória a partida quase toda. No primeiro tempo foi um massacre, jogo de um time só. Flamengo atacando e Vitória se virando, se defendendo. O 1-0 dessa etapa não mostrou o que foram os primeiros 45 minutos. Como no primeiro jogo do primeiro turno no Barradão,

0: para falar sobre esse sorteio e as expectativas do Vitória nessa competição. Até lá!
1: Até, Jorge Alan de volta na quarta, então, para trazer informações do futebol aqui no Jornal Nova Brasil Salvador. 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Agora são 7h44 em Salvador. A gente segue com o nosso noticiário e trazendo mais informações sobre política e eleições, porque tem aí pedido de impugnação de candidatura aqui na Bahia.
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1: A gente vem acompanhando o caso Binho Galinha. O Ministério Público Eleitoral pediu ao Tribunal Regional Eleitoral da Bahia, o nosso TRE, que rejeite o registro de candidatura do deputado estadual Binho Galinha, do Avante, que busca a sua reeleição para a Assembleia Legislativa da Bahia. O pedido de impugnação foi protocolado na última sexta-feira e a Procuradoria Regional Eleitoral sustenta que investigações e provas apontariam o parlamentar como chefe de uma organização criminosa. Binho Galinha é réu em 4 ações penais relacionadas à Operação El Patrón e as investigações derivadas desse caso. A manifestação do Ministério Público Estadual, no entanto, não significa que a candidatura tenha sido barrada. O deputado ainda será chamado para apresentar sua defesa e caberá, então, ao TRE analisar o pedido antes de decidir se concede ou não o registro da candidatura. Entre os argumentos apresentados pela Procuradoria está uma condenação de Binho Galinha na Justiça Estadual por crimes previstos no Estatuto do Desarmamento. Segundo o MPE, a sentença determinou pena superior a 36 anos e 9 meses de prisão em regime inicial fechado, e essa condenação envolve aí crimes relacionados à posse irregular de armas e munições, incluindo armamentos de uso restrito e armas que tiveram sinais identificados de adulteração. A petição também menciona armas apreendidas em imóveis ligados ao deputado. Entre os itens citados está um fuzil calibre 5.56, além de revólver, pistola e outras armas com munição suprimida. A gente segue trazendo mais informações sobre eleições e falando um pouquinho sobre os apoios que já estão declarados. A gente teve também, né, nessa virada aí do fim de semana, o senador Flávio Bolsonaro, do PL, anunciando aí apoio aos candidatos ao Senado e que terão aí o seu apoio oficial para as eleições de outubro aqui na Bahia. Os escolhidos foram o ex-ministro João Roma, do PL, e o senador Ângelo Coronel, do Republicanos. Ao todo, Flávio Bolsonaro declarou apoio a 47 candidatos em todo o país. E a gente vai seguir aqui acompanhando, né, essas uniões e esses apoios que vão se desenhando aí para as eleições de outubro e também os comandos de campanha. O marqueteiro baiano João Santana vai atuar nas campanhas de ACM Neto, do União Brasil aqui na Bahia, e também no Ceará, na campanha de Ciro Gomes, do PSDB, para as eleições de 2026. João Santana, que é conhecido por trabalhos em campanhas presidenciais, já comandou o marketing do presidente Lula em 2006 e de Dilma Rousseff nas disputas de 2010 e 2014. A atuação com Ciro Gomes não será uma novidade, né? O marqueteiro já trabalhou na campanha do político cearense quando candidato à presidência da República em 2022. E agora os dois voltam a atuar juntos na corrida eleitoral e dessa vez na disputa pelo governo do estado do Ceará. Falando aqui da Bahia, João Santana tem participado diretamente da construção da imagem de ACM Neto para a corrida ao Palácio de Ondina, e esse trabalho tem como uma das principais estratégias aproximar o ex-prefeito de Salvador do interior do estado e reforçar sua identificação com a cultura baiana. E a gente vai acompanhando aí todo esse desenho eleitoral para a gente chegar aí nas eleições de outubro. 7h48 na capital baiana. A gente segue com outras informações para você acompanhar aqui e também já com pesquisa nova que saiu nesse domingo.

0: e aponta aí o presidente Lula liderando a disputa contra o senador Flávio Bolsonaro do PL, no contexto aí da disputa pela presidência da República. Entre os eleitores do Nordeste, ele está aí liderando no segundo turno para as eleições de 2026, segundo o recorte dessa pesquisa Genial Quest divulgada ontem, domingo. Aqui na região Nordeste, Lula aparece com 64% das intenções de voto contra 25% de Flávio Bolsonaro. Outros 9% afirmaram que não votariam em nenhum dos dois, enquanto 2% ainda estão indecisos quanto ao voto. Falando agora de outras regiões, no Sul o cenário se inverte. Flávio Bolsonaro então passa a ter 56% das intenções de voto, enquanto Lula soma 29%. No Sudeste do país, os dois aparecem tecnicamente empatados, com 40% para Flávio e 38% para Lula. A gente considera então a margem de erro da pesquisa, que é 2 pontos percentuais para mais ou para menos. Em um recorte que reúne aí as regiões Norte e Centro-Oeste, Flávio registra 44%, Lula 40%, também configurando aí um empate dentro da proximidade dessa margem de erro. Essa pesquisa Genial Quest ouviu presencialmente 2.004 eleitores entre os dias 31 de julho e 3 de agosto. Esse levantamento, reforçando, tem uma margem de erro de 2 pontos percentuais para mais ou para menos e nível de confiança em 95%. Agora são 7:50 na capital baiana e a gente segue trazendo outras informações para esse início de semana com serviço aqui no Jornal Nova Brasil Salvador, para você já ficar atualizado. Olha, moradores de São Tomé de Paripe, no subúrbio ferroviário, poderão utilizar os serviços do SAC itinerante a partir desta segunda-feira e eles seguem disponíveis até a próxima sexta. A unidade móvel fica instalada esta semana no Colégio Estadual Marcílio Dias, na Rua da Misericórdia, em São Tomé de Paripe. Nesta segunda-feira, esse atendimento será realizado das 13 às 17 horas e nos demais dias, entre terça e sexta, o funcionamento ocorre ao longo do dia, começando às 8 da manhã e indo até às 17 horas. A gente também aproveita para falar sobre mudanças no exame toxicológico que passa a ser obrigatório para a emissão da primeira via da CNH aqui na Bahia. Atualizando você, esse exame toxicológico passa então a ser obrigatório para quem vai tirar a primeira carteira nacional de habilitação nas categorias A e B aqui na Bahia. Essa medida já vale em todo o estado, segundo informou o DETRAN, e a exigência foi estabelecida por meio de lei que alterou o Código de Trânsito Brasileiro. Antes, esse exame era obrigatório apenas para candidatos e condutores das categorias C, D e E e passa agora então a ser obrigatório para as categorias A e B. O teste busca identificar o uso de substâncias psicoativas nos 90 dias anteriores à coleta realizada por meio de cabelo, pelos ou unhas. Aqui na Bahia, o exame custa em média R$120 e deve ser feito em laboratórios credenciados pela Secretaria Nacional de Trânsito, a Senatran. A exigência vale apenas para a emissão da primeira CNH, não sendo necessária quando for aí realizar a renovação do documento. De aquecer a nossa semana e movimentar, principalmente se você está aí buscando direcionamento e reflexão para sua carreira. Segunda-feira, Cristina Voit sempre passa por aqui no Jornal Nova Brasil Salvador com a nossa coluna Carreira em Movimento, trazendo essas reflexões e um direcionamento para você. Vamos conferir.
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0: Bom dia, Cristina.
2: Bom dia, Stephanie. Bom dia a todos que nos acompanham aqui na coluna. Ontem foi Dia dos Pais e aí eu fiquei pensando, é uma data de afeto, memória e de reconhecimento. Mas o mundo profissional leva um tema delicado, a sucessão. Em muitas famílias, especialmente quando existe uma empresa, a pergunta que aparece é: quem vai e como vamos continuar essa história? Eu já acompanhei alguns processos de sucessão muito bem sucedidos, com diálogo, preparação e abertura para o novo. Mas também vi processos difíceis, por silêncio, competição e muitas mágoas. Porque sucessão não é apenas uma decisão administrativa, é também uma experiência emocional. Para quem fundou ou liderou por muito tempo, surge o medo de perder espaço, autonomia, poder e até a identidade profissional. Por isso, uma pergunta essencial: qual será o novo papel de pais e filhos sucessores nessa próxima fase? Os pais não necessariamente precisam sair de cena. Podem encontrar um outro lugar mais estratégico, menos centralizador, mais conselheiro. Embora essa transição possa parecer uma perda, ela também traz ganhos, maior flexibilidade para projetos pessoais, mais liberdade e até novos projetos dentro da própria empresa. Para os filhos ou sucessores, também há desafios. Existe o peso de corresponder, a sensação de estar sempre sendo comparado e a dúvida entre honrar o legado ou construir o próprio caminho. Inclusive, a série Succession mostrou de forma bem dramática esses problemas de sucessão e mostrou que, quando não é elaborada, os conflitos familiares podem contaminar as decisões profissionais. Por isso, pergunte: o que precisa ser preservado? O que precisa mudar? Quais valores não podem se perder? E qual será o novo lugar de quem está passando o bastão? Então, sucessão não deveria ser apenas a transferência de poder. Deve ser uma construção de confiança. E confiança se constrói com escuta, clareza, preparação e coragem para falar de temas difíceis como autoridade, dinheiro, poder, reconhecimento, limites, medo, autonomia e identidade profissional. Então, neste dia, pós-Dia dos Pais, fica a reflexão. Em muitas famílias, amar também é preparar o futuro. E preparar o futuro exige conversar sobre continuidade, mudança e lugar. Porque sucessão saudável não é quando uma geração desaparece para outra entrar. É quando cada geração encontra o seu novo lugar. 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E você terá muitas reflexões e dicas sobre o processo sucessório e como tem acontecido no Grupo Civil. Você está no Carreira em Movimento para transformar dúvidas em direção. E até a próxima segunda-feira.
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0: Aí, tema bacana dessa semana na nossa coluna com Cristina Voigt, trazendo aí a sucessão ligada aí à temática do Dia dos Pais. Tivemos nesse fim de semana as comemorações e entra também pela carreira, principalmente quando a gente tem famílias aí, né, traçando, né, suas carreiras e seu caminho profissional, né, na área empresarial e também em outros setores, e quando há aí a troca de postos entre pais e filhos nesse momento aí de avanço das carreiras e deixando outra ali mais quietinha. Excelente reflexão aí para essa semana. A gente já tá pertinho de encerrar a nossa edição de hoje do Jornal Nova Brasil Salvador. Eu te lembro que ao longo do dia te mantenho bem informado com informações do nosso jornalismo Nova Brasil ao longo da nossa programação musical. E a gente tem para fechar reflexão com Rafael Sarmento na nossa coluna Desaperte a Mente.
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4: Elevemos os nossos pensamentos para mais uma semana. Existe uma pergunta que quase ninguém faz: e se aquilo que hoje está me atrasando estiver, na verdade, me preparando? A vida tem um ritmo que nem sempre combina com a nossa pressa. Algumas portas demoram para abrir porque ainda estamos aprendendo a atravessá-las. Nem todo atraso é perda, nem toda espera é castigo. Às vezes, o tempo está apenas construindo a pessoa que você precisará ser quando a oportunidade finalmente chegar. Então, em vez de perguntar por que isso ainda não aconteceu, experimente perguntar: pensar, quem estou me tornando enquanto eu espero? Talvez a resposta seja o começo de uma vida completamente diferente. Eu desejo a você uma semana maravilhosa, cheia de bons desafios e de muita vitalidade. E se você gostou desse conteúdo, me segue no Instagram, @ Rafael Sarmento Psicoterapia Online.
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0: E assim a gente se despede do Jornal Nova Brasil Salvador hoje, desejando uma excelente segunda-feira para você, um ótimo início de semana. E amanhã a gente se encontra aqui às 7:30 da manhã ao vivo. Eu espero você. Tchau, tchau.
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9: A Paralela tem forte congestionamento também no sentido aeroporto, desde o bairro da Paz até a saída para São Cristóvão. Quem usa a Orla pega trânsito mais sossegado, mas também enfrenta lentidão em Piatã. 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
1: Nova Brasil, e essa foi a Zélia Duncan, Catedral. Também teve Tim Maia, Telefone. E a gente segue sob medida agora com Milton Nascimento e Loborges, Resposta.

Nova Brasil, e esse foi Tuca Oliveira, Será Que Eu Tô Gostando Dela, também teve Ivete Sangalo e Marcelo Cabelo, Teus Olhos. A gente segue o Sob Medida agora com Maria Gadu, Tudo Diferente.

0: Nova Brasil, e essa foi Vanessa Rangel Palpite, fechando muito bem esta edição do Sob Medida. A gente ouviu também Lenine, É o que me interessa.
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0: Olha, o mês passado foi o julho mais quente já registrado nos oceanos fora das regiões polares. Os dados foram divulgados no fim da noite deste domingo pelo Copernicus, programa da União Europeia de Observação e Monitoramento da Terra. Julho registrou temperaturas excepcionalmente elevadas para o mês em grande parte do Pacífico Tropical, área onde estão presentes condições do El Niño e com previsão de ficarem mais intensas ainda nos próximos meses. O mês de junho deste ano também foi o mais quente já registrado nos oceanos. 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Faltando um minuto para as nove.
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4: Os serviços prestados por barraqueiros nas praias de Salvador vai ser pauta de uma audiência pública convocada pelo Ministério Público da Bahia para discutir o tema. O encontro será realizado no próximo dia 19 de agosto, às 15 horas, no auditório do Ministério Público em Nazaré. A iniciativa faz parte de um inquérito civil que apura a prestação dos serviços oferecidos pelos permissionários nas praias da capital baiana. O edital de convocação da audiência pública foi assinado pela promotora Josiane Suzarte e publicado ontem. Entre os temas que serão debatidos estão as possíveis práticas abusivas contra consumidores e a ocupação irregular das praias. Eu sou Stephanie Swerdick, de hora em hora eu volto com mais informações do Jornalismo Nova Brasil.
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12: O trânsito melhora um pouco na orla de Salvador, mas ainda tem congestionamento no sentido centro na boca do rio. Na paralela, tem engarrafamento perto da estação Flamboyant do metrô e entre o CAB e a subida para o viaduto Nelson Daia na região do Iguatemi. 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

0: Brasil, e esse foi Chico César. Pensar em Você também teve a parceria entre Seu Jorge e Marisa Monte. Quando Chego, agora 9:19.
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11: O trânsito melhora na Cidade Baixa. A Avenida Jequitaia, que estava congestionada no início da manhã, agora tem pista livre, facilita a chegada do motorista que vem do Acesso Norte, seja pela Via Expressa ou pela Bonocô. Ambas livres até Água de Meninos. 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
0: De volta com Ed Mota, Vendaval.

0: Nova Brasil e Ana Carolina, Eu Sei Que Vou Te Amar, também teve Wilson Sideral, Assim Caminha a Humanidade, 9:37.
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2: 942 milhões de dólares. É quase 5 bilhões de reais que a Meta, dona do Facebook, vai ter que pagar para a Justiça do Novo México nos Estados Unidos. A decisão saiu na última quinta-feira e a maior punição que a empresa de Mark Zuckerberg já recebeu por segurança infantil. No total, 567 milhões de dólares vão formar um fundo de reparação para crianças e adolescentes expostos a conteúdo sexual e predadores nas redes da empresa. O restante já havia sido fixado por um júri em penalidades civis. O processo partiu do procurador-geral do estado, que acusou a Meta de falhar na proteção de menores. Rede social lucra bilhões, mas agora vai ter que começar a pagar por isso também.
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2: 942 milhões de dólares. É quase 5 bilhões de reais que a Meta, dona do Facebook, vai ter que pagar para a Justiça do Novo México nos Estados Unidos. A decisão saiu na última quinta-feira e a maior punição que a empresa de Mark Zuckerberg já recebeu por segurança infantil. No total, 567 milhões de dólares vão formar um fundo de reparação para crianças e adolescentes expostos a conteúdo sexual e predadores nas redes da empresa. O restante já havia sido fixado por um júri em penalidades civis. O processo partiu do procurador-geral do estado, que acusou a Meta de falhar na proteção de menores. Rede social lucra bilhões, mas agora vai ter que começar a pagar por isso também.
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0: Rita Lee, Perto do Fogo.

0: Nova Brasil e essa foi Ana Rato pra você dar o nome. Também teve Guilherme Arantes, Deixa Chover.
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0: Hora da gente conferir mais um clássico da nossa música, Abrir a Porta. É uma das preciosidades mais solares e marcantes da MPB, nascida da parceria entre Gilberto Gil e Dominguinhos e eternizada pela banda A Cor do Som no álbum Frutificar de 79. A gente vai conferir a fusão do forró nordestino e o swing pop do grupo na faixa que é um convite aberto ao otimismo, ao acolhimento e ao recomeço. A metáfora dessa música celebra a coragem de deixar um novo entrar e o amor fluir sem medo, trazendo a certeza poética de que a felicidade é e as coisas boas sempre continuam. Bora curtir então A Cor do Som, Abrir a Porta no arquivo Nova Brasil.

0: Nova Brasil, e esse foi o destaque do nosso arquivo. A Cor do Som abria a porta.
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0: Condenado pelas tentativas de feminicídio contra Maria da Penha, o colombiano Marco Antônio Heredia Viveiros foi preso no domingo em Natal, no Rio Grande do Norte, por descumprir medidas protetivas determinadas pela justiça. Segundo o Ministério Público do Ceará, ele violou uma decisão judicial ao conceder uma entrevista sobre o crime contra Maria da Penha à TV Record. A justiça decretou a prisão preventiva, determinou a retirada imediata da entrevista do ar e proibiu qualquer nova divulgação do conteúdo. Também ordenou que todo o material da reportagem fosse preservado sob pena de multa diária de R$100 mil. Nova Brasil, faltando 2 minutos para as 10. Bom dia para você.
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3: O primeiro debate entre candidatos ao governo da Bahia para as eleições deste ano reuniu neste domingo ACM Neto, do União Brasil, Jerônimo Rodrigues, do PT, e Ronaldo Mansur, do PSOL, nos estúdios da Band Bahia. O encontro foi marcado por trocas de críticas, cobranças sobre ações de governos passados e atuais, além da apresentação de propostas para áreas como saúde, educação e segurança pública. O debate seguiu as regras da legislação eleitoral para emissoras de rádio e televisão e contou com 3 blocos. Na dinâmica, os candidatos responderam a perguntas da mediadora e de jornalistas da emissora, além de participarem de confrontos diretos entre si.

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6: Tem forte engarrafamento na BR-324 no sentido Salvador, ali no trecho entre Simões Filho e o trevo com a estrada do Cia Aeroporto. Pela estrada do Cia, você pode chegar até a paralela com mais tranquilidade. 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

0: Brasil, e esse foi João Sabiá Mulheres. A gente ouviu também Vanessa da Mata, Ai Ai Ai, agora 10h36.
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6: O Vitória foi derrotado pelo Flamengo por 2-0 no Maracanã pela 22ª rodada do Campeonato Brasileiro. O rubro-negro baiano encontrou muitas dificuldades diante de um Flamengo que conseguiu controlar boa parte da partida. O primeiro gol saiu ainda no primeiro tempo, com Eric Pulgar abrindo o placar aos 13 minutos. Mesmo tentando reagir e buscando alternativas para chegar ao ataque, o Vitória não conseguiu transformar as oportunidades em gol. Na segunda etapa, o Flamengo voltou a aproveitar melhor os espaços e Bruno Henrique marcou aos 34 minutos, fechando o placar em 2-0. Mais uma derrota do Vitória no Campeonato Brasileiro e segue sem vencer jogando fora de casa. Agora o Leão precisa virar a chave, corrigir os erros e buscar uma reação na sequência do Campeonato Brasileiro. O próximo adversário do Vitória será no domingo, jogando no estádio do Barradão. Nova Brasil FM Salvador, do Departamento de Esportes, Ivo Ferraz.
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0: Nova Brasil, e esse foi Zé Ramalho, Garoto de Aluguel. A gente ouviu também Titãs com Família.
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0: Flávia Saraiva foi um dos destaques do último dia do Campeonato Brasileiro de Ginástica Artística neste domingo em Brasília. A ginasta do Flamengo conquistou o ouro na trave com nota de 13.866 e também no solo com 13.833. A apresentação no solo foi embalada por um mix de asa branca e homem com H e levantou o público no ginásio Nilson Nelson. Arthur Nori venceu na barra fixa, Caio Souza nas barras paralelas e Yuri Guimarães no salto. Nova Brasil, mais que moderna brasileira, faltando 4 minutos para as 11, eu, Cláudia Nakazato, tô indo embora, mas quem já tá por aqui é a Ana Pelissé para te fazer companhia a partir de agora. Um beijo para você, uma ótima segunda-feira. Tchau.
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3: A concorrência para uma das 39 vagas na Câmara dos Deputados e 63 cadeiras da Assembleia Legislativa da Bahia caiu de forma significativa no estado nas eleições deste ano. Agora, em 2026, a quantidade de candidaturas para deputado federal e estadual na Bahia será 40% menor que o pleito de 2022. O número é o mais baixo desde 2010 no estado. A queda torna menos difícil a eleição dos candidatos. Há 4 anos, haviam 19 disputando uma das 39 cadeiras da Câmara dos Deputados. Agora, em 2026, são 12 postulantes para uma vaga. Já para a Alba, houve uma redução de 14 para 8 postulantes para cada uma das 63 vagas.

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6: O trânsito na região do Iguatemi está tranquilo. Quem vem da CMDTRAN, CM Caminho das Árvores para a Avenida Tancredo Neves não perde tempo. O final da paralela que apresenta um pouco de retenção na chegada à Lipe. 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

De segunda-feira pra você, hoje é 10 de agosto de 2026. Uma excelente semana, cheia de coisas boas. Eu sou a Ana Pelisser, vamos juntos aqui pela Nova Brasil até às 11. Às 11 nada, às 11 eu começo. Eu vou até às 4 da tarde com você, ouvindo sempre o melhor da nossa música. E claro, sempre agradecendo demais o carinho da sua companhia. 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Abrindo super bem o meu horário com o som do Skank Jack Tequila.

0: Então, teve também o som ao vivo do Roupa Nova, começo, meio e fim. Mais que moderna brasileira, 11:17.
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0: Nova Brasil, tenha calma com Maria Bethânia. Passou por aqui também Pedro Mariano, simplesmente. Agora 11:39. 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

0: Fechando essa hora com Cleiton e Cledir, Nem Pensar. Teve também a Ana Gabriela com Céu Azul.
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0: O SUS passa a contar com um novo teste para rastreamento do câncer colorretal. O exame pesquisa sangue oculto nas fezes e será destinado a homens e mulheres de 50 a 75 anos, mesmo sem sintomas. O procedimento deverá ser feito a cada 2 anos e será oferecido na atenção básica. A medida foi publicada nesta segunda-feira no Diário Oficial da União e começa a ser registrada nos sistemas do SUS a partir do próximo mês. Agora 11:59, já, hein? Depois do intervalo tem Sob Medida. A gente vai curtir uma hora de música direto sem intervalos. Até já.
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5: Os serviços prestados por barraqueiros nas praias de Salvador vai ser pauta de uma audiência pública convocada pelo Ministério Público da Bahia para discutir o tema. O encontro será realizado no próximo dia 19 de agosto, às 15 horas, no auditório do Ministério Público em Nazaré. A iniciativa faz parte de um inquérito civil que apura a prestação dos serviços oferecidos pelos permissionários nas praias da capital baiana. O edital de convocação da audiência pública foi assinado pela promotora Josiane Suzarte e publicado ontem. Entre os temas que serão debatidos estão as possíveis práticas abusivas contra consumidores e a ocupação irregular das praias. Eu sou Stephanie Swerdick, de hora em hora eu volto com mais informações do jornalismo Nova Brasil.
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1: Meio dia mais 3 minutos, começando mais uma tarde aqui pela Nova Brasil, sempre agradecendo o carinho da sua companhia. Obrigada pela carona, você que tá aí na sua casa, ouvindo a programação da Nova Brasil, no seu trabalho, onde quer que você esteja, bem-vinda, bem-vindo sempre. Nessa edição do Sob Medida, a gente vai ouvir o Djavan, tem Zélia Duncan, tem também Adriana Calcanhoto e muito mais. E a gente abre, sabe com quem? Que tá ali, Amor e Sexo.

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Jornal Brasil com Kelly Smith, Girassol. Teve também Djavan. Estão ao vivo, Azul. Agora meio-dia 21, excelente tarde para você, uma ótima semana. A gente está aqui curtindo uma hora de música direto, sem intervalos, é o Sob Medida. 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A gente segue agora no Sob Medida com todas as canções, Lucas Félix.

0: com Guilherme Arantes.
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0: Coração de Estudante é uma das obras mais comoventes e históricas da nossa música. Ela nasceu no ano de 1983, da genialidade conjunta de Wagner Tiso e Milton Nascimento. Criada originalmente para a trilha sonora do documentário Django, a faixa ganhou versos emocionantes de Bituca, em memória ao estudante Edson Luiz e a todos os jovens marcados pela ditadura. Com o nome inspirado numa flor mineira, a canção transcendeu o cinema para virar o hino da campanha das Diretas Já, em 1984, e o embalo emocional da redemocratização do país. Um símbolo eterno de esperança, resistência e da força da juventude brasileira que a gente recorda agora aqui.

0: ser Céu e Emicida fechando essa edição do Sob Medida, que teve também o Cazuza, Solidão que Nada.
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0: Flávia Saraiva conquistou o ouro no solo do Campeonato Brasileiro de Ginástica Artística em Brasília. A apresentação uniu Homem com H, na voz de Ney Matogrosso, e Asa Branca de Luiz Gonzaga. A escolha também homenageou o pai da ginasta, João Saraiva, pernambucano de Xu, cidade natal de Gonzagão. Flavinha explicou que criou a série para celebrar a família, o Nordeste e o Brasil. Aos 26 anos, ela pretende levar a nova coreografia também para competições internacionais. Parabéns para Flavinha, né? Mais que moderna brasileira, agora faltando 3 minutos para 1 da tarde.
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0: Nova Brasil com Daniela Mercury, A Primeira Vista. TV também Fala Mansa, mais um dia de sol. Agora 1h20. 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

0: Nova Brasil com uma novidade, Gilberto Gil. Teve também o Vitor Clay com o Sol, agora 1h39.
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0: Nova Brasil, fechando essa hora com Flor da Pele, Zé Cabaleiro, teve também Maria Bethânia, As Canções que Você Fez Pra Mim.
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0: De Cabeça Dinossauro dos Titãs ao meme icônico do primeiro disco de Chico Buarque, que eu adoro. Bom, algumas capas de álbuns se tornaram verdadeiras obras de arte da nossa cultura. E a Nova Brasil reuniu uma seleção de capas marcantes que ajudaram a redefinir a história da música brasileira. E ó, você pode conferir a lista completinha no nosso site novabrasil.com. Agora faltando 2 minutos para as 2 da tarde.
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0: Nova Brasil com Adriana Calcanhoto, metade. Teve também Ney Mato Grosso com Sangue Latino, 2:36. 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
2: O Vitória foi derrotado pelo Flamengo por 2-0 no Maracanã pela 22ª rodada do Campeonato Brasileiro. O rubro-negro baiano encontrou muitas dificuldades diante de um Flamengo que conseguiu controlar boa parte da partida. O primeiro gol saiu ainda no primeiro tempo com Eric Pulgar abrindo o placar aos 13 minutos. Mesmo tentando reagir e buscando alternativas para chegar ao ataque, o Vitória não conseguiu transformar as oportunidades em gol. Na segunda etapa, o Flamengo voltou a aproveitar melhor os espaços e Bruno Henrique marcou aos 34 minutos, fechando o placar em 2-0. Mais uma derrota do Vitória no Campeonato Brasileiro e segue sem vencer jogando fora de casa. Agora o Leão precisa virar a chave, corrigir os erros e buscar uma reação na sequência do Campeonato Brasileiro. O próximo adversário do Vitória será no domingo, jogando no estádio do Barradão. Nova Brasil FM Salvador, do Departamento de Esportes, Ivo Ferraz.
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0: Brasil, som acústico do Roupa Nova não dá. Teve também o Guilherme Arantes, cheia de charme.
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0: E atenção, estudantes, hein? Termina nesta sexta-feira o prazo para os pré-selecionados na segunda chamada do ProUni comprovarem as informações da inscrição. A documentação deve ser entregue na instituição de ensino presencialmente ou enviada de forma virtual. Acompanhe o cronograma completo e as datas da lista de espera no site novabrasil.com. Agora, faltando 2 minutos para as 3.
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0: Você já reparou na sua língua hoje? Alterações na cor ou na textura dela podem sinalizar que algo não vai bem no seu organismo. Uma língua saudável é rosada. Se estiver muito esbranquiçada, pode ser acúmulo de bactérias ou infecções. Se estiver vermelha e lisa ou amarelada, também merece atenção. O hábito de escovar a língua e fazer o autoexame ajuda a evitar o mau hálito e a identificar problemas cedo. Se notar manchas ou feridas que persistem por mais de 2 semanas, consulte o médico.
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7: Salvador terá uma segunda-feira de céu limpo com temperaturas entre 24 e 26 graus. Segundo a previsão do tempo, há baixa probabilidade de chuvas, apesar delas poderem ocorrer de forma rápida a qualquer momento do dia. E os ventos podem ser mais intensos na capital baiana. Para o restante da semana, apesar do tempo firme nesta segunda, a previsão indica mudança a partir desta terça-feira, quando as chances de chuva começam a aumentar em Salvador. A expectativa é de que as precipitações ganhem maior intensidade na quarta-feira. Eu sou Stephanie Swerdick e de hora em hora eu volto com mais informações do Jornalismo Nova Brasil.
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0: Tim Maia, teve também Marisa Monte com Maria de Verdade, 3 e 18. 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

0: Isso, La Belle de Jour, teve também o Nico Rezende, Esquece e Vem, 3:37.
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0: Lilás é a faixa título e a grande porta de entrada do sexto álbum de estúdio de Djavan, lançado em 1984. Com arranjos marcantes de sopros e sintetizadores, a canção simbolizou a virada mais pop e eletrônica na obra do artista, mantendo intacta sua sofisticação harmônica. A letra usa a tonalidade do céu no entardecer como metáfora para a transição e a renovação, criando uma celebração solar vibrante e contagiante sobre o amor e a beleza do momento presente.

0: Nova Brasil fechando essa hora com Marina Lima, Veneno. Teve também com Edu Cristófaro, Certas Coisas.
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0: A Anvisa liberou a comercialização e a propaganda de medicamentos em plataformas como iFood, Rappi e Mercado Livre. A liberação exige o cumprimento das normas sanitárias por farmácias licenciadas e ainda depende de regulamentação específica da agência. Agora 3:57, eu sou a Ana Pelisseri, tô indo nessa sempre, claro, agradecendo o carinho da sua companhia. Fique bem, cuide-se bem, uma ótima tarde, uma linda semana pra você. Tô de volta amanhã a partir das 11 da manhã. Já já tem Júlio César. Um beijo pra você e até amanhã.
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8: O ex-presidente Michel Temer estará em Salvador na próxima sexta-feira para participar da programação comemorativa pelos 215 anos da Associação Comercial da Bahia, presidida pela advogada e empresária Isabela Soares. A capital baiana será a primeira do país a receber a exibição do documentário 963 dias após a estreia nacional realizada em São Paulo. O documentário conta o período em que Temer assumiu a presidência da República após o impeachment da ex-presidente Dilma Rousseff. O evento vai acontecer na sala de cinema IMAX do Shopping da Bahia. Eu sou Stephanie Swerdick e de hora em hora eu volto com mais informações do jornalismo Nova Brasil.

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1: Mais que moderna brasileira, ótima tarde. Começou sob medida com Gilberto Gil.

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0: Nova Brasil, fechando mais uma edição do Submedida com Engenheiros. Essa é você, lembra e lembra muito bem. Era um garoto que, como eu. Agora 2:05, ótima tarde.
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0: No quadro Novo em Cena, Henrique Oliveira traz os novos talentos da nossa música e destaca o som da cantora e compositora e atriz paulistana Juliana Raimundo. Unindo a MPB contemporânea ao pop, artista embala a nossa programação ao som de Cana Doce, faixa do EP Beba-se. Saiba mais sobre o trabalho de Juliana e seus novos projetos em nosso site. Acesse novabrasilfm.com. 1:05. 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Agora 5:00. Obrigado pela sintonia. Ótima tarde para você.
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3: A Polícia Federal solicitou à Justiça Federal da Bahia a indisponibilidade de bens da Gerdau, incluindo a área do terminal de granéis marítimos no subúrbio de Salvador, na divisa com Simões Filho. A medida busca garantir o pagamento de eventuais indenizações e compensações ambientais relacionadas à contaminação identificada em uma área próxima à praia de São Tomé de Paripe. Desde fevereiro deste ano, manchas de coloração azul e amarela foram observadas na região. Análises e laudos ambientais apontaram a presença de metais pesados, como cobre e manganês, utilizados nas operações realizadas no terminal pela Gerdau até 2022.
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12: O horário de pico já começa com trânsito nada fácil para quem vai do centro de Salvador para o subúrbio. Na BR tem retenção na Jaqueira do Carneiro e na suburbana trânsito lento na Baixa do Fiscal. 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Lucas Barbosa, Nova Brasil, Salvador 104.7.
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0: Você lembra comigo, Jorge Benjor?

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0: Brasil, mais que moderna brasileira, tudo certo, Luísa Posse. E daqui a pouco você confere mais uma edição do Nova Brasil em Campo. Agora 5h25, ótima tarde.
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4: Tem forte engarrafamento agora na Avenida General San Martín, atrapalhando o trânsito desde antes do Largo do Tanque até depois da entrada para a ladeira do Curuzu. Vindo da suburbana, use a ligação Lobato Pirajá e a BR para chegar ao Retiro com tranquilidade. 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

0: Se Deus é por nós, quem será contra nós? Salve, salve, galera brasileira. Nosso abraço, uma ótima tarde. Olha aí, galera, 5:29 na capital baiana. Começando a partir de agora, o Nova Brasil em Campo, Salvador. Nas ondas do rádio é muito mais emoção, galera. Hoje, uma segunda-feira, pra gente trazer aqui muita coisa, né? Debater tudo que tá rolando no futebol brasileiro, tudo que tá rolando, claro, no Bahia, no Vitória, você vai ficar sabendo a partir de agora e vamos trazer todos os detalhes pra galera que tá sempre com a gente no Nova Brasil em Campo, Salvador. É claro, o Bahia empatou jogando mal, jogando ruim, é a minha opinião, sabe? Se alguém discordar, disser que o Bahia fez o melhor jogo do ano, tá tudo bem também, não vou brigar por isso, mas o Bahia jogou mal demais. E o Vitória foi ao Rio de Janeiro no Maracanã, pra mim nenhuma surpresa, já era esperado mais uma derrota do Vitória, time que não consegue vencer Chapecoense, não consegue vencer ninguém fora de casa, dá pra acreditar que o Vitória ia vencer o Flamengo no Rio de Janeiro? É só na cabeça de quem dá, mas futebol, se fosse no Barradão, eu não diria a mesma coisa, como aconteceu de o Vitória eliminar o Flamengo no Barradão, de Vitória passar a próxima fase, tá aí, vivo na competição, uma competição importante. Mas assim, galera, no Barradão é uma coisa, jogar no Rio de Janeiro com o Flamengo, um dos melhores times do Campeonato Brasileiro, é algo, né, muito complicado, muito difícil. O Vitória, que foi para lá ainda com desfalques, sem os dois zagueiros titulares, cheio de problemas, sem baralha, sem Luan Cândido, sem Kaká, né, cansado, desgastado no último jogo do meio de semana, mas esperar o que do Vitória? 2-0, é bem que foi um placar, né? Não foi elástico, não foi goleada, foi um placar assim. Agora, claro, é de se preocupar? Sim. Por quê? Porque o Vitória até agora não venceu ninguém no Campeonato Brasileiro. Até agora o Vitória só é derrota jogando fora de casa. Tem que mudar? Tem, porque Ives falou ontem aqui, o Vitória vai ficar dependendo só dos jogos em casa e não venceu todos também jogando em casa. Então isso é preocupante e, é claro, pode trazer problemas pro Vitória para a sequência do Campeonato Brasileiro. E o grande detalhe, viu? Vitória, claro, luta esse ano contra o rebaixamento, mais uma vez. Vitória não tá lutando para disputar a Libertadores da América. Se acontecer uma Sul-Americana, uma Libertadores, será bem-vindo esse acontecimento, mas o Vitória, de fato, o seu objetivo é a permanência na Série A do Campeonato Brasileiro, correto? Vamos começar com o nosso comentarista clássico, Ivens Arnaldo Carneiro, dando boa tarde pra galera, bota a vinhetinha dele aí, garotinho. Ivens Carneiro. E aí, Carneirão? Riba, como diz você?
1: Boa noite, meu querido Ivo, um forte abraço a todos os companheiros, a quem nos acompanha nessa grande audiência da Nova Brasil. Antes de mais nada, Ivo, eu encontrei aqui uma pessoa que eu não via há muito tempo e é uma pessoa muito importante, que inclusive mandou um abraço para toda a equipe de esporte e também da administração aqui da rádio, que é o Zé Raimundo, jornalista José Raimundo. Que todo mundo conhece, que o Zé trabalhava na Globo, né? Fazia aquelas reportagens, inclusive reportagem até de destaque. Manda um abraço para todo mundo aqui. E agora, como você falou,
0: algumas vezes com o Zé Raimundo, que é torcedor do Vitória, né? Aquele cara declarado, que vai ao estádio, que vai ao Barradão, é um torcedor apaixonado pelo Vitória.
1: Ele inclusive eu conheci em Feira de Santana, numa palestra que ele deu lá alguns anos atrás. Eu tive a oportunidade de conhecer ele, é irmão de nosso amigo também lá de Feira, Anchieta. Mas falando do jogo de ontem, é aquilo que você falou, né? Quem esperava que o Vitória fosse vencedor daquela partida ontem contra a equipe do Flamengo no Maracanã? Mas também a gente tem que analisar alguns fatores também, né? Você vê que a última partida que o Vitória teve lá, ele fez uma boa apresentação, teve inclusive reclamações com relação à arbitragem, mas ontem o Vitória sem a dupla de zaga, né? Sem baralhas, e é isso aí, fica mais difícil ainda, né? Então a gente não poderia, vamos dizer que já está na planilha da direção do Vitória essa derrota para a equipe do Flamengo no Maracanã, Ivo.
0: Pois é. Eu também acho que o Vitória não foi tão confiante, né, para o jogo. Aliás, entendendo a dificuldade da partida, mas que poderia almejar, de repente, quem sabe até mesmo um empate, né, jogando com o Flamengo no Rio de Janeiro, mas nem o empate o Vitória conquistou. Rafa Seixas, que fez o jogo ontem com o Ives Carneiro e Roberto Rivelino. Vamos lá, garotão, bota a vinhetinha dele aí, ó.
2: Boa noite, Ivo. Boa noite, Ives. A toda audiência da Nova Brasil FM. A DJ Hércules comandando ali a nossa nave. Ivo, por um instante eu acreditei no Vitória. Por um instante eu acreditei. Pelo segundo tempo que o Vitória fez, deu uma esperança. Depois das modificações, Ives é o nosso comentarista, mas depois das modificações, eu acreditei que o Vitória poderia mudar a história do jogo. Tanto que o Flamengo fez o gol do contra-ataque. Mas só que depois das mudanças, o Vitória se lançou para cima e acabou tomando o gol justamente do contra-ataque no melhor momento do jogo. Eu até falei que naquele momento foi injusto o Vitória tomar o gol, né? Porque o Vitória estava num momento melhor que o Flamengo. Mas é isso. Vitória fora de casa, 4 dos 36 disputados, 11% de aproveitamento. O Vitória segue sem vencer fora de casa e vai amargando e vendo a zona de rebaixamento chegando mais próximo, Ivo.
0: É, não é para menos não, né, Rafa? O elenco do Vitória, alguns podem até pensar que é um elenco grande, mas alguns jogadores saíram, né? Deixaram o Vitória na última janela e é claro que a gente vê aí o Vitória ainda tendo as suas dificuldades em algumas partidas e agora mais nessa reta, né? De Copa do Brasil e Campeonato Brasileiro ao mesmo tempo, jogador que é expulso, jogador que se machuca, e isso com certeza é bem mais complicado para a equipe do Vitória. Mas vamos lá, vamos girando com a nossa informação, porque também vamos falar do Bahia e a galera pode participar com a gente a partir de agora mandando o seu WhatsApp, manda mensagem pra gente, dê a sua opinião, o que achou do jogo de ontem, galera. O Bahia empatou na Fonte Nova 1-1 com 0-0 com o Vasco da Gama e o Vitória perdeu por 2-0 para o Flamengo no Rio de Janeiro. 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Agora são 5:37 na Fonte Nova, né? No Bahia, aqui para nós, mais uma vez, diante da sua torcida, não fez valer o mando de campo. O torcedor esperava um domingo, um presente do Dia dos Pais, Ivens Carneiro, e no entanto saiu sem um presente, né? Que o presente seria o triunfo do Bahia, o triunfo seria o presente do Bahia, seria 3 pontos do Bahia jogando em casa, e o Bahia mais uma vez decepcionou. Para mim o Vasco foi melhor do que o Bahia, levemente melhor, mas por jogar fora de casa, diante da sua torcida, diante da torcida do Bahia, né? Com o menor número de torcedores no estádio, aqueles que vão, o Vasco tem muita torcida aqui na Bahia, principalmente, mas assim, ver o Bahia deixar o Vasco jogar como o Vasco jogou ontem, perdendo, tendo 2 gols anulados, pressionando o Bahia no segundo tempo principalmente, a gente sentiu muita falta de um meio campista, um camisa 10, um Everton Ribeiro, um jogador que aqui para nós está faltando no Bahia, viu, Imens?
1: Agora em considerar também que o Vasco jogou no domingo e jogou na quarta, né? Pela Copa do Brasil, dois jogos muito difíceis, que desgastou muito a equipe do Vasco, e o Vasco conseguiu aqui, mas o treinador do Bahia disse que o problema foi o campo que tá ruim. Entendeu?
0: De novo?
1: Eu vi as declarações dele dizendo que o gramado da Fonte Nova continua muito ruim.
0: Rapaz, eu vou te falar uma coisa, viu? Sinceramente, e pior que o City não fala nada, né, Rafa? A galera do City, Roberto me tá no circuito, vou colocar Roberto no circuito. Pior que A diretoria do Bahia não faz nenhuma recomendação, Rogério, para esquecer o gramado. E ele tem total liberdade para falar. Agora sim, é chato, né, para uma Arena Fonte Nova, é chato para. Aliás, gente, não é só o gramado da Fonte Nova que não é legal, viu?
1: Mas
0: tem
1: acontece.
0: Muita coisa na Fonte Nova que não é legal também, viu?
1: Parece que teve show lá, né? E o que foi utilizado? O público utilizou o gramado para assistir a banda.
0: É, toda vez vai ser assim. É. Porque os caras montam ali, botam alguma proteção no gramado, mas não é 100%. Não é.
2: Ele reclamou porque ficou 10 dias sem jogar. Imagina.
1: Quando não tem tempo, reclama. Ele reclama.
0: É, o Rogério reclama até da sombra dele. É sério. E aqui pra nós, viu? Torcedor do Bahia, pra muita gente, já era Rogério Ceni. Sinceramente, hein?
2: Eu também acho.
0: Eu não tenho aqui papas na língua, não tenho, sabe, nenhuma recomendação pra não descer o meu comentário aqui, porque assim, já não é de hoje que eu falo, aí às vezes Tony Maravilha pega no meu pé. Você sempre quis derrubar Rogério Ceni. De jeito nenhum. Eu nunca quis derrubar treinador nenhum. Agora você falar a verdade, isso é o mais importante, porque o torcedor não pode ser aqui, sabe, ser massa de manobra ou ficar falando coisa do coração e o torcedor também tendo uma visão diferente. Não, aqueles que concordam comigo, beleza, quem não concorda, tá tudo bem também, vou respeitar. Agora, Rogério Ceni, pra mim, não consegue tirar mais nada desse time do Bahia. Mas... uma hora ele muda, tira fulano, bota no banco, fulano, o outro que é do banco, vem pra ser titular e não vê evolução. Não consigo ver evolução do Bahia. Sai Calixto, Alexandre, entra Severo, sai Everton Ribeiro, entra Rodrigo Nestor, volta Everton Ribeiro, sai Jean Lucas, entra quem mais? Entra Eric, sai Eric, volta Jean Lucas, sai Pulga, entra Sanabria e tal, e roda e não muda nada. O Bahia é sempre a mesma coisa. Faz um jogo bom, quando a gente pensa que vai ter uma sequência, que vai ter uma engrenagem, o Bahia volta a jogar mal. Foi o caso de ontem. O último jogo jogou bem, venceu na Fonte Nova, mas depois, né, quando joga novamente, decepciona, então é lamentável.
2: Mas desde o começo da era City no Bahia, eles sempre enfrentam um grande problema, que é encerrar ciclo. Foi assim com os jogadores e não querem encerrar o ciclo com o Rogério Ceni. Não sei porquê. Tá nítido pra imprensa, pra torcida e pra todo mundo ver. Não tem mais isso, onde o Rogério tirar.
1: Mas isso é um perfil do City. City não é de ficar trocando treinador.
2: Mas se não dá.
0: Eles não são de trocar mesmo, não.
1: Não são de trocar.
0: Não vão. Fica aí pirraçando o torcedor, né? Como diz um amigo meu, na cabeça deles, né? Na sua cabeça, tá certo, na cabeça do City. Eles estão certos e aí o Rogério Ceni vai se perdurando.
2: Vai esperar mais o quê?
0: O Bahia não ganhou nada esse ano, cara. Você ganhar um campeonato baiano, pra mim, não é nada. Sabe? Não significa nada para o investimento do Bahia. Não pode, não.
1: E ficar de fora.
0: Ah, ganhamos o campeonato baiano. Ser eliminado pelo Remo, ser eliminado pelo O'Ringues. Em pênalti, jogando no estádio da Fonte Nova, diante da sua torcida.
2: Independente de Santa Fé.
0: Foi uma vergonha pro Bahia esse ano. Roberto Ribelino também tá com a gente. A galera com a gente no YouTube, nos aplicativos, no 104.7. Manda a sua mensagem de áudio: 719-9626-9020. Boa noite, boa tarde, Robertão.
3: Um abraço para você, Ivo, para todos os colegas, para o Rafa, para o Ivens, para todos os nossos integrantes do nosso Nova Brasil em Campo, abraçando o Hércules, abraçando a todo o torcedor que está ligado com a gente. É realmente ontem, o Vitória perdendo para a equipe do Flamengo não seria surpresa pelas circunstâncias, pela equipe que foi, como você já citou por aí, de desfalques, pela superioridade da equipe do Flamengo. Agora o Bahia ficou devendo. E você vê que o Bahia já vem de 4 empates consecutivos no Campeonato Brasileiro. Você imagina se o Bahia tivesse ganho esses jogos, onde estava na classificação, estava respirando folgado aí com relação a essa zona de classificação para Libertadores da América. Então, está deixando escapar pontos importantíssimos. E no final, quem sabe esses pontos poderão fazer muita falta nessa competição de pontos corridos e que o Bahia almeja terminar pelo menos entre os 4 colocados para ter direito à disputa da competição continental a Libertadores da América. Devendo muito, portanto, principalmente nesses jogos, os últimos jogos realizados aí na Fonte Nova.
0: É, concordo com você. Eu acho que jogar em casa, jogar numa Fonte Nova, ontem com mais de 40 mil pessoas na Fonte Nova, um domingo, um dia dos pais, onde muita gente às vezes não vai ao estádio, gostaria até de ir, mas prefere estar com os filhos, né? Pessoas que viajam para o interior, né? Para visitar os pais, que são torcedores que acabam, né, não indo para o estádio. E assim, ver o Bahia jogar o futebol que jogou ontem, não foi dos piores jogos do Bahia, não foi, mas que aqui pra nós, um Bahia que só tinha defesa e um ataque que se movimentava, o meio de campo não criava, o meio de campo não gerava, a bola passava da defesa pro ataque, não tem transição, coisa que o Vasco tinha uma transição rápida, inclusive o Vasco nos contra-ataques, né? É, por pouco não surpreendeu o Bahia e saiu com a vitória jogando em plena Fonte Nova. Ontem o goleiro Ronaldo, aqui pra nós, Guido Herrera, tô dizendo toda hora, tá de olho nele. Você recuar uma bola pra Ronaldo, fazer Ronaldo jogar com os pés, é um Deus nos acuda, sinceramente, cara. Vai tudo por água abaixo. O cara não pode pegar a bola nos pés, não. Quer pegar é um terror, cara. É um Deus nos acuda. Ontem quase ele entrega a rapadura em alguns momentos. Então, assim, o Bahia ontem não teve uma atuação como se esperava o torcedor, jogando em casa, com mais de 40 mil torcedores. É lamentável o futebol apresentado pelo Bahia, viu, Roberto?
3: Sem dúvida, perdendo essas oportunidades de vencer, com casa cheia, só tendo esta competição para jogar, o Bahia teve aí praticamente 15 dias para treinar, diferentemente do Vasco da Gama, que disputou no meio desse intervalo dois jogos decisivos pela Copa do Brasil, eliminando um gigante que foi a equipe do Fluminense. Então a gente dizia antes do confronto que o Vasco viria desgastado, que o Vasco estaria sendo inferior ao Bahia nesse jogo, mas foi o contrário. Por pouco o Vasco é quem não venceu o jogo e o Bahia ficou devendo muito para sua torcida.
0: É verdade. E você que narrou o jogo do Vitória, Roberto, o que você achou, hein?
3: Eu acho que o Vitória melhorou um pouco com relação aos outros jogos que a gente tinha feito, inclusive até com relação àquele jogo que nós fizemos fora contra o Atlético Paranaense, que o Vitória perdeu também pelo mesmo placar de 2-0, mas não jogou tanto quanto jogou ontem, jogou naquela partida muito menos do que jogou ontem. E o Flamengo evidentemente que venceu o primeiro gol por uma bola de longa distância e que não tinha possibilidade nenhuma de defesa do Arcanjo, e o outro gol numa jogada de contra-ataque, mas o Vitória estava indo para cima, estava tendo condição inclusive até de empatar o jogo quando estava 1-1. Acho que melhorou muito esse time do Vitória ontem com relação a esses outros jogos que tinha feito fora de casa. Esse que teve no meio de semana da Copa do Brasil é um ponto fora da curva, mas esse jogo de ontem do Flamengo, acho que o Vitória jogou melhor. Melhor do que os outros jogos que ele tem feito pelo Campeonato Brasileiro. Teve uma evolução.
1: Horrível. O primeiro tempo que a gente viu, na verdade, foi um ataque contra a defesa. O Flamengo com muita dificuldade de penetrar na defesa do Vitória. A defesa do Vitória estava muito bem armada. Foi um jogo até um pouco assim ruim de se ver, né? Mas você vê que é tanto que o Flamengo fez o gol no chute lá bem distante de fora da área.
2: Felicidade, né?
1: Hã?
2: Total felicidade.
1: Ele acertou, apesar de que ele já fez um gol igual.
2: Foi, no primeiro turno.
1: No primeiro turno, foi, no Barradão.
2: Foi.
1: Mas você viu que o Vitória estava assim, neutralizando as jogadas pelo meio. Você vê que Pedro não praticamente não tocou na bola. O ataque do Flamengo, Samuel Lino algumas vezes chegava, mas sem nenhum perigo ali para Arcanjo. Aconteceu que no segundo tempo realmente o Vitória deu uma melhorada e avançou, que tinha que buscar o resultado, né? Perder de 1, perdeu de 10. Então ele tinha que buscar o resultado, aí acabou tomando um gol no contra-ataque, né? É tanto que o Léo Jardim, ele colocou o Bruno Henrique exatamente para explorar o contra-ataque, porque ele sabia que o Vitória ia ter que ir para frente em busca do resultado.
2: O Vitória só teve um êxito no primeiro tempo, que foi proteger a sua defesa. E conseguiu, tanto que o gol foi fora da área.
1: Ali a eficiência do primeiro tempo por relação ao Vitória foi justamente essa: impedir que o Flamengo fizesse aquelas jogadas que é de costume ali com a Arrascaeta, com Pedro, com Samuel Lino, penetrar ali pelo meio e ficar cara a cara com o goleiro.
2: Pegavam na bola, mas não tinha ele.
1: Não conseguiu. O Flamengo não conseguiu se dar bem nesse quesito. Mas é o tal negócio, né, bicho? É o Flamengo, né? Aí tem quatro jogadores de qualidade, como o caso
2: pode do lugar,
1: chutou, fez um belíssimo gol, muito feliz foi o Pulgar naquele
0: e não dá pra ele pegar não, viu?
1: Rapaz, foi de longe,
0: surpreendeu o goleiro, agora ela foi bem colocada a bola foi, fez uma curva assim, foi no ângulo, né? Então, de fato,
1: mas o Vitória é aquilo que eu falei aqui, viu, Will? O Vitória no primeiro tempo, ele fez o seu papel, impediu que o Flamengo fizesse as jogadas ali.
0: Bombardeio, mas conseguiu segurar a onda.
1: Conseguiu segurar. As jogadas de dentro da área não aconteceram. Né? Então, o único jeito que o Flamengo teve foram dois chutes, né? De fora da área. Um do
0: teve também um lance do Carrascal, né?
1: Teve um lance que a bola chutou, a bola subiu, caiu dentro do gol e o Lucas Arcanjo foi e fez uma defesa sensacional.
3: Foi um
1: naquele momento parecia que ela tinha batido na trave. Mas não, foi o Lucas Arcanjo que espalmou a bola.
3: Teve também aquele lance lá do zagueiro Léo Pereira, que foi bem semelhante também ao gol do Pulgar.
0: Teve aquela bola do Léo Pereira.
3: Uma curva enorme e ele conseguiu fazer uma excelente defesa.
0: Né? Ele tava contando como gol aquela bola, né? Porque foi, de fato, uma curva, a bola pegou um efeito, mas o Lucas Arcanjo fez uma boa defesa, né?
1: Não, essa que eu tô, é o que eu tô falando.
2: É essa aí que ele tá falando.
1: É isso que eu tô me referindo.
2: Um pombo sem asa.
1: A bola ele chutou pra cima e descaiu dentro do gol, pô.
2: Ele dominou na coxa e bateu.
1: Foi.
0: Ia ser outro golaço, né? Agora sim, O resultado do Vitória é aceitável, né? Porque jogou fora de casa, né? A gente falou, vem de uma maratona de Copa do Brasil.
1: Era esperado.
0: Pra mim, nenhuma surpresa. Pra mim, a surpresa foi o jogo do Bahia. O empate do Bahia, que com um sabor de derrota. Entendeu? O empate

0: colocados no Campeonato Brasileiro. E agora, o Bahia pega quem? Agora o Bahia pega quem? Vocês sabem? O Bahia agora vai enfrentar o Chapecoense.
1: Chapecoense.
0: É, entendeu?
1: É como dá.
0: No próximo domingo, Chapecoense, 11 da manhã esse jogo. Às 11 da manhã, no próximo domingo.
1: Lá.
0: É, em Santa Catarina, né? Então, assim, imagine, vai enfrentar agora quem? A Chapecoense, que também está na lanterna do Campeonato Brasileiro.
2: 10 pontos apenas.
1: Para mim já retorna para a Série B. Não tem mais conserto.
0: Pois não, Roberto?
3: A Chapecoense tem apenas 10 pontos em 22 jogos disputados. Aí, se o Bahia não vencer, eu vou te contar, viu?
4: Tá na lanterna dos afogados.
1: Menos de meio ponto por jogo.
4: Pô, tá difícil. É. Pode contar, já que
1: mim
4: caiu.
1: Pra mim já caiu. Aí só já se tiver. É o teu negócio. Só se acontecer um milagre daqueles bem milagre mesmo.
4: Não acredito.
0: Já passamos um pouquinho da metade do campeonato, né?
4: Já
0: passamos um pouquinho da metade do campeonato.
4: Acho que falta
0: apenas
4: um
0: jogo. 22ª rodada do campeonato. Oi?
3: Falta G6. Apenas uma vitória da Chapecoense até agora no Campeonato Brasileiro.
4: Santos.
0: Em cima do Santos. Aí o Bahia vai jogar lá, a gente tem que dizer que o Bahia tem que conquistar um resultado a não ser o triunfo, mesmo jogando fora de casa, com a Chapecoense que é o lanterna, é o time mais fraco do campeonato, o Bahia tem obrigação, cara, de se redimir fora de casa nessa próxima rodada.
4: E um detalhe, suou pra ganhar aqui.
0: E o Bahia poderia estar ontem aonde? Hoje. Se vencesse o Corinthians ontem,
1: não, porque o
0: Corinthians estaria hoje.
1: Venceu, né?
0: Mas pelo menos monetariamente teria entrado no G4 do Campeonato Brasileiro.
1: O Cruzeiro venceu.
0: Não, mas a briga do Bahia não era com o Atlético, era com o Fluminense. O Fluminense é o quarto colocado, tem 35 pontos. Se o Bahia vencesse, o Bahia ia 35 e passa no saldo de gols. Então o Bahia hoje seria G4, correto, Roberto?
3: É verdade, ele estaria com 35 pontos, estaria empatados aí em número de vitórias, que iriam 9-9, já que o Fluminense tem 9 vitórias, o Bahia iria 9 vitórias, no salto de gols o Fluminense tem 5, o Bahia tem 4. Aí se o Bahia tivesse vencido aí por um ponto de diferença, empataria aí em 5-5 no salto de gols. Aí iria para essa questão de gol pros. Aí o Fluminense tem mais. E ficaria empatado, embolado aí, mas estaria na briga, né?
0: Então assim, o Bahia perdeu a oportunidade de estar no G4 hoje do Campeonato Brasileiro.
4: Vamos ser sinceros, acho que é melhor a torcida do Bahia sonhar com a Sul-Americana e esquecer a Libertadores.
0: Não, rapaz, não. Aí você também já tá jogando a toalha fora muito cedo, né?
1: Eu acho que ele converteu.
0: Não, será? Será? Dizem por aí. Então, assim, que você dizer agora que o Bahia não vai brigar mais com o Libertadores, você tá exagerando.
4: Por esse
0: também.
4: Futebol jogado?
0: Não, mas você tá exagerando.
4: Ninguém acredita.
0: Há esperança ainda, né?
1: Não, sem dúvida nenhuma. Ainda tem muita água pra rolar aí. Só faltam 16 jogos. Quer dizer, fica difícil você ficar afirmando que o Bahia não possa chegar ali entre os quatro.
4: Não, chegar pode, matematicamente pode, mas...
1: Não, você jogou a toalha aí, pô, você disse que não.
0: Você disse que o Bahia se contentar com a Sul-Americana.
4: Não. Eu falei, não, claro.
0: Mas você falou, você ficou em... comeu mosca. não vou, tô brincando. Eu vou
4: se você perguntar...
0: Respeitar a sua opinião.
4: Não, peraí, se o torcedor do Bahia entrar aí pelo zap, ele vai falar de Libertadores? Não vai. Torcedor do Bahia tá chateado.
0: A obrigação do Bahia é terminar o campeonato na Libertadores.
4: Eu sei, garoto, mas o momento do Bahia não tá pra, não dá confiança pro torcedor.
1: Mas nem
0: mas eu posso dizer que tem tempo ainda, Rafa.
1: Na primeira fase da Sul-Americana, não, da...
0: Na pré-Libertadores.
1: Pré-Libertadores? Você acredita que o Bahia não chega?
4: Não, pode chegar, mas se for passar vergonha, é melhor nem ir.
0: Não, mas você não pode pensar assim, porque você tá prevendo amanhã. Tá?
4: A futurologia?
0: A Libertadores é para o ano. Isso quer dizer que para o ano o Rogério Ceni pode não estar mais no Bahia. Isso quer dizer que para o ano o Bahia contratou já um camisa 10. Isso quer dizer para o ano que o Bahia não está mais com um monte de pereba que está aí encostado.
4: Mas
0: e
4: ganhando altos salários e não estão jogando.
1: Mas você vê que alguns jogadores. Então,
0: para o ano.
1: Alguns jogadores não estão produzindo. Você vê que Jean Lucas está uma decepção.
0: Lamentável, cara.
1: Decepção,
0: corre ali, daqui a pouco some no jogo.
1: Parece que ele não quer jogar a bola. Até o próprio Caio, pô, tá, sabe, são jogadores que, que há muito pouco tempo atrás dava, rendiam muito para a equipe do Bahia.
4: Você acabou de concordar comigo.
0: Caio Alexandre, não, não Caio, mas Rafa, o que
1: pode
0: você
1: ser
0: tá,
1: uma fase, pô.
0: É, a gente tá falando do momento do Bahia, tá? A gente tá falando do momento do Bahia

0: E que neste momento o Bahia está jogando mal, na maioria dos seus jogos, o Bahia não está bem, jogadores que eram jogadores referências deixaram de ser referência, não estão se apresentando bem, estão devendo muito com o Bahia, mas eu não posso, faltando ainda quase 20 rodadas para acabar o campeonato, né? Já dizer que o Bahia não vai para Libertadores, que é o que o Bahia almeja esse ano, a Libertadores da América, e vai brigar por isso. Tem condição de mudar ainda? Tem condição de melhorar? Tem. Né? Tem muito tempo, tem muita estrada ainda para percorrer. Então você pode jogar a toalha, eu vou respeitar. Agora eu não vou jogar a toalha nesse momento e dizer que o Bahia não vai mais para Libertadores, o Bahia não vai mais disputar. Claro que o Bahia pode acontecer. Tem o Rogério Ceni, quando chegou no Bahia, faltavam 8 rodadas para acabar o Campeonato Brasileiro. Né? Faltavam 8 rodadas. Ele salvou o Bahia naquele tempo do rebaixamento, não saiu mais até agora. Então, assim, ainda faltam quantas ainda? 17, né?
1: 16.
0: 16 rodadas. Para acabar o Campeonato Brasileiro. Então, assim, quem sabe daqui a pouco, daqui a 3, 4 rodadas, a diretoria resolve mudar o treinador.
1: Tirar o escorpião do bolso, contratar.
0: Nem quer, sei lá, velho, é porque parece que virou uma panelinha. Parece que o Bahia virou uma panelinha que dos intocáveis, né? Que não, já viu aquela, ninguém mexe, ninguém, isso aqui não sai, isso não sai, nem o Kike Oliveira, nem o Kike Oliveira, que ia sair.
1: Quis sair,
0: com
1: né?
0: Tantos problemas, no caso foi abafado aí, passou o pano e acabou, tava no banco de reservas ontem. Eu disse que ele não ia entrar. Eu disse, Rogério hoje não vai colocar ele no jogo.
1: Então se der, vai lá.
0: Botou no banco e o time sem ganhar. Empatando em 0-0. Imagine, se bota aqui com Oliveira, não joga nada, ia tomar vaia dobrada pra ele, pra Rogério, pra Cadu. Os caras iam abrir um bocão ontem lá. Mas assim, ele já botou o cara no banco, vai pro banco, já pra aí, ó, amenizando a situação dele com a torcida, tá certo? Bom, vou pro intervalo comercial, mande o seu áudio 719-9626-9020. Eu volto já, galera.

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2: A Defesa Civil de Salvador passou a usar drones para ampliar o mapeamento de áreas vulneráveis e apoiar o planejamento de intervenções contra riscos contra deslizamentos e alagamentos na capital baiana. As imagens aéreas permitem identificar características do terreno e ocupações que podem não ser percebidas durante as vistorias realizadas em solo. Os levantamentos servem de base para os planos de ações estruturais que orientam medidas de diferentes áreas, como geotecnia, drenagem e urbanismo. Antes dos voos, os técnicos visitam as localidades e definem os pontos que precisam ser analisados. Eu sou Stephanie Swerdick e de hora em hora eu volto com mais informações do Jornalismo Nova Brasil.

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3: 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Avenida Juraci Magalhães, nas imediações do Rio Vermelho, tem movimentação intensa sentido Caminho das Árvores. A via é a melhor opção para você que está em Ondina. Por enquanto, não está valendo a pena desvios. 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

0: Bora, galera brasileira, de volta! Novo Brasil em campo, Salvador, a resenha aqui tá boa, hein? Vamos parar de chororô, pelo amor de Deus, não vamos conversar aqui sério, tá? Vamos falar sério, porque Gabriel tá retado aqui, o Bahia ontem, e não é pra menos também, né, Gabriel? Que se esperava um presente, né, no Dia dos Pais, você que é pai já de uma menina. Quanto tempo tem sua filhinha já?
1: 8 anos.
0: Oi? Que é isso, rapaz?
2: Quanto? 10?
0: Esse é um menino bom, né? Bota a vinheta nela aí, ô garotão. Boa tarde, Gabriel.
3: Boa tarde. Graças a Deus que hoje eu vi minha filha, né? Que aí foi o presente Dia dos Pais, né? Porque ontem, realmente, se fosse esperar presente do Bahia, era de grego. Mas enfim, coisas óbvias a serem faladas, né? O Bahia já começou a não conseguir o resultado desde a escalação, antes mesmo da bola rolar. O cara ter 10 dias, foram 10 dias. O último jogo do Bahia tinha sido há 10 dias antes do jogo de ontem contra o Vasco. E o Bahia não conseguir em 10 dias, e o Rogério Ceni, na verdade, não o Bahia, o Rogério Ceni não conseguir perceber em 10 dias que não tem a menor condição de Alejo Velho jogar junto com ele, com o William José, realmente é pra tirar o torcedor do sério. O cara treinar por 10 dias
0: agora.
3: O cara treinar por 10 dias e querer convencer o torcedor que aquela loucura, porque não tem outra palavra a não ser loucura, ia dar certo, realmente é um absurdo. Ontem foi o pior primeiro tempo do Bahia do ano inteiro, até em jogos que o Bahia perdeu, o Bahia não jogou tão mal quanto jogou ontem no primeiro tempo.
0: Ô Gabriel, quer ver uma coisa? Você vai falar bem à vontade hoje. O William José não tá dando certo jogando de centroavante, jogando na posição dele. Imagine fazer a função de Everton Ribeiro. Rapaz, só na cabeça de Rogério Ceni mesmo, cara. É de você ficar. Sabe quando o cara torce pra um clube, que o cara vê um jogador em campo, que o cara diz, não tem condição, e você fica pirado, você não pode fazer nada? Foi a situação de ontem, da gente ver a escalação e só na cabeça de Rogério ele escalou certo.
3: Exatamente. O que mais me chama a atenção no jogo do Bahia ontem não é nem a questão dele colocar o William José para jogar na função de Everton Ribeiro. O William José tem até um passe qualificado. Se fosse por esse argumento, ele poderia até ter algum convencimento de que aquilo ali daria certo. O que me incomodou foi a forma que a escolha pelo William José tirou a função não só do William José, como a de 2, 3, 4 jogadores do Bahia ali no primeiro tempo. O Rodrigo Nestor ficou sem função. Ninguém sabia o que o Rodrigo Nestor estava fazendo no campo. Jean Lucas, eu esqueci, enquanto o repórter de
0: campo,
3: esqueci que Jean Lucas estava no campo no primeiro tempo, porque ele colocou o cara pela direita numa função inoperante. Jean Lucas não marcava o lateral, Jean Lucas não construía, Jean Lucas não tinha função tática dentro do campo. Rodrigo Nestor não é jogador para cair pelas beiradas para fazer aquela função. O lado esquerdo do Bahia ficou morto, inoperante. O Bahia não teve lado esquerdo no jogo porque Juba não conseguia apoiar, porque não tinha ninguém para marcar junto com ele. Quem é que marcava o lateral e o atacante do Vasco? Ninguém. O Juba ficou marcando por aquele lado sozinho. Matou o esquema tático do Bahia todo.
0: O Rodrigo Nestor, que com até sem o Jean Lucas, jogou melhor já, Gabriel. Jogou melhor. Sem o Elio José naquela função, ele ali tendo mais liberdade no meio de campo pra flutuar, jogou muito melhor.
3: Exatamente. Ontem, o Bahia, a gente percebia o Juba no primeiro tempo a todo momento pegando aquela bola que o lateral pega, que ele carrega a bola e abre a passada pro lado pra tentar dar aquela bola em profundidade pro ponta que tá ali naquela região. O Bahia não acertou uma bola dessa, minto, pra não dizer que não acertou uma, não, acertou só uma, que foi com ele mesmo recebendo essa bola lá na frente, que depois na sequência, quando ele corta o zagueiro, na sequência do lance ele faz a falta no Cuesta ali dentro da zaga do Vasco. No mais, o Bahia não teve produtividade por aquele lado. Todas as vezes que chegou pelo lado do Ademir, e para além dessas questões, o Bahia sobrecarregou tanto o Ademir que o cara teve uma lesão no adutor da coxa. O cara correu o primeiro tempo inteiro sozinho, recebendo lançamento, passe em profundidade, mano a mano com o zagueiro. O cara se desgastou sozinho o primeiro tempo inteiro, que estourou o cara, porque ele não colocou ninguém pra ter equilíbrio, que é o básico que um treinador de futebol tem que dar ao seu time. Equilíbrio pra poder suportar as descidas do Vasco e principalmente sufocar o Vasco no campo de defesa.
0: E o grande detalhe, né? A coletiva sempre a mesma.
3: É teimoso, teimoso. Loucura de campo o tempo inteiro. Os caras do Bahia, eles já vão pro campo antes do jogo começar pra ficar arrumando o campo, mexendo no campo pra se dar alguma coisa errada, já ter algum motivo pra poder reclamar no final do jogo. Ontem, seu Danilo Fernandes, que tá no Bahia, seu Vitor Ferraz, que tá no Bahia, Bahia, que tinha que resolver outras coisas para além do que resolve. Tava no gramado da Fonte Nova antes da bola rolar, mexendo no campo. Pra quê? Pra já ter uma desculpa, pra já ter um motivo pra dar ao torcedor.
0: Por que o Bahia não sai da Fonte Nova? Por que o Bahia não vai jogar em outro lugar?
3: Eu não vou nem dizer quem é que tem que sair do Bahia.
0: Não,
3: é a Fonte Nova, não.
0: O Bahia, o Rogério Ceni não tá incomodado com o gramado? Já trocou, já mexeu 500 vezes nesse gramado e não resolve o problema? Tá na hora do Bahia procurar um estádio pra jogar, pô. Sinceramente, velho.
2: Pituaçu, né?
0: É, vai jogar em Pituaçu, vai jogar no Jardim da Princesa. Ou então constrói um estádio, ô Grupo City, pra Rogério Ceni. É melhor construir um estádio.
1: Pituaçu
0: e
1: reforma.
0: É melhor jogar lá em São Paulo, no campo do Corinthians. Ah! Entendeu, Imes Carneiro? Ah, vai ficar nessa picuinha, nessa conversinha mole, que quando o Bahia não joga bem, quando o Bahia não vence, quando o Bahia não consegue o seu objetivo em casa, o culpado é o gramado que não presta.
2: Bota porque, um tapetinho. Bota um tapetinho.
0: Bota um gramado especial, serra cada jogo, então, um descartável, porque é só assim, talvez, Rogério Ceni, né?
1: O Rogério não elogiou tanto lá o gramado do Engenhão? É. Um tapetinho aí, então.
2: Bota um tapetinho.
3: Só pra completar, para além do erro na escalação, as mudanças dele foram horrorosas ontem. Ele conseguiu piorar.
2: Não.
3: Também é isso, para além disso, ele conseguiu piorar o que já estava ruim. Michel Araújo, num jogo daquele que o Bahia estava nitidamente precisando de velocidade, mudança totalmente horrorosa. Se levou o cara pro banco, já passou a vergonha que passou com esse cara e levou o cara pro banco. Quando o Ademir saiu, era pra ter botado o cara. Se você teve coragem de relacionar o cara e levar o cara pro banco, já tá na. Eu ia falar a palavra aqui no popular, mas enfim, já todo mundo já sabe, né? Já tá na bosta, a verdade é essa. Leva o cara e bota o cara como titular, ou como titular não, perdão, no lugar do Ademir, quando o Ademir sentiu, já errou de ter levado o cara pro banco depois da sacanagem que o Kike Oliveira fez com o Bahia nessas últimas semanas. Bota o cara no lugar do Ademir, bota Cauê, que não tem condição nenhuma de resolver os problemas do Bahia, porque não é um jogador, não é que não seja um jogador qualificado, mas é um cara de 17 anos que não tem ainda a condição de entrar numa fogueira
0: esse
3: daquela
0: Cauê
3: ali.
0: Esse Cauê Forquinho não entrou bem não, viu?
3: E pra piorar, não usa o Sanabria que o Pulga fora e o cara me vem com o William, eu não sei, isso pra mim foi o pior de tudo, eu não sei o que é que ele pensou com o William José ali.
1: O Gabriel, Rogério é um dos problemas, mas todo mundo está esquecendo do principal problema. Cadu Santoro.
0: Ele mesmo.
1: Cadu Santoro, não. Ele fica se fazendo de mercador, a torcida critica, ele não fala com a imprensa, pede contratação, ele pirraça a torcida, e é sempre assim. Desculpa o Bahia, a torcida do Bahia, mas são 4 anos de fracasso do Bahia com o Grupo City até agora. O Bahia não emplacou um título de forma expressiva.
0: Disputou,
1: mas não ganhou.
0: Daqui a pouco vai chover gente aí, pessoas dizendo que, mas vocês são ingratos. Como é que pode? No tempo antes do City, o Bahia lutava contra o rebaixamento, o Bahia não ganhava nada, o Bahia não tinha condição de contratar ninguém, era devendo a todo mundo, e agora com o Grupo City, vocês querem as coisas assim no dia pra noite?
2: Mas já são 4 anos.
0: Quatro anos. Tem gente que fala isso. Eu vejo lá, sabe? Inclusive no canal agitou aqui o grande. Calma! Tá igual a Genildo pedindo calma.
1: Nosso amigo Binha também, nosso amigo Binha.
3: Tem 4 anos que tem dia que é noite, na verdade.
2: Eu acho que já. Essa é a.
4: Eu também peço calma.
0: Esse argumento aí já. Você pede calma toda hora. E você, Roberto, vai também pedir calma? 4 anos sem o Bahia fazia pelo menos ter um estágio melhor do que o que está hoje?
5: Não, concordo com você, tem que ter essa agilidade, tem que ter essas mudanças que são precisas, né? Não pode esperar tanto tempo por as coisas acontecerem, não, já passou do tempo, né? Inclusive com o seu Rogério Ceni também, concordo que já passou do tempo.
0: E você, França Almeida, meu querido França, o melhor plantão, que ontem deu um dia, eu fiquei assim meio preocupado com o França, que ele já tá chegando a 90 anos, né? E ontem ele começou às 3 da tarde, só parou 10:30 da noite, eu fico preocupado com o meu velhinho. Bota a vinheta.
5: Você tem que pagar aí, hora extra.
0: Ô, França Almeida. Aí, valeu, boa noite, Francinha.
6: Aquele abraço, Ivo. Um abraço aos meus colegas que estão ao seu lado aí, produzindo mais uma edição do Nova Brasil em Campo. A todos. E para o nosso operador, o DJ Hércules Carvalho. Hércules, não consegui falar contigo, amigo. Então eu entrei direto, pulei na linha do trem e Estou chegando.
0: Lá ele.
6: Ok? Passa. Mas é isso aí, Ivo. Um abraço para você, Ivo. Um abraço aos ouvintes. E mais uma vez, vamos falar, além dos destaques que vocês estão citando por aí, é a Série A do Campeonato Brasileiro, os resultados, a Série B, a Série C e a Série D, né? Então, os resultados, a situação de momento dessas séries, sempre é importante para atualizar o torcedor. Estou aqui no aguardo, Ivo. E na minha vez, eu vou começar a desfilar os resultados, começando pela Série A do Campeonato Brasileiro, Ivo.
0: Valeu, França Almeida. Bom, tem muito assunto no programa ainda pra gente debater, né? Sobre essa situação do Bahia. Agora, pelo amor de Deus, seu Rogério Ceni, para de ficar inventando, sabe? Não tinha um outro jogador pra fazer a função do William José ontem? Não tinha não, o Gabriel Bacelar? O William José
3: não tá fazendo a função
0: não, dele, pois mas... é. Agora botar o cara de meio campista, rapaz, de armador, morto. Sabe que eu odeio jogador morto em campo, cara. É verdade. É aquele cara que anda assim, ó, se arrastando, já anda em campo, o cara tá em fim de carreira. Esse Cid tá na hora de chegar dezembro agora e varreu um monte de jogador aí, cara. Que não tem condição mais, não. Parece que tá o pacotinho, sabe? O grupinho que ninguém mexe mais, que não sai. Até Veraldo, que foi negociado com o Fluminense, voltou pro Bahia, véio. Tem condição de um negócio desse, velho?
2: É muita coisa errada.
0: O Everaldo, né, saiu daqui, criticado pelo torcedor, rejeitado pela torcida. Aí que a pouco, mas Ivo, você pegou, não tá pegando no pé do Bahia. Vamos falar a verdade? Everaldo saiu do Bahia por quê, Gabriel? Saiu porque não tinha mais clima pra ele aqui. Tava horrível o clima pra ele aqui. Jogando mal, reserva, quando entrava não jogava. Apesar que Rogério, né? Eu vou considerar que Rogério atrapalhou um pouco a carreira do Everaldo. Por quê, Ivo? Porque escalou muitas vezes Everaldo de ponta, de pivô, não sei de que. Era
2: recuado, né?
0: Era recuado, voltava pro meio de campo. Aí, olha a função do Alejo Vélez, que pelo menos hoje o Alejo tá lá. Se o Rogério tá assim, sai da grande área, né? Venha pra cá, não sei o quê.
2: Tá fazendo gol, né?
0: Alejo
2: tá valendo, mas tá fazendo gol.
0: Ele tá dentro da grande área, ele tá na função do 9. Isso aí é claro pra gente. Aí ontem ele botou o William José e o Alejo Vélez. Só que o William José era meio, era, sabe, voltava e tal. Atrapalhou o Jean Lucas, atrapalhou o Acevedo, atrapalhou quem mais? O Rodrigo Nestor, que foi nulo também. Ficou uma confusão no meio de campo. Resultado, o Bahia não tinha transição. Eu dizia pra Genildo ontem, Genildo, não tem tradição, não tem transição no Bahia. Olha a transição do Vasco, né? O Vasco, quando pegava a bola, saia rápido no contra-ataque da defesa. Saia passinho do Bahia. O Bahia pegava a bola, os caras, a torcida perdia a paciência.
3: O Bahia deu sorte ontem também, que pegou um time muito meia boca, né? Se pega um time mais ajeitado, perdi o jogo.
0: Perdi o jogo, né? E o Ronaldo também ontem tava com vontade de entregar a rapadura.
3: Todo mundo nervoso ontem.
0: Deus é mais, cara, sinceramente, hein? Aqui pra nós. Mas vamos virar aqui um pouquinho o disco, Rafa. Vamos ouvir um pedacinho do Jair Ventura aí, você que conversou com ele ontem, né? Após o jogo. Então vamos lá ouvir o Jair Ventura pra também falar sobre esse resultado do Vitória, que pra muita gente não foi nenhuma surpresa. Perder fora de casa e perder pro Flamengo. Perder fora de casa já é de praxe de Vitória, não ganha pra ninguém, né? Agora eu quero ver até quando Jair Ventura vai segurar esse argumento, porque um time que só vence em casa, é bem complicado se sustentar numa Série A do Campeonato Brasileiro, contar simplesmente com os pontos de casa. E é o que a torcida está preocupada. Não vamos aqui esquecer o Brasileirão, porque o Bahia, porque o Vitória está disputando uma Copa do Brasil e vai para as quartas de final. Porque por Vitória, o Campeonato Brasileiro é mais importante do que a Copa do Brasil. Se ele sair hoje da Copa do Brasil, tudo bem. Agora, se ele for rebaixado hoje do Campeonato Brasileiro,
2: meu amigo, prejuízo é muito grande.
0: É como diz o Vitória, a casa caiu. Entendeu? Porque para o ano o cenário é totalmente diferente. É reformulação, é dívida, é um elenco que, né, que não se compara nem a esse que está aí, não tem receita, cai totalmente. Então, para o Vitória, o Campeonato Brasileiro é muito mais importante do que a Copa do Brasil.
2: Mas a minha preocupação é justamente essa, viu? O Jair Ventura, ele está se baseando em cima dessa, vamos dizer assim, desse número de que o Vitória é o terceiro melhor mandante. A gente sabe que o Vitória não vai ganhar todas as partidas dentro do Maranhão, como já não ganhou. Então, se você levar em consideração que a equipe não vai vencer todas as partidas, ele vai ficar numa situação difícil. Que se ele jogasse os 19 jogos e vencesse os 19 jogos dentro do Barradão, ele chegava a 57 pontos. Mas isso não vai ocorrer. Agora, em compensação, ele está perdendo todos os jogos fora. E se continuar assim? Vai, pode falar, pô.
1: Depois eu vou passar pra você e pra Gabriel, pra Ivens e pro torcedor o histórico do Vitória contra os times que estão hoje os seus possíveis adversários na Copa do Brasil. E o cenário que a gente projetou aqui pode até mudar.
0: Vamos
1: mas
0: fazer o seguinte,
1: vamos ouvir o Jair.
0: Ah, estamos quase em cima do break aqui. Então vamos segurar mais dois minutinhos aqui. E a gente, depois do break, a gente volta com o Jair, que você vai ter mais tempo para poder falar com ele. Deixa eu ouvir o torcedor aqui, ó, participando com a gente. Fala aí.
7: Boa tarde, Ivo Ferraz. Boa tarde, seguindo de profissional Gabriel Bacelar. Boa tarde, Renildo Lavisque. Boa tarde para França Almeida. Boa tarde para Dona Lore. Boa tarde para Rafael Seixas. Boa tarde para Rivelino. Boa tarde para Iris Carneiro. Boa tarde para a Nação Tricolor, que está revoltada com o Rogério Ceni, viu, Gabriel Bacelar? Viu, Toninho, você que defende o Rogério Ceni. É, por isso que eu pego no seu pé, por causa disso, viu? Porque eu concordo com isso, não dá mais para o Rogério Ceni. A torcida do Bahia não quer o Rogério Ceni mais. O Rogério Ceni é um treinador fraco, igual o Ferraz fala, e eu concordo. E o Gabriel Bacelar, fraquíssimo. E onde foi uma decepção, 40 e pouco torcedor incentivando o Bahia uma semana. É, só treinando, e o Vasco teve um jogo difícil, uma preparação difícil contra o Fluminense, você sabe que é clássico, e jogou melhor do que o Bahia. Se fosse pra, eu sou torcedor do Bahia, apaixonado, mas se fosse para ter um vencedor ontem do jogo, era para ser o Vasco, em cima desse fraco treinador Rogério Ceni. Fora Rogério Ceni, não dá mais para você, viu? E a galera foi Jona, de Jorge H, de Shaolin, de Jorge H, tomou, de Juvenal, tomou 2-0. É time que você joga no lixão, lá no Galinheiro e Ferraz. Deus abençoe, tenha uma boa tarde aí. Calma, Genildo. Pede calma aí, o Ferraz. Para Genildo aí, com o Rogério Ceni aí.
0: Rapaz, você agora virou Litoninho, você agora começou a pegar, foi no pé de Genildo. Pelo amor de Deus, deixa Genildo quieto. Vem na sua aí, ô galo de Campina, de Cruz das Almas, amigo de Gabriel Bacelar. Vou aqui, galera, volto já, DJ Hércules.
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7: 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Muito boa noite para você, ouvinte da Obras FM. A BR-324 tem lentidão no sentido Pirajá. Deixa via expressa, você que tá na região do Mercado Modelo e vai para Paripe, é melhor pegar a suburbana. 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

0: galera brasileira de volta, Nova Brasil em campo, Salvador, o Mesa Redonda debatendo a rodada do Campeonato Brasileiro, galera. 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Galera, vamos juntos nas ondas do rádio. Bom, França Almeida, uma raspadinha no melhor plantão esportivo do Brasil, Francinha.
1: Ok, meu caro Ivo Ferraz, falando da 22ª rodada da Série A do Campeonato Brasileiro, com os resultados. Não vou falar dos goleadores, para poder ganhar mais aquele tempinho, meu caro Ivo Ferraz.
0: Venha.
1: Falando dos resultados na Arena do Grêmio, foi no sábado, o Grêmio venceu São Paulo por 2-1. Em Belém, Remo 2, Atlético Mineiro também 2. Em Curitiba, Coritiba 2, Chapecoense 1. E no Nilton Santos, o Botafogo empatou com a equipe do Fluminense por 1-1. Ontem, Fonte Nova, Bahia 0, Vasco 0, Maracanã, Flamengo 2, Vitória 0, Mineirão, Cruzeiro 3, Mirassol 1, em Barueri, Palmeiras 0, Internacional de Porto Alegre 0, na Vila Belmiro, Santos 0, Atlético do Paraná 2, e em Bragança Paulista, o Corinthians derrotou o Bragantino por 2-0. As principais posições nesta Série A, após estes resultados: Palmeiras liderando, primeiro 48, Flamengo segundo 42, Atlético do Paraná é o terceiro com 40 pontos, Fluminense é o quarto com 35 pontos. Depois vem o Cruzeiro, que é o quinto, com 33 pontos. Bahia, no momento, é sexto colocado, 33 pontos ganhos. Seguido de perto pelo Corinthians, que é o sétimo colocado, com 32 pontos. E o Bragantino, que é o oitavo, com 31 pontos. Depois vem com 30 pontos Botafogo, Coritiba com 29 pontos, o Atlético Mineiro, que é o 11º. Depois aparece o São Paulo com 26, que é o 12º. Vitória, no momento, é 13º colocado, 26 pontos. Aí vem o Grêmio, que tem 25, é o quarto. Mirassol é o 15º, que tem 23, ainda com 23 pontos. Então, Internacional, que tem 16 pontos, aparece agora a zona do rebaixamento. Santos é o primeiro da zona, 17º colocado, 22 pontos. Vasco, 18º, 22. Remo, 19º, 22. E Chapecoense é o último colocado, com 10 pontos ganhos. Eu confirmo, Ivo, que no próximo sábado teremos a abertura da 23ª rodada. Fluminense e Palmeiras, 16h30. Atlético Mineiro e Grêmio 16h30, Atlético do Paraná e Bragantino 18h30, São Paulo e Coritiba às 21h, e no domingo tem Chapecoense e Bahia logo pela manhã às 11h, com transmissão da Nova Brasil FM 104.7. Depois vem Vitória e Botafogo 18h30, também com transmissão da Nova Brasil. Vasco e Santos 16h, Mirassol e Flamengo 18h30, Corinthians e Cruzeiro 19h30, e na segunda 17/8, Internacional e Remo, fechando esta 23ª rodada da Série A do Campeonato Brasileiro. Ivo, se tiver aquele tempinho, ainda falo também da Série B do Brasileirão, meu caro Ivo Ferraz.
0: Valeu, Francinho Almeida, beleza, garotão. 6:28, galera, agora vou voltar com você, Rafa Seixas, o homem do condomínio. Venha.
2: O Tio já inventou, o técnico da equipe do Vitória. Ele falou com a imprensa ontem, após o jogo.
0: Opa! Aí, ah, é. Yeah. Agora sim, vamos lá. Liga aí, garotão.
2: Tá ligado?
0: Tá.
2: Oi? Beleza? Nada. Então, vamos lá. Vamos no meu técnico Jair Ventura, que falou com a imprensa ontem lá no Maracanã.
3: ele analisou o jogo, deu uma dica do que pode fazer no jogo contra a equipe do Botafogo. O Jair Ventura primeiro fez a análise do jogo. Vamos ouvir.
4: O presidente sempre bateu na tecla que a prioridade é o Campeonato Brasileiro. Mas a gente não vai com o time alternativo na Copa do Brasil. Só que quando você vai, a Vera, em outras competições, acontece o que aconteceu hoje. Você perde jogadores, quem joga mais machuca mais, quem joga mais cansa mais. Isso é fisiológico, não tem como negar. Por isso, as equipes que disputam duas, três competições, igual o Flamengo, tem duas, três times. Porque muitas competições, você tem que ter um elenco muito homogêneo. Mas estou muito satisfeito com o meu elenco. Mesmo com tantos desfalques, a gente conseguiu botar a bola no chão. Fizemos um bom segundo tempo, jogamos. Mesmo com cinco jogadores a menos. O próprio Mateuzinho e o Eric foram ali numa situação que, de repente, era para ter um controle de carga também. Mas se propuseram ajudar, mas eles só jogaram um tempo, que estavam muito desgastado, a gente jogou com dois noves o jogo passado, então a importância dos nossos dois jogos, o Matheusinho é um meia, mas teve que jogar do lado, que a gente precisava buscar 2-0, a gente foi extremamente ofensivo, marcamos alto o jogo todo, isso tem um desgaste muito grande, então eles vieram muito desgastados, então de repente até por causa disso, quando a gente muda, a gente bota os jogadores um pouquinho mais refrescados, a gente fica de perna fresca, a gente melhora também um pouquinho, consegue ter mais um pouquinho a bola, mas fiquei feliz quando eu chamei o Matheus e o Eric para conversar, eles se botaram à disposição mesmo cansaço, com muito cansaço, de poder ajudar a Vitória. Isso que vale, que o grupo, todo mundo quer, o nosso grupo é muito bom, o nosso ambiente é muito bom, as derrotas nos deixam tristes, mas amanhã a gente já foca para voltar a vencer, que a gente tem dois jogos em casa agora, que a gente possa conseguir essa...
3: Sobre a mudança do Vitória para os jogos fora de casa, né? Suas mudanças da formação.
4: Fizemos aqui com 2-2 Fluminense, com os 2-9, e hoje não dava que o Kaiser está com a panturrilha arrebentada. Então hoje não tinha possibilidade, mas tem. De repente o Kaiser com umas condições boas, de repente não iniciar, mas sim, de repente, ele entrar no jogo. É, e a situação do jogo de lá estava 2-0 para os caras, né? Eu não tenho muito tempo para recuperar. Então, uma situação do all-in. Eu não posso jogar meu ice todo de cara. E aí o que acontece se as coisas não acontecerem? Mas ali eu tinha que jogar o ar de cara porque o meu tempo era curto. Apesar que 90 minutos mostrou que é muito tempo no Barradão. Mas ali o tempo era curto e 2-0 o adversário. Então é circunstancial. Né? Então vai depender do que a gente quer, o momento de jogo. Mas já mostramos aqui no Fluminense, inclusive no 2-2, tomamos um gol no finalzinho. A gente começou com o Kaiser e René.
3: Ele também falou sobre o desgaste do elenco do Vitória, né? Vitória que jogou quinta-feira pela Copa do Brasil, jogou segunda, jogou quinta, jogou domingo, então o técnico Jair Ventura, ele já tá pensando aí como vai jogar o time contra o Botafogo. Vitória que folgou hoje, folga amanhã, só volta aos treinos na quarta-feira. Vitória só volta aos treinos na quarta-feira lá na Toca do Leão. Rubens Mael está na transição, Camutanga, Edu, Natan Mendes e Pato estão no departamento médico, Cacá e Cândido voltam de suspensão e Baralhas foi acompanhar o nascimento do filho, volta pro jogo contra a equipe do Botafogo. O Vitória nos últimos jogos só venceu o Atlético do Paraná pela Copa do Brasil, jogando fora de casa tem venceu 4 dos 36, 11% de aproveitamento. Vitória ainda não pontuou no retorno pelo Campeonato Brasileiro. Os dois próximos jogos do Vitória serão no Barradão, Botafogo domingo e no outro domingo o Vitória joga o clássico Bavi diante o seu torcedor. Vitória que jogou, a gente pensou que ele joga no 4-4-2, não, ele jogou no 4-3-3, né? Com três volantes novamente, o técnico Jair Ventura. É como ele falou também, né? Ele foi no all-in, né? Como chama. Ou vai, contra o Atlético do Paraná e acabou dando certo. E ontem, contra o Flamengo, por um instante, eu achei que ia dar certo, mas o Vitória acabou sucumbindo a equipe do Flamengo, Ivens.
5: Ah, eu concordo com o Jair quando ele se refere ao desgaste. Aí não tem o que se falar da equipe do Vitória, porque jogou contra o Atlético na segunda-feira lá no Paraná, voltou para pegar o Atlético aqui no Barradão na quinta-feira, sabendo que tinha que vencer por mais de 2 gols. Quando você entra em campo, né, sabendo que está perdendo o jogo por 2-0, você espera e pede a seus jogadores que, vamos dizer assim, empenhe em dobro, que dê a vida para poder conseguir o resultado. E foi o que aconteceu na quinta-feira. Inclusive, a gente percebia que a gente estava lá fazendo esse jogo, que os jogadores, quando acabaram o jogo, eles desabaram, porque já não aguentavam mais. A pressão era muito grande e veio agora no domingo, né, para jogar no Rio de Janeiro contra a equipe do Flamengo. Logo a equipe do Flamengo, né, podia ser uma outra equipe mais, vamos dizer assim, mais do nível do Vitória, mas o Flamengo a gente sabe da qualidade dos jogadores do time rubro-negro, carioca. Então, foi um sufoco. Eu achei até o comportamento no primeiro tempo da equipe do Vitória até interessante, porque não permitiu que o jogo até ficou chato, né? Mas não permitiu que o Flamengo tivesse a facilidade ali. Não deu boa vida nem para Pedro, nem para Samuel Lino, nem para ninguém ali da frente. Agora, no segundo tempo, ele deu uma melhorada, o Flamengo também deu uma recuada. Não sei se foi estratégia do próprio Léo Jardim, mas ele deu uma recuada, sabia que o Vitória ia partir para cima e, claro, botou o Bruno Henrique, porque o Bruno Henrique é um jogador veloz, é um jogador de contra-ataque, e acabou num contra-ataque o equipe do Flamengo fazendo 2-0. Eu concordo com o Jair, já vi inclusive que nessa escalação contra o Flamengo ele já está com uma outra mentalidade, já está pensando um pouco diferente da forma que ele tem que jogar fora de casa. Então, para mim, isso já é um avanço na cabeça do Jair Ventura, viu?
0: Agora ele vai ter 2 jogos em casa, né? Como já falamos, o Botafogo é o próximo adversário.
5: Tem um descanso, domingo, né?
0: 18:30, vai ter uma semana para, né? Pelo menos vai ter mais tempo, não vai ter jogo no meio de semana, então ele vai ter aí a semana inteira para descansar e para treinar também, para preparar o time para o jogo contra o Botafogo, né? Que pegou recentemente no Rio de Janeiro e acabou empatando lá, né?
5: Não tem nem muito tempo quarta rodada.
0: Porque era um jogo que tava atrasado, né? Agora, depois do Botafogo vamos ter o Bavi, também no Barradão, são 2 jogos que o Vitória vai enfrentar em casa, 2 jogos difíceis, que eu acho que o Vitória vai ter a oportunidade de jogar em casa, né, Roberto Ribeirinho? Você que tá aí acompanhando também. Então, o Vitória agora vai jogar em casa contra Botafogo e contra Bahia, viu, Roberto?
6: É verdade, tudo pode acontecer nesses 2 jogos aí. O Botafogo, uma equipe que tem altos e baixos, briga também até certo ponto ainda por essa, sonhando com essa vaga para Libertadores. E o Vitória tendo essa, se apegando a essa situação de ser um dos melhores mandantes do Campeonato Brasileiro, pode ser que o Vitória consiga vencer esse jogo contra a equipe do Botafogo. E o clássico é uma incógnita, né? Tudo pode acontecer, pode dar Vitória, pode dar Bahia, pode dar empate, é um jogo aí que não tem favorito.
0: Eu também acho. Você,
5: mas o Gabriel acha que o Vitória vai ganhar o Bahia.
7: Eu acho. Se for seguir a lógica dos confrontos que o Bahia faz no Barradão pelo Campeonato Brasileiro, o Vitória é favorito a vencer dentro da sua casa, apesar de clássico não ter favoritismo, clássico, né? Isso é achismo, meu querer, não vou falar.
0: Qual é? Sabe, né?
3: Ivo, só mais uma informação, o Vitória com relação ao transfer ban, ainda nada resolvido, tá? Segue a mesma coisa, o Vitória tem uma dívida corrigida e cobrada pelo time português de 450 mil euros. Com tratativas de acordo, pode chegar a 420 mil euros, a multa da FIFA. Isso foi por conta da falta de repasse financeiro do Vitória com o Portimonense após a venda do Wagner Leonardo. Com isso, o Vitória está impedido de registrar jogador na CBF. Então ainda nada do acordo, tá?
0: Eu vi, Rafa, a informação aí que parece que o Grêmio pagou ao Vitória, né? Informação e aviso zum zum aí que o Grêmio pagou ao Vitória. O Vitória que até agora não repassou para o time português. Né? Seria muito bom que o Vitória divulgasse aí uma nota, quem sabe o próprio presidente, né, ou alguém da diretoria, né, esclarecesse melhor para a gente, para a imprensa e para o torcedor, é a real situação dessa história envolvendo o Grêmio. Para não ficar um disse-me-disse, um fala-fala, e o que o mais importante seria o presidente falar, seria alguém da diretoria, o papelinho, por exemplo, que é, né, depois do presidente, o cara que sempre fala. Então seria muito objetivo, viu, papelinho, o Fábio Mota, que é o presidente do Vitória, tem que esclarecer de fato essa situação do Wagner Leonardo. Afinal, a pergunta que não quer calar: o Grêmio já pagou o Vitória não pagou o time português? Ou o Vitória não pagou o time português porque recebeu o calote do Grêmio? Porque há um tempo atrás, a gente já estava falando isso aí, trazendo essa informação, que o Grêmio, né, deixou de pagar o Vitória. Pagou o Vitória, mas não foi completamente aquilo que foi negociado, que é aqui para nós.
3: $1 milhão.
0: Só pagou até agora?
3: Não, a parcela.
0: Sim, mas veja bem, na época nós estávamos lá em outra rádio, na época o colega trouxe a informação sobre a negociação do Wagner Leonardo, e eu disse o quê? Totalmente equivocada essa negociação do Wagner Leonardo para o Grêmio nesses moldes. Como? O Vitória fez uma negociação com o Grêmio, vendendo o jogador parcelado ao Grêmio, que já vinha dando calote muita gente, vendeu o jogador parcelado e pagando por janela. Não é nem um prazo de 30, não, entendeu? É a cada janela um valor. Que negociação foi essa? Por que eu digo? Eu vou dar duas opiniões aqui, porque assim, como é que o Vitória faz uma negociação dessa, na época o melhor jogador do time, o cara, não digo melhor, mas era o que mais se destacava, capitão do time, o zagueiro referência, vinha dando muito certo no clube, vinha sendo titular, ir, né, fazendo gols, aí eu vou chegar lá,
3: o Bahia em você, cima também pra contratar.
0: Aí eu vou dizer, ao mesmo tempo que o Vitória negociou mal, ao mesmo tempo também o jogador não queria mais jogar no Vitória. Então, às vezes também, por mais que o presidente tente segurar ou tente, né, ajustar alguma coisa para o cara ficar, às vezes não dá e tem que liberar, porque senão o negócio fica complicado. Então foi também o que aconteceu. O Vitória não queria liberar o jogador, o Vitória não queria que o Wagner Leonardo fosse embora, mas negociou mal com o Grêmio, como foi a negociação, para agradar o jogador que queria ir embora. Ah, presidente, é a melhor oportunidade da minha vida para, sabe, ajudar minha família e tal, preciso ir. Aí botou o Fábio Mota no canto da parede, né? Imprensou o presidente do Vitória, que por ter entendido que Wagner Leonardo era um cara que tinha já prestado muito serviço ao Vitória, ajudado muito o Vitória, disse, não, eu vou também ver o lado do jogador, e acabou, né, se dando mal nessa história aí. O Vitória saiu como prejudicado, liberou um dos seus melhores jogadores, e o que aconteceu? O Vitória ficou aí a ver navios, e eu gostaria muito de saber, juntamente com outros torcedores do Vitória, como é que está de fato, presidente Fábio Mota, esta negociação. O Grêmio já pagou o dinheiro ao Vitória? O Grêmio ainda deve o Vitória? Porque há alguns dias atrás, a fama do Grêmio era de caloteiro, que não vinha pagando. Aí o Grêmio nem liberou o jogador para voltar ao Vitória. O Vitória quis recentemente o retorno do Wagner Leonardo, não liberou, não houve um acerto, uma negociação, porque quando foi pro Vitória liberar, tudo foi facilitado pro Grêmio, inclusive aquela conturbada saída do Lucas Esteves, que foi do mesmo pacote, lembra? O lateral esquerdo estava numa fase muito boa, né? E que ao mesmo tempo Lucas Esteves e Wagner Leonardo, ó, tchau pro Grêmio, e o Vitória aceitou tudo, inclusive aceitou a proposta do Grêmio, que não foi das melhores. O que aconteceu? Tá aí o embrulho. Esse transfer ban é consequência dessa negociação errada que o Vitória fez e tomou um calote. Agora, se o Grêmio já pagou a Vitória e o Vitória não repassou ao time português, é o Portimonense, não é isso, Rafa? Não repassou, aí o Vitória precisa se explicar, né? Eu vou pro comercial, mas na volta você vai falar, viu? Não corra não, seu Luiz Carneiro, volte já.

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7: 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A Avenida Paralela no sentido centro tem tráfego bem intenso, mas é o melhor caminho para você que sai de São Cristóvão em direção à Barra. A Avenida Oceânica é a melhor opção para sair de Ondina em direção ao Rio Vermelho. 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

0: Valeu, galera brasileira, de volta com Nova Brasil em Campo Salvador. Galera, vamos juntos. Um abraço aí pra nossa querida dona Nívia Andrade, tá no trânsito, tá ligado, ouvindo a gente, acompanhando a Nova Brasil FM. Bora Bahia, minha porreta, hein? É, galera, próximo fim de semana o Bahia vai enfrentar a Chapecoense em Santa Catarina, depois é o Bavi, viu, dona Nívia? É o Bavi, alô Mari, depois é o Bavi, hein? Alô Vanessa, tá chegando a hora do Bavi também. Dona Fernanda, é o time aqui da Nova Brasil FM, galera com a gente acompanhando o programa desta segunda-feira. 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Gabriel, vamos botar a falar do Bahia? Você que tá assim meio chateado, não é para menos, né? Porque o futebol apresentado pelo Bahia ontem foi vergonhoso. Essa para mim é a palavra do futebol apresentado. E agora é Chapecoense e depois é o Vitória, viu, Gabriel?
1: Pois é, né? O Bahia vai a Santa Catarina no próximo final de semana, vai enfrentar a Chapecoense e o Bahia tem problemas, né? Se o Vitória só volta a treinar na quarta, o Bahia já se reapresentou, porque precisa trabalhar e muito para fazer uma partida diferente da que fez ontem contra a Chapecoense no próximo final de semana. É, o Ademir tá fora desse jogo já, e fora por um bom período aí. O Bahia já divulgou, inclusive, que ele fez tratamento hoje porque sentiu o adutor da coxa esquerda. Adutor é uma lesão muito chata de tratar, muito demorada, leva um tempo pro cara recuperar. É, acredito que a Ademir vai perder de 3 a 4 jogos pelo menos aí do Bahia por conta dessa lesão. Vamos ver como é que vai ser esse processo de recuperação, porque cada corpo é um corpo também para se recuperar. O Juba, eu já tinha reparado isso ontem quando voltou do intervalo, até falei durante a nossa jornada que eu percebi que ele tinha um problema no tornozelo direito e realmente foi isso que aconteceu. Ele teve uma entorse no tornozelo direito, tá em tratamento também. É, os jogadores que atuaram ontem não treinaram hoje, então a gente não sabe se o Juba está em tratamento porque realmente é uma lesão um pouco mais séria, ou se ele tá em tratamento só para voltar a trabalhar já, foi uma precaução, mas fato é que o Juba sentiu uma entorse no tornozelo direito ali e precisou deixar o gramado, então esses dois jogadores estão em tratamento, o Bahia divulgou isso hoje. Eric, que também tá fora desde de algum período já por conta de uma infecção numa bolha do pé que acabou estourando, fez transição física hoje, já deve estar voltando nos próximos dias a trabalhar com o grupo, mas eu não sei ainda se ele vai reunir condições a tempo de participar da partida contra a Chapecoense. Se não participar contra a Chapecoense, aí volta pro clássico Bavi contra o Vitória. É o máximo de tempo aí que o Eric deve ficar fora, mas eu acredito que ele deve voltar a trabalhar ainda durante a semana com a equipe e deve sim ir para esse jogo no próximo domingo. No mais, são esses jogadores. O Everton Ribeiro fez tratamento também, ainda está se recuperando, não vai trabalhar com o grupo por enquanto, porque teve uma questão também invasiva, né? Ali na região da coluna, né, na região lombar. O Everton Ribeiro ainda está fazendo esse trabalho aí separado de fisioterapia. Ele fez um trabalho, umas atividades hoje separadas na fisioterapia, então vai levar um tempo ainda. Da fisioterapia vai para academia, da academia vai para o campo para fazer trabalho específico, depois transição, e aí sim volta a treinar. Existe uma expectativa inicial de que ele fique aí pelo menos umas 3 semanas sem trabalhar com o grupo. Vamos ver, porque se forem 3 semanas, de fato aí a gente fica mais tranquilo, né? Tinha gente dizendo que ele ficaria 6 meses fora aí por conta desse procedimento, mas eu acho que não vai ser tudo isso não, acho que serão esse período aí mesmo de 3 semanas pro Everton se recuperar e depois voltar a ficar à disposição. O Bahia tem esse problema agora para tratar, né? Que é a questão do Ademir. O que é que vai ser feito naquele setor ali? O Rogério Ceni vai voltar a utilizar o Kike Oliveira, porque o Bahia tem poucas opções. O Cauê entrou ontem, não entrou bem, errou muitas jogadas, muitas atitudes precipitadas, né? É coisa da idade, tá, o cara é novo, não tem como você cobrar uma tomada de decisão excelente de um cara que ainda tá em formação, porque o jogador, ele tá em formação pra isso, pra errar, pra acertar, a não ser o extra classe, né? Você não vai cobrar de um Cauê o que um Lamine Yamal faz, e o Yamal já é um cara 100% preparado. Outro, né, 100% preparado. Não, por que eu tô falando isso? Não é nem a comparação técnica, é a questão de que o torcedor vai perguntar como é que um cara desse tem 18 anos e consegue, o outro que tem 18 anos também não consegue. São jogadores extra-classe, a gente não compara esse tipo de jogador com nenhum outro. Então, são situações diferentes. Então, o Cauê não tá pronto ainda para isso. Ele não tem a condição de ficar, né, sustentando esse ataque do Bahia em jogos como o Bahia precisa hoje em dia definir suas partidas para saber o que vai querer no campeonato. Então ele vai precisar quebrar a cabeça. Ele vai usar o Kike, para mim não tem outra solução. Infelizmente, ele vai ter que usar o Kike Oliveira em determinado momento, já que não tem outra opção. A opção é o Kike ou o Ademir. Se não usar o Cauê, né? Se não usar o Ademir, que tá machucado, na minha concepção não tem outra solução a não ser o Kike Oliveira. Do outro lado, por incrível que pareça, mesmo com a fase negativa, graças a Deus o Eric Pulga volta, porque o Bahia sentiu muita

0: gerido por um grupo que tem dinheiro, que tem condição, que tem como investir e contratar jogadores de qualidade. Vamos ficar até quanto tempo aí nessa conversinha, nesse banho-maria? Não, calma, é a longo prazo, daqui a 10 anos, 15 anos. Não, pera aí, rapaz, tem situações que é pra ontem, e isso o torcedor do Bahia não tem paciência e cobra com razão, sabe? Porque tem coisas que tem que ser pra ontem mesmo. Já o City não, é pra daqui a 10 anos.
1: Não, e ele já vem atrasado, né? Porque ele contratou um goleiro agora e contratou o Alejo. Quer dizer, já atrasado, é. Porque há quanto tempo o Bahia depende de William José e Everaldo?
0: Que nem tá jogando mais. É. Né? Tá indo pro banco, ele não tá colocando. Agora eu pergunto, pra que trouxeram Everaldo de novo do Fluminense?
1: É, ali no.
0: Não,
1: ali.
0: Não é sério, não, Roberto Severino. Mas, rapaz, baseado em quê? Trouxeram Everaldo de volta ao Bahia. Nada contra jogador, não, gente. Nada contra Everaldo, nada contra, não. Agora sim, vamos ser profissional, né? Vamos fazer a coisa como profissional. Aí foi um verdadeiro amadorismo, uma coisa assim que o cara que saiu daqui, como eu falei agora, pô, criticado, rejeitado, já não tinha mais clima, os dois já não gostava mais dele, já assim, na grande maioria, não vou generalizar aqui, mas não tinha mais o apreço do torcedor Everaldo. Aí vai pro Fluminense, chega lá, começa a arrebentar no Fluminense, a mesma coisa do Bahia. Aí começa a jogar mal no Fluminense, começa a perder gol. O que que acontece? A torcida, ó, fora Everaldo, fora Everaldo.
1: Devolva.
0: Mas foi mais rápido. Já lá no Fluminense, o Fluminense não teve a mesma paciência que o Grupo City teve com o Everaldo aqui, que ficou vários, né, anos aqui, com a torcida já rejeitando ele, e ele aí continuando jogando. Chegou uma hora que não deu mais e mandou pro Fluminense. Aí daqui a pouco o Fluminense, lá acontece a mesma coisa com o Everaldo que aconteceu aqui, ele jogando no Bahia. Aí o cara vai pra onde? Pro Bahia. Volta pro Bahia.
2: O Fluminense não quer mais, aí volta pro Bahia.
1: Oh, perdão, pode ir, Riva.
2: É, o Fluminense não quis mais, devolve para o Bahia, e o Bahia abraça novamente. E outra coisa que a gente estava vendo também no time do Bahia, a necessidade urgente desse homem de criação, alguém para substituir o Everton Ribeiro. Você vê, como vocês falavam ontem, durante toda a transmissão, a falta que o Everton Ribeiro faz nesse meio de campo da equipe do Bahia. Além dele não ter jogado ontem, a gente já vem sentindo que ele não tem mais esse gás todo e vem se cobrando o tempo todo a contratação de alguém para substituir o Everton Ribeiro nesse meio de campo do Bahia.
0: Difícil. Pois é, cara. Agora é assim para nós, né? É necessário o Bahia rever essa situação. Acho que até o final do ano não tem mais de condição de contratar ainda, Gabriel. Um camisa 10 aí.
3: Fecha agora, no final de agosto, eu acho. É. Vou conferir a data. Condição tem. Querer, eu acho que não quer, não.
0: E o complicado.
1: Não, precisa, né? É. Não é questão de não querer.
0: Não, e detalhe precisa. É encontrar um jogador.
1: Porque aí não. Aí eu vou a Rafa. Porque Rafa disse que não acredita que o Bahia chegue até a Libertadores. Se continuar, e sem contratar.
3: Vencido, hein?
1: É, se não contratar.
3: Até 11 de setembro a janela.
0: Até 11 de setembro. Então, assim. É, agora, até 11 de setembro, então só tem até o mês que vem, daqui a 30 dias.
2: 30 dias.
0: É, porque amanhã é dia 11, então praticamente 31 dias para o Bahia contratar um jogador para a função do Everton Ribeiro. Oi, cara, vou dizer vocês agora. É a coisa mais essencial neste momento do Bahia. Não é mais ataque, não é defesa, não é lateral, não é goleiro. É um jogador, um camisa 8 ou um 10, pra jogar ali, pra chegar e jogar.
4: 10, claro.
0: Um 10.
1: Sim, mas ele vai encontrar esse jogador?
0: Ah, aí é problema do City, não é seu.
1: É, não.
4: Eu sei, tem que tirar o Nil
0: de. Tá aberto aí, esse microfone tá ligado?
4: Tá.
0: Aí, tá vendo?
4: Falta só o Cirque tirar o Ninho de Escorpião do bolso, né? O problema é esse.
1: É, mas acontece que é o teu negócio. Se você não tem o jogador no mercado, vai fazer como?
4: Vai alegar que não tem dinheiro agora pra contratar?
1: É, e aí? É complicado. A situação é complicada.
4: Pois é.
1: É, a situação é complicada. Eu vejo que o Bahia caiu muito, né? O futebol de alguns jogadores caiu muito, como eu já falei. E isso aí, pra mim, prejudicou demais o time do Bahia. Ali, apesar de que, se a gente analisar e voltar aos anos anteriores, a gente sempre observa que o Bahia começa bem, depois vai caindo. É uma outra coisa que eu não consigo entender no time do Bahia.
4: É aquele meme, né? Sempre começa assim e termina assim. Já viu esse meme?
1: Não. Então, é uma questão mais, interna ali, né? Alguma coisa interna.

0: Essa questão do Everaldo, pra mim, é coisa de empresário. É. Só pode ser coisa de empresário.
1: Não, ele quando voltou, chegou no aeroporto, disse, tô na minha casa. Ai, Gabriel, tá vendo aí? Tá tão tranquilo na Bahia que, rapaz, vou te falar. Ele não falou isso, não. No aeroporto ele falou, eu lembro. Não, Salvador é minha casa, minhas filhas, minha esposa adoram Salvador. Sim. E vai entregar o que no Bahia? É, trouxe o cara, sabe que gosta de Salvador, é?
2: Tem outro lado de Salvador também, porque ele não vai pra lá, né?
1: Ah, não, mais fácil. Não, pô, que é, pelo amor de Deus. França! Francinha?
3: Oi, Ivo.
1: Tem mais aí?
3: Sim.
1: Vem.
3: Vou confirmar, Ivo, a Série B, os jogos de hoje. Tem Goiás e Londrina, os jogos não, o jogo de hoje. Goiás e Londrina, hoje e amanhã. Tem Avaí CRB, fechando a 21ª rodada da Série B do Brasileirão. E na Série C, meu caro, você confere, hoje teremos Anápolis e Guarani, Paysandu e Confiança, jogando às 20h lá em Belém. E na Série D, Ivo, é importante, as quartas de final já em andamento, tivemos ontem os jogos de ida, Uberlândia 1, CSA de Alagoas 0, Nacional de Manaus 1, ABC de Natal 2, Goiatuba de Goiás 0, Asa de Alagoas 0, é o de Arapiraca, São José do Rio Grande do Sul 1, Gama do Distrito Federal também 1, jogos de ida, repito, quartas de final da Série D dedidado, jogos de volta 15 de agosto, CSA e Uberlândia, ABC e Nacional, Asa e Goiatuba, Gama e São José, meu caro Ivo Ferraz.
1: Valeu, beleza, Francinha, tranquilo, galera brasileira, vamos juntos, hein? Bom, vamos acabar o programa, porque, olha, eu tô retado hoje, foi uma segunda-feira assim, que a gente tinha resenha aqui pra mais 2 horas.
4: Me permita, vai. Rapidinho, 2 minutos?
1: Dois amanhã... não, cara, pera aí, eu tô terminando o programa aqui mais 2 minutos, mais um
4: pelo rapidinho. Menos. Amanhã tem um sorteio da CBF e o histórico de confrontos do Vitória contra os adversários, contra o Santos, uma vitória e uma derrota, ou contra o Palmeiras, uma vitória e um empate, 4 derrotas, Grêmio, 1 derrota, 1 empate e 5 derrotas, contra o Galo, 1 vitória, 1 empate e 2 derrotas, contra o Cruzeiro, 2 vitórias e 4 derrotas, contra o Vasco, 3 vitórias, 3 empates e 2 derrotas, contra o Inter, 3 vitórias, 1 empate e 2 derrotas. Pode vir, Vasco, eu quero.
1: Ah, bom. Vamos embora. Ô, Robertão, bom descanso pra você, Roberto Ribelino. Vai comer agora aquela farofinha, né, de carneiro com aquela farofinha de torresmo também, né, Robertão?
5: Valeu, valeu, vamos nessa, garotão. Um abraço, boa noite e até amanhã, torcendo que tenhamos um adversário, pelo menos na condição do Vitória Santos passar para a próxima fase.
1: Santos ou Vasco? Santos ou Vasco?
5: Santos.
1: Valeu, um abraço, Francinho Almeida.
3: Um abraço, Ivo.
1: Valeu, Rafa.
3: Pra você,
1: grande
3: todos
1: abraço,
3: colegas.
1: Até amanhã, Rafa.
4: Valeu, até amanhã.
1: Ó, o Gabriel Barcelá, até amanhã, Gabriel.
2: Até amanhã. Hoje eu já vim de verde em homenagem ao Vitória amanhã.
1: Ih, rapaz, enverdeu tudo aí. Ih, Vence Carneiro, até amanhã, Carneirão.
6: Um forte abraço.
1: Amanhã está de folga. Valeu, valeu, valeu. Valeu, galera. Boa noite, minha Bahia querida. Boa noite, meu.
7: Brasil.

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Ouça agora a versão emocionante de Maria Maria na voz de Lineker, gravado nos restaurantes de Janela e Filhos do Congo, em Salvador, Bahia.

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Ouça agora a versão emocionante de Maria Maria na voz de Lineker, gravado nos restaurantes de Janela e Filhos do Congo, em Salvador, Bahia.

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4: 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A Avenida Vasco da Gama tem trânsito complicado no sentido Brotas das imediações do Dig Tororó. A Avenida Oceânica tem complicações também em Ondina, no sentido Rio Vermelho. Ela é a melhor opção para você que vem da Barra para Maralina. 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
6: 7:25, boa noite. Esta é Adriana Calcanhoto. Vambora.

0: Nova Brasil, relembramos Gonzaguinha Feliz, agora 7h42.
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8: 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Muito bem, 29 Brasil FM, no caminho das árvores, a Avenida Tancredo Neves tem trânsito intenso para chegar na paralela. Tá igualmente complicada. Você tá na região e vai pro Imbuí, prefira fazer caminho pela estrada do Curralinho. 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
0: 15 para as 8, Titãs. Isso.

0: Você lembrou comigo na Rede Nova Brasil FM, Emílio Santiago, Saigon, mais que moderna brasileira, agora 7:53, já já tem submedida.
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6: 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De volta ao 29 Brasil FM para falar da Avenida CM, que tem pontos complicados nos dois sentidos. Ela é a via mais rápida para você que sai do Jardim de Alá e vai para a região de Brotas. Já a Avenida Jorge Amado tem trânsito melhor, sendo a melhor opção também para você que está na boca do rio e vai para a Paralela. 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
7: Olá, eu sou João Marcelo Boscoli. Começa agora o novo Sempre Vem aqui na Nova Brasil. Toda segunda-feira, 8 horas da noite, a gente tem esse encontro com o melhor da nova música brasileira. O Novo Sempre Vem é o seu espaço aqui na Nova Brasil para celebrar os caminhos, as misturas e os novos rumos da nossa música. E para começar, a gente destaca um encontro de duas gerações da música pop brasileira. Júlia Mestre e Marina Lima na faixa Marinou Limou. Ela foi lançada em 2025 no álbum Maravilhosamente Bem, um trabalho muito aclamado, tanto pelo público quanto pela crítica especializada. Ela teve, a Júlia Mestre, indicações ao Grammy Latino de melhor álbum pop contemporâneo e melhor canção em português. Essa faixa, Marinou Limou, nasceu como uma reverência à Marina, que acabou depois entrando na composição e dividindo os vocais, a sua sonoridade, junto com Júlia Mestre. Então agora, para você, Marinou Limou, Júlia Mestre e Marina Lima. O Novo Sempre Vem aqui na Nova Brasil.
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0: Você acabou de ouvir Josiel Conrad em Festa Tropical. Ouvimos também uma novidade do Braga, Saudade. E ainda nessa sequência, Gilsons com Narcisinho, Bem Me Quer. Você continua ouvindo o Novo Sempre Vem aqui na Nova Brasil. É um espaço para todo o país, onde você pode conhecer novos artistas, celebrar os novos caminhos, misturas, rumos da nossa música. E agora, abrindo a próxima sequência, Melly e Lued Luna, juntas, somando seus talentos, as suas forças, as suas vozes, na faixa Amanhã, que faz parte do álbum da Melly Mais Forte Que a Dúvida. A produção dessa faixa é do Yuri Rio Branco. Ela tem toda essa sonoridade afro-baiana com R&B. A letra muito interessante, fala do tempo, a conexão com a natureza. Eu acho que você vai gostar. Um encontro de duas figuras realmente importantes da nova cena da música brasileira. Melly e Lued Luna. Amanhã, Nova Brasil, aqui o Novo Sempre Vem.
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0: Você acabou de ouvir Tom Ribeira com a Agnes Nunes, Você é Assim. Tivemos também a Ina Arruda com a sua versão do clássico de Dom Beto, Pensando Nela. E ouvimos também Juliano Eriston e Clara Buarque na canção Maré Mansa. Você está ouvindo o Novo Sempre Vem aqui na Nova Brasil, toda segunda-feira, 8 horas da noite, temos esse encontro com o melhor da nova música brasileira. Aproveito para te convidar, se você estiver em São Paulo, no dia 21 de outubro, quarta-feira, às 10 horas da noite, vamos ter o Novo Sempre Vem ao vivo. Gustavo Vaz, Rian Fidelis, Flávia K, 2 de 1 e Jorginho Neto. Então a gente te espera lá. Você já pode comprar os ingressos e fique ligada, fique ligado na programação que a gente vai sortear ingressos para você que gosta do Novo Sempre Vem. Agora a gente vai dar um pulo na redação da Nova Brasil. Vamos saber das novidades com o quadro Novo em Cena, apresentado pelo Henrique Oliveira. Vamos lá.
1: E hoje no Novo em Cena o destaque é a cantora, compositora e atriz Juliana Raimundo, que vem chamando a atenção ao unir o MPB contemporâneo e o pop. Com canções intimistas, ela transforma afetos, angústias e autoconhecimento em letras muito sinceras. Além de preparar um álbum solo e novidades com Du Rascunho, ela traz pro ar a faixa Cana Doce, destaque do seu EP Beba-me, lançado em 2025. Um som marcante que vai enriquecer a sua noite. Eu sou Henrique Oliveira, esse é o Novo em Cena, e agora você vai curtir Juliana Raimundo com Cana Doce. 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

0: acabou de ouvir Pedro Emílio em Coisa Gostosa. Tivemos também a Jatsa com Sol na Pele, uma canção que eu gosto muito, diferente, me toca. E tivemos também Juma e Cupertino, Molho e Dendê. Você está ouvindo o Novo Sempre Vem aqui na Nova Brasil. Não esqueça, toda segunda-feira, 8 horas da noite, uma hora com o melhor da nova música brasileira. Vamos agora ouvir Zé Ibarra. Ele abre o seu segundo álbum solo, Afim, com essa música que a gente vai tocar, Infinito em Nós. Esse lançamento é da Koala Records. E diferente do álbum anterior, onde tinha muita voz e violão, esse álbum tem uma produção que eu recomendo. Essa música é muito interessante e, se você gostar, tenho certeza que é um álbum para você ouvir inteiro, com calma e criando a sua memória pessoal, a sua memória afetiva, sonora, com Zé Ibarra, Infinito em Nós.
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0: É isso aí, essa foi mais uma edição do Novo Sempre Vem aqui na Nova Brasil. Te espero na próxima segunda, 8 horas da noite, para apresentar a nova música brasileira. Nova Brasil mais que moderna, brasileira.
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0: no ar a Voz do Brasil. As notícias do governo federal que movimentaram o país no dia de hoje.
1: Olá, boa noite.
2: Boa noite para você que nos acompanha em todo o país.
1: Segunda-feira, 10 de agosto de 2026.
2: Vamos aos destaques do dia.
1: Agosto Lilás, mês de conscientização pela prevenção e combate à violência contra a mulher.
2: Hoje vamos falar das principais formas de violência e como denunciar.
1: Atualmente existem em todo o país 495 delegacias especializadas de atendimento à mulher. Luana Karen.
3: Em 2025, as unidades realizaram mais de 782 mil atendimentos. Além disso, foram registrados 608 mil boletins de ocorrência.
2: Gás de cozinha já está disponível, vale para a nova recarga do botijão.
1: A recarga poderá ser realizada pelo responsável familiar diretamente em revendas credenciadas. Natália Koslick.
4: Podem participar as famílias com pelo menos duas pessoas em sua

0: posição, renda per capita de até meio salário mínimo e cadastro único atualizado nos últimos 24 meses.
1: E vamos falar sobre o fenômeno climático El Niño, que atinge o Brasil.
2: Ele provoca chuvas acima da média, ventanias e ciclones no sul e sudeste do país, além de estiagem no norte, nordeste e centro-oeste.
1: Quem conversa com a gente sobre o tema é Volney Wolff. Ele fala como a população pode buscar mais informações.
3: A primeira coisa é buscar as informações nas defesas civis municipais, ou seja, nos órgãos oficiais, nos órgãos do governo do estado e nos órgãos oficiais do governo federal.
2: Hoje, na apresentação da Voz do Brasil, Mariana Jungmann e Luciano Seixas.
1: Acompanhe a gente ao vivo, acesse radiogov.edc.com.br ou o canal Gov na sua TV aberta.
2: Famílias que têm direito a repor o gás de cozinha já têm acesso ao Vale Recarga.
1: Os beneficiários podem verificar o direito ao benefício no site do Ministério do Desenvolvimento e Assistência Social, Família e Combate à Fome ou no portal da Caixa Econômica Federal.
0: Para ter acesso à recarga do gás do povo, o responsável familiar deve procurar uma das revendedoras que participam do programa em todo o país. Quem explica é a Secretária Nacional de Integração e Articulação de Plataformas Sociais Eletrônicas, Ana Lúcia Alonso.
4: Se apresentando na loja ou ligando para ela, você tem o direito de fazer a recarga a cada 2 meses ou a cada 3 meses, de acordo com o tamanho da sua família. Se você encontrou a sua revenda, é só se apresentar e fazer o pagamento da recarga com o cartão da Caixa Econômica Federal com chip, que pode ser o cartão do Bolsa Família, ou então você pode usar o seu celular. Você não precisa de intermediários e você tem garantido com segurança a troca do seu gás para fazer o almoço de todo dia.
0: Podem participar as famílias com pelo menos 2 pessoas em sua composição, renda per capita de até meio salário mínimo e cadastro único atualizado nos últimos 24 meses. Os vales recargas são liberados no dia 10 de cada mês, observando a quantidade de botijões a que cada família tem direito ao ano. A periodicidade varia conforme a composição familiar. Domicílios com 2 ou 3 membros, por exemplo, recebem um vale a cada 3 meses. Já as famílias com 4 ou mais integrantes têm direito a um vale a cada 2 meses. As consultas das distribuidoras credenciadas da situação do Vale, assim como de outras informações sobre o programa, podem ser feitas pelos canais oficiais da Caixa e do Ministério do Desenvolvimento e Assistência Social, Família e Combate à Fome. O Disque Social, pelo número 121, é uma das indicações. Reportagem Natália Koslick.
2: Você sabe o que fazer diante de um caso de violência contra uma mulher?
1: Quais serviços buscar ou por qual meio fazer uma denúncia?
2: O Agosto Lilás é uma oportunidade para falar sobre esse tema e conscientizar sobre os direitos das mulheres.
1: O tema da campanha deste ano são os 20 anos da Lei Maria da Penha, considerada um dos marcos na proteção dos direitos da mulher no Brasil.
5: Foi para pedir socorro que, há 2 anos, a vítima de violência, que vamos chamar de Maria, entrou pela primeira vez em uma casa da mulher brasileira.
6: Eu cheguei na casa sem esperança nenhuma, sem expectativa nenhuma, sem norte algum. Eu estava só o farrapo humano, né? Tinha violências que eu nem tinha conhecimento que eram violências, né? Mas assim, é página virada.
5: Criada há 11 anos, a Casa da Mulher Brasileira reúne em um só lugar serviços como apoio psicossocial, delegacia e juizado especializados, defensoria pública, serviço de saúde e alojamento de passagem. Atualmente, há 13 dessas em funcionamento no país, abertas 24 horas por dia, todos os dias da semana. A coordenadora geral de fortalecimento da rede de atendimento do Ministério das Mulheres, Maura Souza, explica como funciona o atendimento.
7: Primeiro, a mulher passa pelo serviço de acolhimento, atendimento psicossocial, e se for um caso por um alojamento de passagem, a gente oferta esse serviço no âmbito da Casa da Mulher Brasileira, além da brinquedoteca, para que essa mulher tenha condições de ter o atendimento nos outros serviços.
5: No Agosto Lilás, mês de conscientização pelo pelo enfrentamento à violência contra a mulher, a Casa reforça a garantia dos direitos das mulheres. A subsecretária de Enfrentamento à Violência da Secretaria da Mulher do Distrito Federal, Maíra Castro, destacou que, além do apoio imediato, a Casa da Mulher Brasileira também ajuda as vítimas a alcançarem autonomia profissional e financeira.
8: Elas podem fazer cursos, ter essa a empregabilidade. Temos mais de 400 mulheres